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1: Visão Divina. Outro dia entrei numa loja, vi um anjo por trás do balcão. Maravilhado com aquela visão divina, perguntei-lhe: Anjo do Senhor, o que vendes? Ele respondeu-me: Todos os dons de Deus. Custam muito caro? Perguntei. Não é tudo de graça, é só escolher, respondeu. Contemplei então a loja, vi jarros e vidros de fé, pacotes de esperança, caixinhas de salvação e sabedoria. Tomei coragem e pedi: Por favor, embrulhe para mim muito amor de Deus, todo o perdão dele. Um punhado de fé, bastante felicidade e salvação eterna para mim e para toda a minha família. O anjo do Senhor anotou meu pedido, separou os itens e acondicionou tudo num pequeno embrulho que cabia na palma da minha mão. Surpreso, perguntei-lhe: Como é possível caber tudo isso aqui nesse pacotinho? O anjo do Senhor respondeu-me sorrindo: Na loja de Deus, não vendemos frutos, apenas sementes.

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1: O lenço amarelo. Era uma vez um jovem que se encontrava em um trem e mostrava-se muito ansioso, nervoso e caminhava de um lado para o outro. Então um senhor que já algum tempo observava disse-lhe: "Rapaz, por que estás tão inquieto?" O rapaz respondeu: "Não adianta contar-lhe, pois não podes me ajudar." E continuou ansioso, andando de um lado para o outro. O senhor mais uma vez tentou conversar com ele, dizendo: "Meu rapaz, conte-me o que está te angustiando tanto, talvez eu possa te ajudar." Então o jovem falou: "Há muito tempo atrás deixei meu pai, minha casa e fui morar longe. Fui tentar uma vida independente, mas agora resolvi voltar e então escrevi pedindo para meu pai receber-me de volta e avisei-lhe que estaria nesse trem. Se ele concordasse com minha volta, pedi que amarrasse um lenço amarelo em um galho bem alto da árvore que fica na frente da casa. Agora o que está me angustiando é que estou chegando e tenho receio de que não tenha nenhum lenço. Então saberei que ele não me perdoou e assim seguirei em viagem." O senhor então lhe falou: "Fique tranquilo, rapaz, que eu ficarei na janela e olharei para você." Quando se aproximou do lugar onde o rapaz morava, o senhor colocou-se na janela. Passando o trem, o rapaz perguntou: "E então, senhor, viu o lenço amarelo na árvore?" O homem respondeu: "Não, eu não vi nenhum lenço amarelo, mas muitos lenços amarelos, um em cada galho da árvore."

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um Pai Nosso. Não digas Pai, se a cada dia não te comportas como um filho. Não digas Nosso, se vives isolado em teu egoísmo. Não digas que estás no céu, se só pensas nas coisas terrenas. Não digas santificado seja o teu nome, se não o honras. Não digas venha a nós o teu reino, se o confundes com o êxito material. Não digas faça-se a tua vontade, se não a aceita como é. Não digas assim na terra como no céu, se duvidas da existência do inferno. Não digas o pão nosso de cada dia, se não te preocupas com quem tem fome. Não digas perdoa as nossas ofensas, se guardas rancor de teus irmãos. Não digas livra-nos do mal, se amas o pecado. Não digas amém, se não entendes e não dás crédito às palavras do Pai Nosso. Às vezes, refletir em tempo pode fazer a diferença entre a vida ou a morte eterna. Sempre, a decisão é nossa.

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0: O túmulo de Jesus. Quando visitamos um cemitério, encontramos muitos túmulos e sepulturas, monumentos de mármore enfeitados e canteiros floridos. Muitos personagens históricos foram sepultados com honrarias e em belos monumentos, tendo seus nomes e feitos gravados em mármore ou esculpidos em bronze, mas sempre com a frase "aqui jaz". O túmulo de Jesus é diferente de todos. Está vazio e aberto, pois o próprio anjo pronunciou: "Ele não está aqui, ressuscitou como havia dito", mostrando ao mundo a vitória do nosso Redentor. A ressurreição de Jesus é a garantia da nossa ressurreição.
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5: Quero ler o texto para que os irmãos tornem os seus assentos. Capítulo 1 da primeira carta de Paulo aos Coríntios, versículos 26 a 29. Porque vedes o vosso chamar, irmãos, que não são muitos homens sábios, senão melhor.

0: Vem muitos os poderosos, vem muitos os nobres que são chamados. Mas Deus escolheu as coisas boas deste mundo para confundir os sábios. E Deus escolheu as facas, as coisas fracas deste mundo para confundir as que são poderosas. E Deus escolheu as coisas vins deste mundo e as coisas que são desprezíveis. Sim, as coisas que nada são para revelar a nada as coisas que são. Para que nenhuma carne se glorie em sua presença.
1: Aleluia. Aleluia.
0: Mas vós sois dele em Cristo Jesus.
1: Amém.
0: O qual, por parte de Deus, nos foi feito sabedoria,
1: aleluia,
0: e justiça e santificação e redenção. Amém.
1: Amém.
0: Tornar os vossos assentos, aqueles que podem. Eu quero agradecer a Deus pelo privilégio de estar convosco, pelo amor que ele tem para mim. Já quero agradecer ao pastor Alexandre, ao pastor Lula, pelo carinho, credibilidade, sensibilidade. Muito obrigado à sua família e a este ministério, a esta igreja local. Agradecer ao meu primo, ao filho, ao pastor Demétrio, ao pastor Rogério, pois por meio dele tenho esse privilégio de conhecê-los de perto, como também ao meu Roberto, ao pastor Antônio Robson, que não conhecer assim de perto. E agradecendo também a receptividade de rever a Adriana, a irmã da vida que tiveram para mim. Queridos, eu quero, com este texto, como Paulo fez, trazer uma mensagem estimulativa, baseada na história e na chamada. Sabendo que eu costumo dizer, como crente, que eu não vou pregar para super crente nem para super heróis, mas para pessoas como eu, que erra todo dia, que às vezes tem vontade de parar, mas a chamada não deixa e a gente não quer. Então, por isso, eu quero tomar esse texto para fazer o que Paulo fez com as cartas que ele enviou às igrejas em tempos difíceis. Os irmãos hão de observar que as cartas de Paulo, entre as 13 ditadas a ele, 9 delas têm um cunho coletivo direcionado à igreja. E o interessante é que todas têm o mesmo princípio estimulativo, por conta do segundo nível de perseguição que a igreja havia sofrido. Os irmãos vão te convir que, veja que quando Paulo ele começa a escrever, ele vai escrever para uma região lotada de pessoas insensíveis, de pessoas que foram chamadas por Deus, sem cultura na sua maioria, sem uma estabilidade financeira, sem estabilidade emocional,
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boa noite na graça e na paz do Senhor Jesus. Lhes convido nesse momento para nós falarmos um pouco da palavra de Deus, livro de Colossenses capítulo 2 e o verso 6 e 7. Colossenses capítulo 2, versículos 6 e 7 nos diz assim: Não basta apenas dizer que aceita e crê em Cristo Jesus, devemos segui-los. Muitas vezes, pessoas aceitam Jesus como Salvador de vossas almas e acabam desviando do caminho de Deus. Mas isso tem um motivo, Esse que aceita Jesus como Salvador da sua alma, ele é significativo.

significante com uma criança que recém-nascido, e ela não consegue andar sozinha com as suas pernas. Finalmente, é assim que é os dias de hoje. É tão maravilhoso vermos o templo cheio de membros, visitantes, e quando nós fazemos o apelo, né, por almas que queiram aceitar Jesus, e ali as pessoas chegam à frente a aceitar Jesus como Salvador das vossas almas, né? Mas é preciso se enraizar, e elas não se enraizam sozinha. E precisa de alguém para molhar esta planta. Esta planta que eu digo é essa pessoa que aceita Jesus como Salvador de vossa alma. Para afirmar, né, as raízes, precisa que tenha alguém visitando ela, tenha alguém orando por ela, tem alguém aconselhando ela. Sendo assim, essa árvore enraizada, ela vai dar frutos. Então não basta apenas dizer que aceita e crê em Cristo Jesus. Devemos segui-lo ou segui-la, né? Nós não sabemos se é mulher, se é jovem, se é masculino, feminino, mas sabemos que é uma alma para Jesus. Então devemos, nós como pastor, orientá-los, visitá-los, orar em favor dessas vidas. O importante é que elas se enraizam, né? Então é necessário que o pastor deve ter, né, alguém que visita e ora por ela, né? Esse olhar, esse visitar, esse orar, significa uma água que você molha aquela planta e ela pega, né, em raiz no chão e vai se afirmando. O salmista nos diz no Salmo 1, se não me falha da memória, no versículo 3 do Salmo 1, diz: será como árvore plantada junto ao ribeiro de águas correntes. Você já imaginou, Diogo, né, quando você planta uma árvorezinha, você me deu uma muda de alecrim, né? Se eu não estiver olhando aquela muda de alecrim lá, né, direto, né, remando uma aguinha lá, ela vai acabar morrendo, sim ou não, né? Vai morrendo. Então, nós, assim é a pessoa que aceita Jesus também, deve ser orientada, deve receber oração, deve receber conselho, né, explicações como funciona a obra de Deus, né? Se não acontecer isso, essa pessoa, ela vai, em vez de fortalecida, vai desfalecer. Desfalecer quer dizer enfraquecer, né? Aos poucos ela vai enfraquecendo, e quando vê, ela volta de volta para onde ela estava. E quem vai ganhar isso? Quem vai ganhar com isso? Hã? É o outro lá, é do outro lado, o inimigo dessas almas, ele vai ganhar com isso. Então, sermos, para fortalecer, devemos estar visitando essas pessoas, né? Eu me recordo quando eu estava ali na Vila Miranda, isso mais ou menos, já faz mais ou menos 10 anos que eu tive ali, né? E eu cuidava ali. Deus, pela misericórdia, me concedeu uma sala lá, né, para mim. E ali já mandou algumas ovelhinhas junto, no mesmo pacote, né? Isso, para me cuidar, para ver como é que era, né, e tal. E eu me dediquei ali, né? Prazo mais ou menos uns 2, 3 meses, já estava com 40 membros dentro da igreja, né? Maravilhoso, isso é maravilhoso. Então isso significa ter cuidado, ter zelo com as pessoas, né? Ter zelo com as pessoas, né? Não basta apenas ouvir ou ler a Bíblia, precisamos praticá-la em todo tempo, com o coração grato pela graça de Deus. Então, é isso que Paulo fala aos Colossenses, né? Ei, povo, não basta apenas aceitar Jesus, né,
e não se afirmar, tem que se afirmar, se enraizar.

Então Paulo fala aí aos Colossenses nessa noite, né? E já transmite um conselho, né? Isso serve para mim mesmo e para você que está iniciando ainda hoje, né? O teu ministério, né? Afirmar nossas raízes, sermos fortalecidos nele. Não basta apenas ouvir ou ler a Bíblia. Precisamos praticá-la em todo o tempo com o coração grato pela graça de Deus. Então, fica aí a dica para você nessa noite. Talvez você não tenha feito isso, né? E tu vai ver só que essas pessoas que aceitam Jesus através da tua mensagem, né? Ali, elas vão te acompanhar você, sabe? Quando o pastor deixou as 99 ovelhas no aprisco e foi buscar uma que estava perdida. Foi buscar uma ovelha que estava perdida. Eu não sei, a gente fala aqui, né? Não porque a gente quer falar, é porque Deus que a gente fala, entendeu? Então, a gente tem que estar lembrando sempre, né? Jesus deixou as 99 no aprisco e foi em busca daquela ovelha perdida. E assim, tem muitas ovelhas hoje perdida, ferida, machucada, precisando que o pastor deixe o templo e vá atrás daquela ovelha. É preciso que nós entendamos que é necessário você, é porque uma alma, ela vale mais do que o mundo inteiro, né? Então é preciso que nós deixamos ali aquelas ovelhas já, né, conhecedoras da palavra de Deus, né? Se elas são conhecedoras, elas não vão desgarrar dali não, né? Mas essa que desgarrou-se, talvez teve pouco cuidado, não é verdade? Poucos olharam para ela, desfaziam dela, e ela pegou e saiu. Saiu, de repente o pastor notou que faltava uma. Aí o pastor pegou e foi em busca dessa ovelha. Encontrou ela ferida, machucada, passou o bálsamo, né, nas feridas, e colocou ela nos ombros. Colocou ela nos ombros e trouxe para o aprisco. Aleluia, glória a Deus. Palavra boa, né? Palavra boa para você nessa noite que está aí ligado na Essência Gospel 96.7. Vamos atrás das ovelhas? Vamos atrás delas? Vamos lá? Eu quero dizer a você que uma ovelha sofredora, né? Ela está te esperando você. Está te esperando você para você ir em busca dela. Amém? Eu quero orar por você agora em nome de Jesus Cristo, né? Você está dirigindo teu carro, você encosta teu carro no acostamento, isso, bem assim mesmo, encosta aí com cuidado para não pegar o para-choque ali no meio fio, né? Para não estragar o para-choque do carro, isso mesmo. E a gente vai orar agora, né? Nessa oração, é uma oração de agradecimento a Deus, né? Uma oração de gratidão a Deus pelo dia que tivemos, né? E por tudo que Deus nos deu nesse dia maravilhoso, né? Então feche teus olhos ali agora, né? Olhe para o alto, olhe para Jesus, né? E veja Jesus agora tocando na tua vida. Veja Jesus pelos olhos da fé agindo na tua vida. O que você necessita nessa noite? Deus tem para te dar, amém? Senhor Deus Pai, poderoso, Criador do céu e da terra, apresenta ao Senhor, meu Deus, nessa noite, cada ouvinte que está ligado comigo, Senhor. Está ligado comigo. Talvez o ouvinte pela primeira vez sintonizou o rádio na Essência Gospel, está ouvindo esse programa, Uma Luz no Caminho. Deus poderoso, vai de encontro com cada pessoa nessa noite que está ouvindo o programa ali, o irmão João Carlos, o irmão Marcos, o irmão Geraldinho, família dele, abençoando o Pai, em nome de Jesus Cristo, o irmão Edinho, no Porto Meira. Deus, pastor Flávio Peixoto, lá em Sapiranga, vai de encontro, meu Deus querido, com a família dele. Deus abençoe, meu Pai, nossa cidade de Foz do Iguaçu. Pai, abençoe essa emissora. Usa nós grandemente, meu Deus, nessa noite. Essa palavra venha alertar, meu Deus, cada pessoa que está aí liderando, papai, a igreja, cuidando, Pai, zelando,

nessa noite, em nome de Jesus Cristo, nós te pedimos assim. Vai de encontro também com os irmãos presidiários, Pai, abençoando eles, transformando, libertando, em nome de Jesus. Assim nós oramos, assim decretamos a vitória para cada pastor, para cada missionário, para cada evangelista, em nome do Pai, do Filho e do Espírito Santo de Deus. Amém, Jesus. Amém.

0: Esse é Jesus que chegou! Tá chegando agora, né? Aleluia, Jesus! Estamos aí na Rádio Essência Gospel 96.7. Eu sou o mesmo, mesmo de sempre, ele mesmo, o pastor Olavo Ferreira, a voz da Tríplice Fronteira, sonoplastia, o irmão Diogo, sempre do mesmo tamanho, né? Cada vez cresce mais. Não sei se é o cabelo ou é a altura. Ô, Jesus, aqui você tem a liberdade de ligar para cá, 3025-5200, o telefone da emissora está aqui à sua disposição para você ligar para cá, tá? Participar da programação. Hoje é terça-feira, dia 28 do 7 de 2026.
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0: É, a gente vai pegando pelas beiradas, né, Diogo, né, para não... pra não se machucar, né, o carro, mas é uma viradinha ali do ladinho, né? E, porque a gente ouviu isso, né? Então a gente tem que transmitir isso também, na palavra de Deus, né? E eu já quero cumprimentar o meu querido e amado irmão Elias! Seja bem-vindo!
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0: Também o nosso amado irmão João Carlos do Jardim Caiobá, seja bem-vindo também.
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0: E também nosso querido e amado pastor Elias Figueroa Colombelli, um abraço pra ti, venha, venha pra cá.
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0: Vem juntinho comigo a partir de agora até 5h30, eu vou liderar. Jesus na frente e eu atrás. Músicas, palavra, oração. É aqui na Essência Gospel 96.7.

a temperatura para amanhã, quarta-feira. Quarta-feira não vai chover não, pessoal. Vai não. 29 graus centígrados, vai esquentar bem. Então você não precisa sair encasacado de casa não, viu? Fica tranquilito no mais, né? Segundo os comentários por aqui, diz que vai chover só domingo, só domingão, né? Aí você tá de folga em casa, tranquilo, né? Vai tomar aquele chimarrão gostoso, preparar aquele almoço, aquela carninha lá na grelha, não é verdade? Verdade sim? É isso daí, hoje é terça-feira, então vou fazer com a minha programação aqui. Você vai fazer com a minha programação ligando pra cá, no 3025-5200, pedir a tua música, né? 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

Programa Vida é assim mesmo, programa Vida é assim mesmo. 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Mas é Davizão, um abração para ti, guri, né? E acredite, tudo já deu certo em nome de Jesus. Valdecir Aguiar vai cantar para você. Já deu tudo certo na tua vida? Na minha deu e na tua. Então espera com paciência no Senhor e a tua vitória Deus já mandou. Toca o sucesso para nós.

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0: Já quero mandar um abração aqui pra Neiva, né? A Neiva tá lá ouvindo nós, né? Tanto nós dois hoje, né? Estamos muito moídos de canseira, né? Mas trabalhamos, né? Mas, rapaz, tu sabe, se eu não trabalhar, você não come, não é verdade? Do céu cai o quê? Chuva, força do céu, né? E tu tem que fazer a tua parte, né? Pra ir ganhar teu pãozinho de cada... Mas, rapaz, tu sabe, se eu não trabalhar, você não come, não é verdade? Do céu cai o quê? Chuva, força do céu, né? E tu tem que fazer a tua parte, né? Pra ir ganhar teu pãozinho de cada dia, não é verdade? Verdade, sim. Pois é, Neiva, tá bom? Abração pra ti, Deus abençoe pela audiência do Rádio Ligado, ouvindo. Tá deitadita lá, ligadinho no Facebooks, né? Facebooks. Isso é bom demais, né? Deus abençoe, então, aí você pela participação também. Aí, ligadinha com nós, daqui a pouquinho eu toco uma canção pra ti, tá bom? Um abraço também pro irmão João Carlos, Jardim Caiobá, também tá ligadinho com nós lá, ouvindo a Essência Gospel. Que bom que tu tá ligado comigo, guri. Maravilha, maravilha, maravilha, né? Vamos achar aí... Ô, Jesus amado, né? Tudo isso e muito mais. Vamos aí em frente, então... Também o irmão Edinho Porto Meira, ligadinho com nós. Que barbaridade, né? Irmão Elias, aquele abraço, Pia. Obrigado por você me quebrar esse galhão, né? Esse galhão de você lá me substituir hoje lá no Cavan, né? Não pude, infelizmente, né? Eu tive que pelar pros irmãos aí, né? E quem se apontou foi o irmão Elias, né? Que tá, talvez tá lá ouvindo nós, né, irmão Elias? Que Deus abençoe você aí, né? Nessa noite, né? E vamos estar orando por você, né? E ali no Cavan é assim, né? A gente tem que ir em frente mesmo, né? Então, as pessoas estão esperando a palavra, né? E o irmão Elias levou uma palavra muito abençoada lá nessa noite, né? João 3,16, né? Ele falou, Jesus morreu na cruz, falava sobre, né, José e seus irmãos, né? Muitas pessoas hoje, né? Elas fazem isto, né? Mas nós estamos aí sempre junto, né? Unido, né? E orando um pelo outro, né? Então, já agradeço ao irmão Elias por ele me substituir lá hoje, e foi uma bênção de Deus. Também o pastor Elias, meu abraço pra ti, guri. Deus abençoe você, né? Daqui uns dias, pode aparecer de novo aqui, tá? As portas tão, não tá? Tão abertas, tá fechado, mas pode abrir, tá? Então pode chegar por aí, tá bom? Deus abençoe, então, ali... o irmão Elias, o homem que não mede esforço para nada, né? O irmão Elias é uma benção na igreja, né? Então tá aí, dado o recadinho, Deus abençoe o irmão Elias. Também eu quero mandar um abraço aqui para quem mesmo? Deixa eu ver aqui, quem que é mais? O irmão Geraldinho! Tá trabalhando, irmão Geraldinho, né? O irmão Geraldinho passou por uma fase difícil também, né, irmão Geraldinho, né? Não é fácil não, né? Mas todos nós vamos nos encontrar lá naquele lugar que nós estamos conquistando, né, aqui na terra, né? Estamos conquistando aqui na terra, né? Todos nós vamos para lá, todo, né? Então ninguém vai ficar aqui para semente, todo mundo vai embora para lá, né? Vamos fazer por merecer isso, tá bom? Dado o recadinho, agora você achou, né, a vinheta do viaduto. Toca então, ô Davi, dá uma olhadinha aí, dá uma coringada aí na tua chamadinha.
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0: Então tá aí, dado o recado, né, irmão Davi? Sei que você gostou. Sei que você gostou da chamadinha, né? Maravilha. Olha, você que também queira anunciar o teu estabelecimento aqui na rádio, tanto pela rádio, né, pela emissora, como pela minha programação aqui, tá? Mas eu prefiro pela emissora, tá bom? Aí você fecha um pacote aí, né? Bom demais. E tem mais divulgação, 24 horas no ar, entendeu? Então, é só você entrar em contato comigo pelo telefone 98804-6795.

6, tá bom? 988-04-6796. Liga pra mim e eu vou falar com você. Vamos aí fechar um contratinho bom aqui na emissora, vamos sim? Eu tô esperando o contrato do irmão Eduardo lá da 99 Óticas, né? Que Deus abençoe o irmão Eduardo lá. Nós estamos atrás dele, né? Igual caçador. Ele me escapa igual o Bag Savosa. Pelo meio dos dedos, né? Mas assim, com certeza, é brincadeira, viu, irmão Eduardo? Mas vai dar tudo certo, tá bom? A Bíblia diz que o dia, quem prepara é Deus, né? A hora também, né? Então, o que vai dar certo no dia certo aí, não é mesmo? Não é verdade mesmo? Celita, alma cansada, você tem aí? Acha pra mim, por favor, Celita, alma cansada, e eu quero oferecer pra Neiva, né, essa canção, que nós estamos cansados. Cara, o Diogo vai te contar, pra... mas é isso mesmo, né? A gente cansa, mas de noite descansa, né? Pra pegar o dia seguinte de novo, né? Exatamente, bem isso aí. E você quer pedir tua música? Liga pra cá, 3025-5200, o telefone é esse mesmo, 3025-5200, 22h44min. Achou a música? Toca o sucesso e eu volto daqui a pouquinho, aguardando a sua ligação.

Maravilha, maravilha, louvor maravilhoso, né? Ô, Jesus, esse louvor eu louvava na igreja, né? Aleluia ali, né? Eu fazia a abertura dos cultos, né? Eu cantava três hinos da harpa, Rua de Cruz. Esse hino maravilhoso, escute só um pouquinho mais esse hino aí, ó.

0: os ossos no ventre da que está grávida, da pessoa grávida. Assim também não sabes as obras de Deus que faz todas as coisas, né? Aleluia, Jesus. Deus, ele é o criador de tudo, né? Deus criou tudo. Os animais que se arrastam, né? Os bichos que se arrastam, né? Eu estava lendo a Bíblia, né? Ele estava falando que é tudo permissão de Deus, né? Então, Deus criou, é criador de tudo e sabe onde você deve chegar e qual o caminho a percorrer, né? Ele sabe as dores que sentirá, mas que tem, né? Que te farão mais forte. Nada que Deus faz ou permita que você passe em vão, né? Ele tem o melhor para você. E no momento certo, do jeito certo, vai acontecer. Vai acontecer. Não se preocupe com o caminho do vento e apenas creia que ele te livrará ao seu destino certo. Paulo escreve aos Eclesiastes a palavra maravilhosa, né? Para você nessa noite, né? Que Deus te abençoe, né? Não te preocupe, Deus, ele está no caminho, né, da tua vida, cuidando de você, preservando a tua vida, tá bom? Deus abençoe você nessa noite, né? Vamos em frente aí, vamos em frente aí. Temos aí, eu quero mandar um abraço aqui pro Franklin. 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
0: E é, este é esse mesmo. Esse sou mesmo, né? Que barbazóis do Diogo. Não, mas é verdade, cara. Não podemos falar, né? Falar que é verdade, né? 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Que barbaridade, né? É isso aí, gente. Vamos em frente, vamos em frente. Telefone 3025-5200 para você ligar para cá e participar, fazer igual fez aqui, sabe? O irmão João Carlos, né? Ô, irmão João Carlos, tá tudo bem contigo, pia? Tranquilo e calmo e sereno? Isso é muito bom, né? Tá tomando aquele café gostoso? É. Hoje eu fui lá na fazendinha, né? E prendi a Barrosa lá, rapaz. Tirei um litro de leite dela bem rapidinho, né? Pra fazer um café com leite quente pra nós tomar aqui, né? Maravilha, Diogo. Gosto do café quente, né? E quem que não gosta, né? Um leitinho, um café com um pãozinho assim, né? Pô, meu, maravilha! 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
1: 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Lindo demais, então vem pra cá, aqui no alto do Morumbi, Mário Filho 1107, próximo, antes do 1º de maio, tá aqui então a Rádio Essência, bem do ladinho da Plusnet, bem do ladinho da Plusnet, isso mesmo, né? 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Olha, não vai pro comercial agora, tá bom? Não vai pro comercial, mas nós voltamos daqui a pouquinho, não quero que você saia daí não, não quero que você saia daí não, tá bom? Tem muita coisa boa pra você ainda, tá bom? Nós temos muito o que falar, né, sobre a palavra de Deus, temos muito que orar por você também, entendeste? Isso mesmo, então nós temos que estar sempre aí, né, orando um pelo outro, né? E agora, nós vamos ganhar o leite das crianças, né? Porque o Diogo já ganhou o leite do café, então vamos ganhar o leitinho pra pagar aqui a programação. Isso mesmo! Então manda fogo aí, Diogo. Não, manda no área comercial.
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0: sou eu que tô de volta agora. Só vou parar quando for 5:30, né? Então fique ligado comigo aí, tem uma mensagem para vocês nessa noite. Vamos conversar um pouco com Deus também, entendeu? Então você tem a liberdade de ligar para cá, 3025-5200, pedir a sua canção linda, maravilhosa aqui comigo. 23 horas mais 5 minutinhos e meio, 23 minutinhos, 11 horas e 6 minutinhos agora, tá bom? João Carlos tá lá esperando o atendimento dele, né? O João Carlos tá lá esperando para ser atendido, né? E não vão atender, então, que bom, João Carlos, né? Irmão João Carlos, tá ouvindo o programa aí e falando, será que eu não vou tocar a minha música ali? Vamos tocar agora, né? Vamos ouvir, então, a voz do meu irmão João Carlos. Fala, meu querido, seja bem-vindo na paz do Senhor Jesus.
1: Paz do Senhor, amado. Mais um dia, João Carlos do Caibá na sintonia. Quero ver que o louvor volta enquanto é tempo com Amário Batista. Deus te encha de coragem.
0: Aleluia, tá aí, então você viu a voz do homem locutor, hein? irmão João Carlos, vem pra cá pra emissora fazer um programa aqui, meu querido, né? Vem aí, tem horário vago aí. Vosso já tem, né? E você já é ungido, né? Então manda abraço, vem pra cá pra emissora Essência Gospel fazer parte da família aqui, tá bom, meu querido? Um abração pra ti. E você que não voltou ainda, volta. Volta, volta pra igreja que tu não vai se arrepender. Canta. Linda canção, Amário Batista, né?

Pois é, 23 horas mais 10 minutinhos, nós estamos com os ouvintes aqui na live, né? Aqui na live, Gerson Porte, ele fala a paz do Senhor Jesus Cristo. Ah, paz do Senhor, meu querido, tudo bom contigo? Aqui tá tudo certinho, por aí, certinho também? E ele fala que Deus é fiel e maravilhoso, com certeza, se não fosse isso, nós não estaríamos aqui nessa noite, né? Com certeza, também temos aqui irmã Maria de Lourdes, né? A paz do Senhor, ela fala, a paz do Senhor Jesus Cristo, todos, boa noite para todos, boa noite. Deus abençoe também aí a irmã Maria de Lourdes, que está ligadinha com nós. Ela não pediu música, está participando da programação. Então, muito obrigado pela sua participação. Continua ligadinha, hein? Toda terça-feira nós estamos aqui para alegrar vocês, tá bom? Para alegrar vocês. Eu quero te fazer uma pergunta, Diogo. Quem é teu maior amor? Ô, oh, Jesus amado, né? Essa canção que eu ofereci lá pra Neve, tá ouvindo na programação, e pra você da live também. Ó, você que não tá na live também, quer participar, é só você entrar no Facebook, né? Lá, entrar no Facebook, escrever assim, programa Uma Luz no Seu Caminho, você vai ver o pastor Olavo Ferreira ali, né? Bonitão. Que maravilha. É? Não é não? Não é não, né? Tá bom então, né? Amor Maior, Canarinho de Cristo vai cantar essa música linda, vai cantar lá pra Neiva, né? Ela tá lá ouvindo o programa no Facebook, tá lá na live, né? Tá ouvindo na live, então tá bom, né? Vai pra todos os meus irmãos da live aqui, essa canção linda, com Os Canarinhos de Cristo, Amor Maior. Toca o sucesso, 23 horas mais 12 minutos e meio.

só Deus que tem um amor grande assim com você, comigo, só Deus. Esse amor é tão grande que ele, né, amou o mundo de uma maneira tão grande, né, que chegou a dar o filho para morrer por você e por mim. Isso é amor. E esse amor, e nós, pastores, também devemos ter amor pelas almas, né? E em busca daquela machucadinha lá, né? Aquela uma mesmo, machucadinha, né? E lá passar os bálsamos, né? Colocar nos ombros, trazer de volta para o aprisco, né? E cuidar bem. Cuidar bem, porque um dia nós vamos ter que prestar conta, né? Verdade? Verdade, sim. Então, ficamos espertos, né? Eu quero mandar um abração aqui para a irmã Antoninha Henk, né? A irmã Antoninha sempre está ligadinha na minha live. Deus abençoe a irmã Antoninha Henk. Ela fala: a paz do Senhor Jesus Cristo, pastor. Estamos aqui na audiência do programa Eu Quero Ouvir. Vamos tocar então. Vamos ouvir o quê? Um hino com Tony Silva e Donizete, né? Filme da sua vida? Mas eu não fiz filme ainda. Quero fazer um filme, né? Você deu risada, é? Que tal, né, fazer um filme, tia? Mas que barba. Então vamos tocar, né? É, o hino com Tony Silva e Donizete. Filme da sua vida. Você pega e toca. Ouve aqui da Essência Gospel 96.7. Aqui comigo tem palavra, oração e músicas.

E aí foi um sucesso, então. Ah, que lindo, lindo, lindo, lindo hino, né? Obrigado, irmã aí, né? A minha irmã Antoninha Henk pela sua participação nessa noite, né? E ela não perde toda a terceira, tá ligadinha com nós, né, irmã? Deus abençoe, então, pela sua participação. E se você quiser participar também, pode participar, mandando a sua live aqui, né? Entra na live aqui, baixar a live no Facebook ali, escrever Programa Luz do Seu Caminho, né? Vai ver aí a programação já ali de audiência aqui toda terça-feira. Estamos aqui para alegrar você, tá bom? 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

Isto mesmo, guri. Agora é hora do chimarrão, né? Mas não temos nem erva que tirar uma cuia, né? Mas que bar. Mas vamos molhar o beijo com um pouco de café, né, tchê? Não fica vermelho, não, homem. É assim mesmo, né? Só se queimar, né? O café quente queima, né? Mas tô brincando com vocês, viu? Mas na próxima terça-feira, né, traz um chimarrão bem bagual, né? Gosta da música aí, né? Que barbaridade, né? Eu quero tocar uma música aqui agora. Música linda, linda, linda pra você, né? Você que tá esperando uma bênção de Deus, né? E até hoje ainda não chegou, né? Não chegou. Não tá vindo de carroça, não, tá? Não tá vindo de carroça, não. Tá vindo no tempo de Deus, viu, guri? No tempo de Deus. Não se apresse. Não se apresse, não, tá bom? Porque Deus fez todas as coisas no tempo dele. É no tempo dele que tu vai ser abençoado. Sabia disso? Sabia disso? Hã? Então tá bom demais, tia. É bom ver o que vai ser tocado aqui agora, né? Marco Jailton, é isso, né? As portas vão se abrir pra você. Você sabia disso? Hã? Tu tem orado a Deus pra pode se abrir? Tem orado? Eu também, cara. Então é isso aí. Vamos em frente. A oração diz que é a chave, né? É. Você vai lá e ora e pega a chave da vitória lá e já é abençoado, não é verdade? Tá, então a porta vai se abrir com Marco Jailton. Toca o sucesso e eu volto daqui a pouquinho.

certeza, você crê, a porta vai se abrir para você, tá bom? Eu tô aqui na minha live também, o nosso querido e amado irmão Pastor Eugênio, né? É, ele tem a programação aqui toda sexta-feira, né? Das 20 às 22, é isso, né? É isso, né? 2 horas de programação, Deus abençoe, hein? Deus abriu a porta por pastor aí, né? Deus abençoe, pastor, pela sua programação aqui, que é líder de audiência também. Meu abração a todos vocês aí que estão fazendo parte da família de Cristo aqui, tá bom? É, ele fala aqui, a paz do Senhor, pastor Lavo, paz do Senhor, irmão Gênio. Deus abençoe você, tá na audiência, a programação, né? É isso daí, é muito bom, né? Eu gosto de ouvir a essência gospel. Sabe que eu comprei um rádio? Põe bem no pé da minha cama, bem pertinho ali, sabe? Eu deixo ela sintonizada bem baixinho, eu acordo de madrugada com um zino lindo, lindo, lindo, né? Que só toca aqui na essência gospel, é verdade, tá bom? Eu quero deixar para você um pensamento, para você meditar nessa noite. Eu não sei como que está a sua vida, né? Se tem desânimo na tua vida, tem encontrado fraqueza espiritual, né? Eu quero falar para você que a oração, ela faz tudo, ela modifica, né? Eu ia pedir pro Diogo botar aquele hino lá, né? Anjo do Egito, com a banda Shalom. E eu quero ler para você esse versículo aqui, né? Esse pensamento que diz assim:

Não deixe a esperança se apagar dentro do seu coração. Mesmo quando tudo parecer difícil, Deus continua trabalhando em silêncio, preparando algo maior do que você imagina. Há uma promessa sendo cumprida, caminhos sendo abertos e bênção, caminho no tempo certo. Confiamos, acreditamos que todas as coisas se cumprirá no dia em que Deus marcou. Quantas vezes nós pensamos que Deus esqueceu de nós. Deus jamais esquece daquele filho obediente, daquele filho que não desiste, por mais que as lutas são grandes. Mas Ele sempre está ali, orando, buscando força para vencer. O que eu te digo para você nessa noite, quando você pensa que está tudo acabado, Deus chega com a vitória. Confie, permaneça firme, não desista, mas tenha fé. O melhor ainda está por vir. Você acredita? Não deixe a esperança se apagar. Não deixe. Essa esperança no teu coração, ela tem que permanecer forte, firme, naquele que está lá no céu, olhando por ti e por mim. Continua orando, continua clamando, pois tua vitória está para chegar. É para você e por ti.

Deus enviou o Filho dele para morrer na cruz do Calvário. Não desista, tenha fé, o melhor ainda está por vir.

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Muito bem, 23 horas mais 40 minutos, estamos chegando, né, no final da programação já, né? E hoje eu quero agradecer aqui pela vida do pastor Eugênio, né? Aí da Vila Miranda, Deus abençoe você, meu querido, pela audiência. Aí mandou um abração pro Diogo também, né? Que Deus abençoe. Né? E ele está aqui na Rádio Essência toda sexta-feira, viu? Das 20 horas às 22 horas, né? Com o programa, como é que é o nome? O Rei está voltando, né? A volta do Rei Jesus, né? Programação líder de audiência, tá aí então. E você não perca essa programação maravilhosa também, tá bom? Não perca não, que é muito bacana mesmo, né? Onde Deus fala aos corações realmente, né? Eu sinto a presença de Deus quando estou lá em casa ouvindo a programação do pastor aqui, Eugênio, né? É um abração para você, pastor Eugênio, Deus abençoe você, né? Ah, eu vou tocar a última canção dessa noite, né? É, pro pastor Eugênio mesmo, essa canção linda, né? É, com Jair Pires, né? Homem Rico. 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Tá, então, achou o hino? O Homem Rico? Não? Não tem? Não tem homem rico? Só tem pobre? Só? Aleluia. Uns falam que é homem rico, outros falam que é o... Como é que é aquela música lá dele? Folha Seca. Folha Seca. Então vai Folha Seca pro irmão lá, né? Deus abençoe, então. Mas não que o irmão tá... Né? Não é seca não, né, irmão? Tá amarrado, né? Tá, então, indo bonito com o Jair Pires. Folha Seca, eu volto daqui a pouquinho já com uma mensagem pra você.

Deus, a palavra de Deus diz assim no livro de João 14, 6, né? Ele fala que eu sou o caminho, e a verdade e a vida. Ninguém vem ao Pai senão por mim. O que Jesus quis falar com essa palavra, né? Que precisamos aceitar Ele como Salvador de nossa alma, para chegar até a Deus, né? É uma pequena reflexão, né? Que mesmo assim, né? Ele é o caminho, a vida e a verdade, né? Não tem outro caminho para você seguir. Sem comida você não vive, né? Sem comida você não pode viver, pode, né? Até 40 dias sem água você pode viver, né? Mas depois, né? Falta ar, né? E você pode morrer, né? Então, sem Deus, mesma coisa, você não pode ficar sem Deus. Você não pode viver sem o amor de Deus, né? Deus, Ele é a única razão pela qual você perseverou e até hoje, né, está vivendo pela graça de Deus. Sempre quando a gente ora a Deus, né, eu agradeço a Deus por isso que Ele fez por mim, né? Que Ele fez por mim e continua fazendo, né? No livro de Números, capítulo 6, verso 24 e 26, nos diz assim: o Senhor os abençoe, os guarde, o Senhor faça resplandecer o seu rosto sobre vocês e lhes conceda graça, né? Muitas pessoas não notam no cristão, às vezes, né, a luz de Jesus, né, a presença do Espírito Santo, né? Porque não ora, porque não busca a Deus, né? Em oração, não paga o preço, então daí as pessoas não vê, né? O Senhor, Ele está para voltar a qualquer hora, né? Buscar o povo zeloso de boas obras, né? E Ele está ali esperando você, então, né? Que a presença de Deus seja a luz que guia os seus dias, a força que sustenta suas batalhas e a paz que acalma o seu coração. Às vezes nos encontramos assim, aflito, angustiado, né? Às vezes perdido no caminho. Mas a Bíblia diz que aquele que está na escuridão está nas trevas. E se nós que andamos na luz, nós não caímos. Agora, se você está na escuridão, é chamado treva. Escuridão é treva, então nós devemos andar na luz, né? Seja uma luz você também, seja uma luz para os outros também, seja uma luz, né? Que as pessoas vejam em você resplandecer a presença de Deus na sua vida. Deixa Jesus resplandecer em você, ver em você a diferença, a mudança de vida na tua vida. Precisamos, quando nós aceitamos Jesus, nós aceitamos a mudança também. Porque nós não podemos continuar da maneira que nós estamos. Se nós aceitamos Jesus, nós queremos mudança na nossa vida. Transformar de dentro para fora, e as pessoas têm que ver essa mudança na gente. Quando você é um homem de oração, as pessoas veem você que você é um homem de oração, né? As pessoas veem a luz do Senhor na tua vida. Sobre vocês lhes concede, então, a graça. O Senhor concede a graça e a volta para vocês

Miguel, né? Perguntou para ele: poderão viver esses ossos secos, né? Se fosse hoje, as pessoas não diriam que não, diriam que não. Mas como Ezequiel era um homem de Deus, né? Era um homem de Deus, e resplandecia a luz no rosto dele, né? Ele falou para o Senhor: Senhor, o Senhor sabe, está com o Senhor o poder, está com o Senhor a força de fazer esse vale de ossos secos ter vida novamente. Eu estou falando com você nessa noite, querido amado ouvinte, que deixou de ir na igreja, deixou de cultuar, e está esquecendo até mesmo de ler a Bíblia. E quando você faz isso, você fica seco. Você não tem nada dentro de você, a não ser os órgãos do teu corpo, mas de Deus não tem nada. Então é preciso que nós tenhamos a presença de Deus em nossas vidas. E Deus era com Ezequiel. Jesus pegou ele pela mão e falou: então profetiza aqui, varão. Aleluia. Profetiza aqui agora. E Deus deu ordem para ele profetizar para aquele vale dos ossos secos ali sem vida. A Bíblia nos diz que se levantou um exército grande, né? E devolveu a vida para aquele vale dos ossos secos. Diz que quando ele profetizou, começou a crescer nervos, pele, carne, aqueles ossos secos, se levantou tudo em pé. Um exército de pessoas ali. Então eu quero falar para você nessa noite: não deixe de orar, não deixe de buscar a presença de Deus. Porque a presença de Deus seja a luz, né, na tua vida, né? As pessoas têm que ver isso na tua vida, a luz que muda, né, o teu jeito de ser. Mudança, esquecer o velho homem e ser uma nova criatura. Ser uma nova criatura, isso mesmo, né? Buscando a força de Deus, e Deus te sustenta você nas suas batalhas, né? Deus te dá força, terá sabedoria para você vencer as suas batalhas. É isso mesmo. E a paz que Deus tem para acalmar o teu coração, né? Você que está angustiado, você que está aí aflito, andando para um lado e para o outro, sem direção, Deus é a direção para você. Jesus é a direção para você. Então, aceita Jesus nessa noite como Salvador da tua alma. Você que não é evangélico ainda, aceita Jesus. Como é que eu faço, pastor Olavo? Você está na tua sala agora, ouvindo a programação, se coloca de joelho ali e fala assim: Senhor Jesus, eu te aceito como Salvador da minha alma, como o único suficiente Salvador da minha alma. Não existe outro, é Ele mesmo, é o único, né? E pede para escrever o nome teu no livro da vida, né? E pede perdão dos pecados teus. Assim que o cristão, quando se converte, faz assim, né? E o pastor então ali ora por ele, né? Pedindo perdão dos pecados, que Deus perdoa ele, né? E ele tem uma vida nova. Dali em diante, o pastor então, ele começa a orar por essa vida. Ele começa a aconselhar ela como é que tem que andar, né? Para não se desvaziar da presença de Deus. Não podemos esvaziar. Nós temos que estar sempre cheio da presença de Deus em nossas vidas, tá bom? A força quem dá é Deus, né? A orientação quem dá é Deus. Orienta-se com Deus. O Deus é teu professor. O Espírito Santo guia teus passos, tua vida. Cada dia que passa, ele está pronto para te ajudar você. Não queira fazer sozinho as coisas. Busque orientação de Deus e você vai ver que Deus, ele é o teu Salvador. A Bíblia nos diz que o Senhor é meu pastor e nada me faltará. Nada vai te faltar quando você busca a Deus e entrega os teus caminhos na mão do Senhor. Segue as pegadas de Jesus. Acompanhe Ele, que a tua vida vai mudar. Amém? Vamos estar orando agora? Vamos estar orando rapidamente, que horário já se foi? Já se foi o horário, já se foi a noite quase, tá? Feche teus olhos ali, onde é que você está? Vamos estar orando a Deus, tá bom? Senhor Deus, Pai Todo-Poderoso, Criador do céu e da terra, nós te louvamos, meu Deus, por mais uma programação que foi para o ar, nesse dia 28/07/2026. Deus, Pai Poderoso, alcança agora cada ouvinte que ligou, papai, e também os que não ligaram, papai, abençoa. O irmão Geraldinho ali, abençoa ele e a família dele, fortaleça, renove, papai, em nome de Jesus Cristo. Dá força para o teu filho, meu Deus, em nome de Jesus Cristo. Dá força, papai, orienta ele, meu Deus. Aleluia, Jesus, que ele possa vencer e vencer todos os momentos difíceis da vida dele.
Também ore em favor do pastor Fábio Peixoto, lá em Sapiranga. Abençoa teu servo, Pai querido, que está liderando aquele trabalho. Meu Deus, abençoa todos em nome de Jesus Cristo. Abençoa aqui na live para o irmão Eugênio Eduardo, né? Abençoa o pastor Eugênio. Deus abençoe ele no trabalho do ministério.

dele, seja com ele em nome de Jesus Cristo. Abençoa também a irmã Antonia, senhor, a irmã Antoninha Henke, abençoa ela, Pai, com saúde, prosperidade em nome de Jesus Cristo, Pai. Dá ela sabedoria cada vez mais, que ela venha estar orando, se dedicando em oração por cada pessoa que pede oração para ela, Papai. A gente vê que aqui no falar dela que ela é a mulher de oração. Deus poderoso, então toma ela em tuas mãos, Pai, abençoa ela, dá ela vida e vida com abundância em nome de Jesus Cristo. Abençoa todos os nossos irmãos presidiários, Pai, em nome de Jesus Cristo. Nos leva agora em paz para nossos lares, Papai, tirando do nosso caminho todo obstáculo, toda barreira, jogando por terra tudo aquilo que nos prende, Pai, na estrada, em nome de Jesus. Vai tirando agora. Abençoa também o Diogo, a família dele, os pais dele, abençoa com saúde, meu Deus, alcança cada um deles em nome de Jesus Cristo, Deus, que as portas venham a ser abertas da prosperidade, da saúde, da vida, em nome de Jesus, vida e vida com abundância. Abençoa também a Neiva, Pai, que ligou aqui para a sua programação. Abençoa todos, meu Deus, que estão ligadinhos, o Frank também, abençoa ele, Pai, abençoa a Mari, Catarina, o Eve, Dudu, a Francine, em nome de Jesus. Todos e todas as famílias da terra, abençoa em nome do Pai, do Filho e do Espírito Santo de Deus. Eu estou indo para casa, mas terça-feira que vem, se Deus falar que sim, eu volto com mais um programa da série Uma Luz no Seu Caminho. Fui! Tchau, tchau!

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5: 2 Coríntios, capítulo de número 5, o verso ao verso de número 17. Assim está escrito na palavra de Deus: portanto, se algum homem está em Cristo, ele é uma nova criatura. As coisas velhas são passadas, eis que todas as coisas se tornaram novas.

mais, ou tudo se tornou novo. Amém. Se você quiser e puder, tome seu assento em nome de Jesus e eu peço toda a sua atenção agora. Ei, Jesus está aqui, hein, igreja? Eu estou sentindo meu amigo Espírito Santo aqui. Aleluia! Nós estamos diante de uma carta que é direcionada à igreja em Corinto. Essa igreja vai ser direcionada através da vida de Paulo. Algumas situações que, embora uma vivência cristã, nos traga isso dia após dia diante de nós. Paulo faz questão de lembrar no capítulo 5 de 2 Coríntios, que eles não eram mais criaturas antigas, não eram mais pessoas que viviam em velhas ou antigas práticas. De fato, Jesus havia os tornado algo novo na terra. E é muito bom você levar esta frase até o final da pregação. Algo novo na terra, embora novos, ainda na terra, para influenciar a terra ao redor. Esse parênteses que eu abro nesse momento para testificar essa introdução. Paulo sempre vai usar esta linha de pensamento. E, por exemplo, você lê em Romanos, capítulo de número 12. Não vos conformeis com este mundo, mas sede transformados pela renovação do vosso entendimento, para que vocês possam experimentar qual seja a boa, perfeita e agradável vontade de Deus. A mesma tratativa que Paulo tem com essa igreja em Corinto é a tratativa que ele tem com Romanos. O que ele olha e observa na igreja em Roma é: vocês estão rodeados por uma podridão nunca antes vista, chamada Roma. Só que Paulo não está preocupado com a igreja de Roma, perdão, com Roma, sem antes se preocupar com a igreja de Roma. Então a carta que ele direciona não é para a cidade romana, mas para a igreja que está no centro, no epicentro da podridão daquela cidade. Em outras palavras, o que Paulo está dizendo é: ô igreja em Roma, eu sei que o lugar onde vocês estão é um lugar corrompido, é um lugar terrível, é um lugar onde a espiritualidade já foi embora, ninguém quer saber de Deus. Mas antes de eu me preocupar em mudar a situação da cidade, eu me preocupo com a igreja inserida na cidade. Vocês ainda são aquela igreja cujo qual eu deixei, cujo qual eu levantei. É por isso que ele induz a pensar: não sede conformados, mas sede transformados, trazendo uma rotina dia após dia, de não aceitar a situação em que estou, mas todo dia crescer mais um pouco. Traz esse pensamento para dentro de 2 Coríntios capítulo 5, e você vai perceber que a transformação de Cristo tem um gatilho, tem um ponto principal na vida, e a ponto principal na vida cujo qual eu entrego a vocês é a decisão. Todos que estão aqui dentro me olhando de olhos arregalados tiveram que levantar a mão para Jesus um dia, e se ainda não levantaram, vão ter esta oportunidade. Mas a partir desta decisão, começa-se uma obra que só vai se encerrar no toque da última trombeta. Então ninguém pode bater no peito e dizer: já estou pronto, sou nova criatura e está tudo bem. Sim, mas você não se torna uma nova criatura somente no dia que aceita Jesus. Todo dia é dia de ser renovado, transformado, vivificado. Não é algo que para como um ponto final. Todos os dias são uma vírgula. É por isso que eu conversava outro dia com um pastor, pregador, amigo meu. Ele dizia assim, ele olhou para mim e falou: rapaz, você já aprendeu bastante coisa na aula de teologia? Eu falei: pastor, eu sou um eterno aluno. Se até os meus 90, 100 anos de idade, eu tiver que sentar para ouvir meus pastores e aprender com eles, eu vou sentar. Porque no dia que eu falar, já está tudo bom, nesse dia, eu deixei de ser uma nova criatura. Pastor, por que que você colocou esse pensamento diante de nós? Por causa do Deus ao qual nós estamos servindo. E guarde isso que eu acabei de falar agora. Somos eternos aprendizes. E eu usei a palavra eterno de propósito. Nós não nos limitamos somente à terra em aprender de Deus. Você começou a aprender de Deus na terra e vai ter que usar toda a eternidade para continuar aprendendo dele. Se Deus é um Deus que não tem fim, como é que você pode dizer que conhece Deus por inteiro? Se ele não tem tamanho, não tem fim, não tem limite. Depois de 1 bilhão de anos conhecendo quem Deus é, você vai ver que não conhece nada de Deus ainda. E você vai dizer: preciso de mais 1 bilhão, mais 10 bilhões, mais 100 bilhões. Quer saber? Eu não vou botar tempo não. Preciso de toda uma eternidade para saber quem Deus é. E tu nunca vai chegar no final de Deus, porque Deus não tem começo, Deus não tem fim, Deus não tem princípio, Deus não tem final. Pastor, mas diz a Bíblia: eu sou o princípio e o fim. Sim, quem fala isso não é Deus,
Quem fala

Batista é Jesus grandão da Galileia. Ele fala que é princípio e fim, porque através dele todas as coisas foram criadas. Cheguei em criatura, tu não viu? Através dele todas as coisas foram criadas. É por causa dele que o universo vem a existir. É por causa dele que a terra vem a existir. É por causa dele que tu está dando glória aqui dentro esta noite. Pastor, por causa de Jesus? Sim. A Bíblia nos testifica que tudo foi feito por ele, através dele, para ele, por causa dele. Nada do que se fez sem ele. O que a Bíblia está dizendo é que no começo de todas as coisas, antes do haja de Deus, só havia três coisas. Eu poderia fazer uma pergunta nesse começo introdutório de pregação a cada um que está me olhando de olhos arregalados, e ninguém teria resposta. Qual pergunta, pastor? A pergunta que eu te faria é: de onde Deus veio? Quem deu trono para Deus? Quem deu poder para Deus? Não tem resposta. A resposta que eu posso te dar é que Deus não veio de lugar nenhum, porque sempre esteve onde está. Deus nunca recebeu poder, porque sempre teve o poder que tem. Deus nunca se assentou em trono, porque sempre esteve sentado no trono onde está. Só que tudo que é criado vem a partir dele. Então, antes da criação, só havia Pai, Filho e Espírito. Só que o Filho ainda não estava encarnado. Preste atenção. O Filho era a palavra que saía da boca de Deus. E é por isso que eles estavam em uma dança perfeita na eternidade. E quando Deus vai criar todas as coisas, ele não cria sozinho. Ele diz: façamos, quando vai fazer o homem. Mas como vai criar a terra e o universo? Lembro que tu é de Bíblia e de EBD. Sei na qual igreja vocês estão. Lembra que Deus fala assim: haja luz. Você acha que o haja que estava saindo da boca dele era o quê? Ah, era a palavra dele. Era o haja que faz. Era o haja que formava. Ele nem precisa esticar os braços para criar. De braço cruzado ele dizia: é, haja aí, aparece aí, cria aí, haja separação lá. Só que essa palavra não são só palavras lançadas ao vento. Sabe o que é que João fala no capítulo 1 desta palavra que saía da boca de Deus? No princípio. Então tem um princípio e tem um fim. Não de Deus, da criação. No princípio da criação era o verbo, palavra. E o verbo era Deus. E o verbo estava com Deus. E o verbo, haja luz, haja separação, desceu na terra e se fez carne, andou entre homens, catou cruz, foi para o Calvário e morreu por você. Eu estou pregando para quem está me olhando de olho arregalado, para tu compreender que a palavra que saía da boca de Deus era o próprio Jesus grandão da Galileia. Esse é o Filho de Deus. Quem entendeu esse panorama que eu montei, diga graças a Deus. Se você compreendeu que a palavra de Deus cria todas as coisas, vem montando esse contexto comigo. Se cria todas as coisas, tem que criar a terra, tem que criar pássaros, tem que criar florestas, árvores, mas também cria homem. Existe um contexto teológico dentro desse pensamento que eu guardo no meu coração. Que quando Deus vai criar, por exemplo, os peixes, Deus dá ordem às águas, dizendo: produza peixes. Quando Deus vai criar árvores, Deus dá ordem à terra, dizendo: produza ervas, produza árvores. Você lembra como é que foi a criação do homem? Deus deu ordem a quem para criar o homem? Deus não deu ordem a ninguém para criar o homem. O que ele disse foi: façamos o homem a nossa imagem, fazendo alusão ao Filho e ao Espírito. Alguém na galeria vai entender. Quer ver, pastores? É a água quem produz peixe, é a terra quem produz árvore, é Deus quem produz o homem. Já viu peixe respirar sem água? Porque peixe não vive sem a sua origem. Já viu árvore viver sem terra? Porque árvore não vive sem a sua origem. Já viu homem viver sem Deus? Porque só a vida na origem. É por isso que quando Deus vai criar o homem, pastores, Deus não dá ordem à terra, Deus não dá ordem à água. É como se Deus estivesse te olhando dizendo: eu serei a tua origem. Sem mim tu não faz, sem mim tu não tem, sem mim tu não vai. É em Deus que nós encontramos a própria vida. Aleluia. Eu estou sentindo ele aqui. Ei, Jesus, para que tu manda falar essas coisas? Façamos o homem a nossa própria imagem. Segura esse pensamento. Eu já volto na própria imagem. Em 2 Coríntios capítulo 5, nos dá um vislumbre do que é esta criação. Eu lembro que você...

conhece, eu sei que você conhece, lembra, junto de mim, que quando Jesus dá uma ordem de evangelizar todo mundo, ele fala assim: ide por todo mundo pregar o evangelho a toda criatura. Então toda criatura que foi criada a partir de Cristo precisa ouvir a palavra de Deus. Quando nós entramos em 2 Coríntios 5,17, portanto, se algum homem está em Cristo, ele é uma nova criatura. Então tem criatura e nova criatura. O que é que ele está colocando aqui? A palavra utilizada dentro desta definição para nova é kainos no grego. E recente, isso aqui é fato. Quer dizer recente, não usado, aquilo que está fresco, aquilo que é referência a uma substância. Então, quando ele fala nova criatura, ele está dizendo algo muito fresco, que foi feito agora, que foi trago agora. A palavra utilizada também logo a seguir, as coisas antigas já passaram, é utilizada arcaios, e preste atenção nesse momento, que tem sido desde o início aquilo que é original. Ou seja, o que o contexto está dizendo é: as coisas originais passaram, algo fresco se fez na substância. Repito, o original passou, ficou para trás, algo fresco foi formado na substância. Pastor, que fresco foi passado, foi formado na substância? Para você entender o que foi feito na substância com frescor, é necessário o que passa. A palavra utilizada para passar é um ato contínuo de tempo, passar, perecer, de pessoas avançando, passar por cima, deixar para trás, algo que foi abandonado, não volto mais para lá. E eu quero trazer tudo isto que Deus coloca diante de vós, e se tornar, tornar é, isto vem a acontecer, de eventos, surgir, vir a existir do nada. Agora eu quero começar a pregar, vir a existir do nada. Então ele faz algo fresco, abandona o original, torna fresco na substância, algo que não existia e passa a existir do nada. Não tinha força na terra que fosse suficiente para fazer a substância alterar a sua forma e se tornar algo fresco. Eu vou usar um exemplo bíblico, entre parênteses, a quem está me olhando de olho arregalado. Lembra-se quando Jesus chega no casamento em Caná da Galileia? A palavra utilizada para fazer algo fresco do nada é aquela mesma palavra utilizada no casamento. Os cientistas disseram que nós temos um poder. E sabe qual poder? Nós também conseguimos transformar água em vinho. Aí alguém perguntou para ele: nós conseguimos? Assim como Jesus fez? Ele falou: sim, só tem um problema. A energia necessária para se fazer uma máquina para transformar as moléculas de água e dar tanta pressão e gravidade em cima delas para elas se transformarem em vinho, é energia produzida durante milhões de anos no núcleo de uma estrela. Ou seja, quando ele falou aquilo, ele assumiu o que Jesus fez em um instante. Seres humanos demorariam milhões de anos pegando energia do núcleo de uma estrela. Jesus fez uma fusão nuclear em um estalar de dedos em Caná da Galileia. Ele pegou a água, a forma que não poderia se produzir em vinho, e ele gastou, investiu os poder, e o poder assumiu todas as moléculas da água e fez algo fresco, algo novo, abandonou o estado original e passou a ser algo novo dentro daquele evento, dentro daquele casamento. Pensa que Jesus também não fez isso com quem está aqui dentro, não? Agora eu quero começar a pregar. Ele pegou quem estava aqui dentro, algo que estava abandonado, algo que precisava de muito poder para mudar a estrutura, algo que precisava de muito investimento para alterar as moléculas, e disse: eu vou te fazer abandonar o original, eu vou trazer algo do nada, eu vou mudar a tua estrutura e vou fazer algo fresco na substância. Pastor, como é que ele faz isto? Volta comigo para dentro de Gênesis, capítulo de número 1 e capítulo de número 2. Quem quer viajar comigo dentro da Bíblia, diga glória a Deus. Então anda comigo dentro da palavra de Deus. Façamos o homem a nossa imagem, e formou Deus o homem do pó da terra, sim ou não? E é a vida que nós temos que veio de Deus. Tem algo controlando esse corpo aqui do lado de dentro. Você está vendo a minha mão levantar? O que está levantando é a minha alma. Você está vendo o meu pé levantar? O que está levantando é minha alma.

Bomba. Eu dizia algo às adolescentes lá no Rio de Janeiro, que eu repito a todo o congresso de discipulado aqui agora. Pastor, por que que tu não tranca e não impede quem quer pular, levantar a mão, chorar, marchar na igreja? É carne, pastor. Aí eu lembro que um dia eu falei, claro que é carne. A alma vai sair da carne para marchar. Ela marcha aqui, ó, na carne. Eu sei que tem coisa que é demônio, mas quando é Espírito Santo eu vou meter a mão. É o Espírito Santo que está levando o vaso para marchar, então deixa o vaso marchar. Da onde a gente estava para onde ele nos trouxe, eu vou ficar trancando glória. Se eu fazer para o diabo, eu vou fazer 10 vezes mais para Jesus, rapaz. Aí, o que der é power. Tem gente que quer ficar trancando glória desse povo, no tranque não. Sabadão desse, à noite, tinha gente que já estava virando a esquina, sambando assim de um lado para o outro, com o nariz todo entupido de cachaça na cabeça. Jesus foi lá naquela lama, te trouxe para dentro, te limpou, para tu ficar engomadinho agora. A mão que levantava para o diabo tem que levantar 10 vezes mais para o Jesus que te salvou daquele lamaçal de pecado. Eu vou deixar da glória só quem é matéria na mão dele. Aleluia! Eu sinto ele aqui. Aleluia! Ele fez uma criatura no jardim do Éden. Preciso chegar onde ele está mandando. Mas eu falei em 2 Coríntios 5 que o original é abandonado para um frescor de algo novo na substância. Então, peraí, já sabemos o que é o original, jardim do Éden. Já discernimos também o que é a substância, é a carne. Então, para que vai abandonar para fazer algo novo na substância fresco? O que é que ele está fazendo e passa a vir a existir do nada? Eu quero que você grave a palavra ginomai. Essa palavra é tornar novo. Tornar novo em 2 Coríntios é trazer do nada a existência. A palavra utilizada aqui é a mesma que referencia a ideia do haja de Deus em Gênesis. Você quer ver só? Os cientistas dizem, e a Jesus, por que eles falam isso? Mas é regra científica que não dá para trazer algo à existência do nada. Você aprende lá na escola, no primário, tudo direitinho, no ensino médio, que nós só podemos transformar o que já existe. Energia vira energia. Ela não vem do nada. Ela é produzida através de outros meios. Por exemplo, meio mecânico gera eletricidade. A água gera hidrelétrica. Não dá para tu criar do nada. Em outras palavras, o que eu estou falando, a regra da ciência é: não dá para tu checar tua mão e falar assim, aparece uma barra de ouro aqui na minha mão. Era todo mundo milionário. Ninguém tem poder de fazer, criar ou existir do nada. Só que a ideia da criação do universo, de todas as coisas, é que só tinha Pai, Filho e Espírito Santo antes de tudo. Então não tinha nada. Se não tinha nada, como é que ele cria do nada? Aqui é que todo mundo bate cabeça lá fora. Porque Deus realmente olha para a ciência e fala, vocês falam que não dá para eu fazer alguma coisa do nada? Dá um nada aqui na minha mão. Aí ele olha para o nada e diz assim, pega aí ciência, haja. Eu vou jogar a peteca para vocês, se vocês quiserem. O que é que isso aplica na nossa vida, pastor? O que tu era antes de estar na presença de Deus? Nada. Uma substância informe. Quem é que apostaria algo na tua vida ou em você, discípulo de Cristo? Alguém te olhar e falar, isso não é nada, isso não vai dar em lugar nenhum, isso é um zero à esquerda, isso aí não vai conseguir nada. Aí o especialista em nada te olhou do céu e falou, opa, é de nada que eu gosto. Dá o nada aqui na minha mão para ver o que, que eu faço com esse nada. Ele pegou muitos nada e disse, haja, haja, haja, haja, haja, haja, haja, haja, haja. Eu estou vendo substância fresca dando glória para ele aqui dentro. E como é que ele traz a existência do nada? Ele coloca Adão dentro do jardim do Éden. Ai, Jesus, como eu amo a sua palavra. E dá uma ordem específica a Adão. De tudo comerá, mas não toca na árvore, porque no dia que tocar, certamente morrerás. Você percebe que Deus não impede Adão. Ele só dá uma ordem dizendo, Adão, se quiser, faz. Mas a tua escolha tem consequência.

mancha. Tu é livre. Se me ama, não vai. Se me ama, não faz. Se me ama, não anda junto. Se me ama mesmo, fica só botando louvor no story, fotinho de versículo, Deus está comigo, me ama. Toma atitude, decisão na tua vida e mostra com as tuas decisões que tu me ama. Botar versículo no story e no Instagram, todo mundo coloca, quero ver a tua vida ser um testemunho vivo diante da sociedade. Aí é o que eu quero ver tu mostrar que ama a Deus. Ah, irmão, me perdoa se eu fiquei nervoso agora. Ah, é porque tem tanta gente, não é? E o que não tem de gente hoje que faz assim, pastor? Bota uma foto toda sensual. Filha de Deus, aonde? Não, pastor, mas peraí. É, todo mundo é filha de Deus na terra. Não, tem filho do diabo também, tá? Tá na Bíblia. Jesus falou que também tem filho do diabo. Ah, é, e como é que a gente sabe quem é? Filho de Deus é quem ouve a palavra de Deus e põe em prática na própria vida, mudando a atitude. Jesus que falou. Se você não consegue parar de ser pedra de tropeço para o teu irmão, seja na rua, na internet, na tua casa, tu só está mostrando para ele que o ama só vem da boca para fora, mas não vem do coração para a boca. Agora, como nós estamos negando a árvore todos os dias para poder estar na presença dele, entenda o que eu acabei de falar, para ninguém fique ofendido. A fé sem obras é morta, sim ou não? Então eu não pratico obras para ter fé. Eu tenho fé e obras são consequências. Se a fé sem obras é morta, eu não falo para sentir, eu sinto para falar. Vai doer, te amo. Se a fé sem obras é morta, eu não me visto para ser salvo. Sou salvo. Por isso eu estou me vestindo como salvo. Roupa não salva, mas quem está indo para a glória sabe por se vestir. Sabe botar um pano na cara. E eu posso falar que eu boto o vídeo, não sei porque Jesus está mandando falar, está aqui esta noite. Eu boto o vídeo na internet aí. Mas não dá para viver uma fé em Cristo com um corte de 30 segundos na internet. Ou tu caça um joelho para orar uma Bíblia para ler. Ou tu vai tomar um não no meio da cara naquele grande dia no toque da última trombeta. Te amo, tu mora aqui no meu coração. Mas como eu estou dizendo a voz, existe algo que Deus faz dentro do jardim do Éden. Deus pega Adão caído, olha para Adão e diz assim: rapaz, você tem ideia do que eu poderia fazer contigo agora? Eu tenho todo o poder. Quem tu é? Tu é uma substância que eu dei uma forma e assoprei algo dentro. Eu sou dono da substância, eu sou dono da matéria, eu sou dono do tempo, eu sou dono do espaço. Eu poderia te soprar e te mandar para o inferno. O que é que te separa do inferno agora, Adão? Eu estou jogando a peteca para nós mesmo. O que é que te separa do inferno? Se não a minha boa vontade. Eu vou falar de novo que eu gostei do silêncio na igreja. O que é que te separa de cair na mão do diabo? Se não a minha boa vontade, diria Deus. É porque eu dou muita oferta. Não, quem não dá oferta às vezes está na mão de Deus. É porque eu tenho muito dinheiro, trabalho muito. Eu nunca falei um palavrão na minha vida. Não, mas não, isso são obras. E as nossas obras não nos salvam, senão já não seria graça. Não há nada que eu faça que me justifique. Então a pergunta que eu te faço é: por que é que Deus ainda não te deixou cair no inferno nem na mão do diabo? Eu poderia te responder com João 3,16. E Deus amou o mundo de tal maneira. O amor dele. Aqui eu quero começar a entrar no meio da pregação para o final agora. Espera aí. Se ele me ama, surge uma nova pergunta. Por que ele me ama? Não sei. Eu sou muito sincero. Sou teólogo, estudo, sento para estudar teologia, leio livro, ensino, dirijo culto, ensino jovem e adolescente, mas não tem na Bíblia o motivo de Deus amar vocês. De Gênesis Apocalipse não tem uma frase que diz assim: e Deus te amou porque tu é bonita, Deus também ama feio. E Deus te amou porque tu tem muita unção, Deus também ama quem não tem. E Deus te amou porque tu é muito santo, Deus também ama quem está no pecado, só não ama o pecado que está fazendo. E Deus te ama porque tu dá muita coisa para Ele. Deus também ama quem não pode dar nada para Deus.

Deus ama quem está aqui dentro. E ama quem está sujo, largado e caído lá fora agora, no pecado. Só não ama o pecado que está agarrando eles. Novamente eu renovo a pergunta: por que Deus te ama? Por que Ele te escolheu para estar sentado aqui agora ouvindo esta palavra? Por que Ele apontou para tu e substância, vou dar nova forma, vem para minhas mãos. Eu abro um parênteses para testificar e não se preocupe, eu estou olhando para o relógio ali. É como Jeremias 18, o vaso que está na mão do oleiro se quebrou. E eu falava algo disso esses dias e repito aqui agora. Como é que se quebra algo que está na mão de alguém que é cuidadoso? Só tem um jeito de se quebrar. Não é o oleiro quem está quebrando. Se é o vaso quem está se quebrando, ele se quebra por resistir à mão do oleiro. Ai, Jesus, para que tu manda falar isso? É o oleiro querendo dar forma e o vaso dizendo: aqui tu não toca, aqui tu não me mexe. Ele: não, tu não entendeu que tu não resiste à minha mão, eu vou fazer do mesmo jeito. Aí o vaso se quebra para resistir à mão do oleiro. Vai ficar quebradinho na mão de Jeová, mas dá glória. Dá glória, porque se fosse na mão do diabo, ele te destruía e botava na lata de lixo. O oleiro faz, desfaz, refaz, joga de baixo, bota para cima de novo. Quanta vez tu pisa na bola, ele te traz de volta para a presença. Isto é sinal que o oleiro ainda não abriu mão da matéria, da substância. Santo queia, caia o eterno maiacia. Tem uma coluna de fogo no meio da igreja. Tem gente que não acredita, não, mas para quem não acredita, não precisa acreditar. Tem bola de fogo descendo na cabeça de gente assim, ó. Os céus estão abertos dentro desta casa de oração. E Deus diz na minha boca: quem quer ser cheio, seja cheio e renovado da minha glória e do meu poder. Agora eu te resgatei, eu te lavei, foi para isto mesmo, para tu transbordar na minha presença. Então sejam cheios, cheios, cheios, cheios, cheios, cheios, cheios. Aleluia. Aleluia! Aleluia! Aleluia! Aleluia! Eu não sei como tu entrou aqui esta noite, mas eu sei como tu pode sair daqui hoje. Tem uma rede passando aqui dentro, e Jesus manda tu escolher o que tu quer da tua vida hoje. Pastor, não estou preparado, ninguém está, nem eu estou, Jesus me prepara todo dia. Ou tu não lembra do começo da pregação? É todo dia uma transformação nova. Ah, pastor, estou com vergonha, já sei que tu vai falar para ir aí na frente. É, vou mesmo. Eu estou com vergonha, olha quanta gente me olhando. Não é, tá com vergonha. Tá bom. E Jesus, no dia que morreu por você lá em Jerusalém, ele não sentiu vergonha de você, por que tu está sentindo dele agora? Tem gente te olhando aqui, tinha muito mais olhando ele lá e ele não se envergonhou de ti. Ele fez o que tinha que fazer para não perder a tua alma. Quem sabe você já está na igreja, mas seja como uma dracma perdida. Está na casa, mas está perdida, então para que está na casa? Chegou a hora de se realiançar com Jesus grandão da Galileia. Chegou a hora de tu voltar para casa, filho, filha. Chegou a hora de você assumir a sua posição nesse exército. Olha tudo que ele fez para te dar esta aliança. A trombeta pode tocar a qualquer momento, para todos ou só para ti. E eu quero te ver entrar comigo lá na glória. Pastor, eu já estou de saia, de terno, gravata. Vou dar uma situação então. Não dá para eu chegar diante de Deus, de Jesus naquele dia e falar: olha, meu terno me deixa entrar. Ele vai falar: não, rapaz, não é terno que te salva, não é saia, não é gravata. A gente usa porque a gente está na igreja, se comporta como salvo. Mas como está teu coração diante dele? Quanto tempo tu não ora mais, tu não sente mais? Chegou a hora de você vir a Cristo esta noite. A primeira vida está vindo aqui à minha direita, pastores. Vem com ele, vaso. Eu estou esperando a segunda vida vir aqui na frente agora. Não, pastor, mas eu já estou com a camisa do congresso, eu estou com o terno e gravata. Isto

0: não me importa, não me diz nada. Quem tem que te medir aqui agora não é quem está te olhando aqui dentro. Quem está te medindo é Jesus sentado à direita do Pai, dizendo: rompe a multidão e vem correndo para a presença. A segunda vida vem aqui na minha direita. Filha de Deus, filha de Deus. Ela é filha de Deus, ela é filha de Deus. Ela é a nossa irmã. Olha o nosso terceiro irmão chegando ali. A casa de meu pai também é a tua casa, meu irmão. Vem correndo para a presença. Eu estou esperando a quarta vida. Ah, Jesus, aqui esta noite. Sai correndo do seu lugar e vem correndo ao altar agora. Jesus te chama do meio da multidão. Ah, pastor, é com outro que precisa ouvir. É contigo mesmo que está ouvindo Jesus falar. Quem sabe tu está na galeria sentado ou em pé. Quem sabe tu está na nave da igreja. Jesus te chama hoje a romper a multidão e vir correndo aos pés da cruz. Você pode orar como se fosse vocês aqui na frente. Porque hoje no congresso discipulados, Deus está salvando mais 23 discípulos para andar com a gente até o arrebatamento. Vamos orar por eles, igreja, estende as mãos. Pois esse é o maior milagre que podemos produzir. Abrir o olho de cego é bom, levantar da cadeira é bom, curar câncer é bom, mas o maior milagre ainda é uma vida a reconhecer Jesus como Salvador. Ore por eles e por elas agora, de olhos fechados. Pai eterno de bondade, 23 vidas estão lançadas no seu altar. São 23 preciosas pedras, Senhor. Senhor, só tu sabes como foi para eles chegarem até aqui. Só tu conhece o nível da força de cada um. Senhor, agora são 24 vidas e a igreja vai dar glória. São 24 vidas que estão tomando a decisão, Senhor, que não querem ser mais substância original. Agora são 25 vidas, Jesus. Aleluia! 25 vidas que estão querendo ser nova substância, nova criatura. Senhor, toca na alma, toca no espírito, toca no corpo, toca no coração e na mente. Lança o pecado no mar do esquecimento. Não te lembras mais, meu Senhor Jesus. Senhor, eu sei que tudo já foi pago na cruz do Calvário. Escreve, reescreve o nome deles no livro da vida. Aquilo que nós ligamos na terra é ligado nos céus. E nós ligamos estas 25 vidas agora. O que passou, passou, ficou para trás. A partir de hoje começa uma nova história. Por onde eles andarem, pisarem, falarem, o Senhor será com eles. São novas criaturas na sua presença. Eu coloco cada vida nas tuas mãos, com a certeza da vitória, em nome de Jesus. E quem crê e concorda, diga amém. Levantem-se novas criaturas.
1: A palavra do Senhor diz em Ezequiel 36, 26.

0: Aleluia!
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1: Visão Divina. Outro dia entrei numa loja, vi um anjo por trás do balcão. Maravilhado com aquela visão divina, perguntei-lhe: Anjo do Senhor, o que vendes? Ele respondeu-me: Todos os dons de Deus. Custam muito caro? Perguntei. Não é tudo de graça, é só escolher, respondeu. Contemplei então a loja, vi jarros e vidros de fé, pacotes de esperança, caixinhas de salvação e sabedoria. Tomei coragem e pedi: Por favor, embrulhe para mim muito amor de Deus, todo o perdão dele, um punhado de fé, bastante felicidade e salvação eterna para mim e para toda a minha família. O anjo do Senhor anotou meu pedido, separou os itens e acondicionou tudo num pequeno embrulho que cabia na palma da minha mão. Surpreso, perguntei-lhe: Como é possível caber tudo isso aqui nesse pacotinho? O anjo do Senhor respondeu-me sorrindo: Na loja de Deus, não vendemos frutos, apenas sementes.

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1: O lenço amarelo. Era uma vez um jovem que se encontrava em um trem e mostrava-se muito ansioso, nervoso e caminhava de um lado para o outro. Então um senhor que já algum tempo observava disse-lhe: "Rapaz, por que estás tão inquieto?" O rapaz respondeu: "Não adianta contar-lhe, pois não podes me ajudar." E continuou ansioso, andando de um lado para o outro. O senhor mais uma vez tentou conversar com ele, dizendo: "Meu rapaz, conte-me o que está te angustiando tanto, talvez eu possa te ajudar." Então o jovem falou: "Há muito tempo atrás deixei meu pai, minha casa e fui morar longe. Fui tentar uma vida independente, mas agora resolvi voltar e então escrevi pedindo para meu pai receber-me de volta e avisei-lhe que estaria nesse trem. Se ele concordasse com minha volta, pedi que amarrasse um lenço amarelo em um galho bem alto da árvore que fica na frente da casa. Agora o que está me angustiando é que estou chegando e tenho receio de que não tenha nenhum lenço. Então saberei que ele não me

perdoou, e assim seguirei em viagem. O Senhor então lhe falou: fique tranquilo, rapaz, que eu ficarei na janela e olharei para você. Quando se aproximou do lugar onde o rapaz morava, o Senhor colocou-se na janela. Passando o trem, o rapaz perguntou: e então, Senhor, viu o lenço amarelo na árvore? O homem respondeu: não, eu não vi nenhum lenço amarelo, mas muitos lenços amarelos, um em cada galho da árvore.

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um Pai Nosso. Não digas Pai, se a cada dia não te comportas como um filho. Não digas Nosso, se vives isolado em teu egoísmo. Não digas que estás no céu, se só pensas nas coisas terrenas. Não digas santificado seja o teu nome, se não o honras. Não digas venha a nós o teu reino, se o confundes com o êxito material. Não digas faça-se a tua vontade, se não a aceita como é. Não digas assim na terra como no céu, se duvidas da existência do inferno. Não digas o pão nosso de cada dia, se não te preocupas com quem tem fome. Não digas perdoa as nossas ofensas, se guardas rancor de teus irmãos. Não digas livra-nos do mal, se amas o pecado. Não digas amém, se não entendes e não dás crédito às palavras do Pai Nosso. Às vezes, refletir em tempo pode fazer a diferença entre a vida ou a morte eterna. Sempre, a decisão é nossa.

0: túmulo de Jesus. Quando visitamos um cemitério, encontramos muitos túmulos e sepulturas, monumentos de mármore enfeitados e canteiros floridos. Muitos personagens históricos foram sepultados com honrarias e em belos monumentos, tendo seus nomes e feitos gravados em mármore ou esculpidos em bronze, mas sempre com a frase "aqui jaz". O túmulo de Jesus é diferente de todos. Está vazio e aberto, pois o próprio anjo pronunciou: "Ele não está aqui, ressuscitou como havia dito, mostrando ao mundo a vitória do nosso Redentor". A ressurreição de Jesus é a garantia da nossa ressurreição.
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2: Versículos 26 a 29. Porque vedes o vosso chamar, irmãos, que não são muitos homens sábios que serão da terra, nem muitos os poderosos, nem muitos os nobres que são chamados. Mas Deus escolheu as coisas a boca deste mundo para confundir os sábios. E Deus escolheu as coisas fracas deste mundo para confundir as que são poderosas. E Deus escolheu as coisas vis deste mundo e as coisas que são desprezíveis. Sim, as coisas que nada são para ignorar a nada as coisas que são. Para que nenhuma carne se glorie em sua presença.
3: Aleluia.
2: Mas vós sois dele em Cristo Jesus.
3: Amém.
2: O qual, por parte de Deus, nos foi feito sabedoria, e justiça e santificação e redenção. Amém?
3: Amém.
2: Vou tornar os vossos assentos, aqueles que podem. Eu quero agradecer a Deus pelo privilégio de Deus estar convosco, pelo amor que ele tem para mim. Já quero agradecer ao pastor Alexandre, ao pastor Eduardo, pelo carinho, a credibilidade, a santidade. Muito obrigado à sua família e a este ministério, a esta igreja local. Agradecer ao meu amigo, ao filho, ao seu Demétrio, ao pastor Rogério, pois por meio dele tenho esse privilégio de conhecê-los de perto, como também ao Roberto, ao pastor Antônio Robson, que não conhecê-los de perto. E agradecendo também a receptividade de ver a Adriana, a Adriana que eu quero para mim. Queridos, eu quero, com este texto, como Paulo fez, trazer uma mensagem estimulativa baseada na história e na chamada. Sabendo que eu costumo dizer, como crente, que eu não vou pregar para super crente nem para super heróis, mas para pessoas como eu, que erra todo dia, que às vezes tem vontade de parar, mas a chamada não deixa e a gente não quer. Então, por isso, eu quero tomar esse texto para fazer o que Paulo fez com as cartas que ele enviou às igrejas em tempos difíceis. Os irmãos hão de observar que as cartas de Paulo, entre as 13 ditadas a ele, 9 delas têm um cunho coletivo direcionado à igreja. E o interessante é que todas têm o mesmo princípio estimulativo, por conta do segundo nível de perseguição que a igreja havia sofrido. Os irmãos vão te convir que, veja que quando Paulo ele começa a escrever, ele vai escrever para uma região lotada de pessoas insensíveis, de pessoas que foram chamadas por Deus, sem cultura na sua maioria, sem uma estabilidade financeira, sem uma estabilidade emocional preparada diante da vida. Por isso que Paulo vai usar o contexto do poder espiritual dentro de algo natural. Como ele diz, eu vou falar a vocês como a homens, ou seja, as coisas naturais, para explicar as espirituais. Então observe que quando Paulo ele vai falar para esta igreja, todas as igrejas que compõem as nove cartas estão dentro de uma área chamada greco-romana. O que era a área greco-romana? Era a área que o Império Romano dominava. Desde cerca de 170 por aí.

Cristo. Roma começou a interferir no Império Grego Macedônio e começou a dominar a partir de tomar algumas cidades. Mas por volta um pouco mais, foi quando o grande rei do Pérgamo, na Ásia Menor, morreu e deixou um atestado que todo o seu reinado era para ser para o Império Romano. Então Roma começou a dominar na Ásia Menor. Então observe que por volta de 63 a.C. Então Roma já dominava o mundo, praticamente. Ásia, Pérgamo. Você vai ver as cartas de Apocalipse, Filadélfia, Sardes, Tiatira, observe. Troade. Você vai ver toda aquela região que era dominada por Roma. Quando você vai para a capital do Império, Europa, Roma, ela dominava. Quando você vai para a região que era a Grécia, que Roma também dominou, Filipo, a Polônia, Grécia, a filosófica Atenas, Corinto, Espartas, ou seja, toda aquela região agora é dominada pelo Império Romano. O interessante é que toda esta região que o Império dominava, ou seja, o mundo, diz a história, que entre 30% a 40% da população era escravo. Escravo por dívida, escravo por nascimento, escravo por opressão. Então era uma classe de gente, quase que a metade, sem estrutura teológica, básica, psicológica, financeira, debaixo de um jugo terrível e ainda tinha que adorar, prestar culto ao imperador. O imperador era o seu senhor e não havia como se desligar disso. Então observe que quando Paulo vai falar a estas igrejas, ele vai falar dentro de um segundo nível de perseguição, porque o primeiro nível foi espiritual, foi religioso. Mas veja que depois, ainda no primeiro século, a partir dos anos da década de 40 depois de Cristo, vai entrar um nível governamental. Porque os irmãos vão convir que a primeira área que Paulo começa a pregar é a região da Ásia, chamada Galácia, que o Império Romano dominava. E é ali que vão surgir os primeiros frutos dos gentios. Porque Paulo vai escrever para os gentios, não para os judeus. Então lá na frente você vai entender por que ele vai diferenciar entre nós e os judeus. Por que ele vai tratar esta carta dizendo que Deus escolheu os gentios desprezíveis, loucos, não valia nada. Porque quando Paulo vem aqui, veja que a primeira coisa que ele vai fazer é mostrar para a igreja a diferença que eles eram escravos de Roma anterior, mas agora eram de Deus em Cristo, e não eram mais escravos. Não podiam desistir nem baixar a cabeça, independente das condições das circunstâncias. Então você vai observar que quando ele vai contar a carta a Roma, vai falar nisso, a carta a Corinto vai falar nisso, a carta a Galácia vai falar nisso, e a Éfeso ele vai falar nisso. Por favor, amigo, Efésios capítulo 2. Você vai ver que a igreja da Galácia, ela nasce por volta dos anos, a década de 40. A igreja de Roma, década de 40. Década de 50, Corinto, Éfeso. Vão aparecer. Efésios capítulo 2, versículo 11. Veja que ele vai tratar, lembrai-vos, de que no vós, tanto tempo passado, eram gentios na carne, chamados de circuncisão. Pelos que na carne se chamam circuncisão, feita pelas mãos dos homens. E vocês vão entender isso melhor do que eu. Porque vocês vivem na Jesus. Que naquele tempo estavam sem Cristo, separados da comunidade de Israel e estranhos aos pactos das promessas. Não tendo esperança e sem Deus no mundo. Obrigado. Veja que Paulo vai falar de um direito adquirido de filho, e de uma possessão de escravo, sem direito nenhum. Veja que Paulo está falando de judeus e gentios. Em todas estas, você vai observar esse teor de motivacional. Por quê? Porque quando o homem caiu, e Deus quis se relacionar com o homem, ele escolheu, ele elegeu um povo na terra chamado judeu. E só este povo ele deu direito ao acesso a ele. Por meio do capítulo 13, 17 do Gênesis, versículo 13, a circuncisão. Este é o meu

0: pacto eterno com você, Abraão. Todos que nascerem de você vão ter direito. E aqueles que foram comprados pelo teu dinheiro, só esses vão ser chamados meu, vão fazer parte da minha família, vão fazer parte do meu reino, do meu direito. Só judeus, descendente original de Abraão. E nós, gentios, ficamos no capítulo 11 do Gênesis como pagãos, pecadores, sem direito, como disseram aos Efésios, as promessas e as alianças, fora dos planos imundos. Lembra por que Davi chamou Golias de imundo? Incircunciso. Não fazia parte da circuncisão de Abraão. Éramos nós. Então, quando Deus insistiu, Mateus 1,17, 42 gerações, e os judeus não acordaram. Então é quando Deus envia Jesus. E Jesus veio para um projeto qual? Restaurar os judeus. João 1,11, veio para o seu. E os seus rejeitaram. Então, o que é que Deus vai fazer? Ele vai usar o contexto sobrenatural. E qual é o contexto sobrenatural? Ele vai usar os escravos. Ele vai nos inserir em um cenário que a gente não tinha direito. Então, é isso que Paulo vai mostrar à igreja. Que aquela raça que não prestava, que era escravo, por Jesus, conseguiu ter acesso à liberdade em Cristo Jesus. Então observe que quando o império, a igreja chega em Roma, ela chega por meio dos religiosos. Que religiosos? Do Pentecoste que se converteu. Atos capítulo 2, versículo 10, por favor. Veja que no dia do Pentecoste tinha gente religiosa em toda parte do mundo, só citando alguns. Tinha gente da Frígia, da Panfilha, do Egito, parte da Líbia, junto da Sirene, estrangeiros de Roma, judeus e prosélitos. Judeus, prosélitos, estrangeiros convertidos ao judaísmo. Então eles estavam no Pentecoste. Eram pessoas dotadas. Só que quando eles voltam para Roma, uma boa parte deles voltou convertido. Com a pregação de Pedro e os acontecimentos posteriores. Só que a forma de cultuar os judeus era normal em todo lugar, era sinagoga. E então eles chegam, mesmo com o vigor do Pentecoste, sendo religiosos. Ou dotados ao judaísmo, não tiveram aquela chama e não impactaram o império. Só que a elite de Roma não vai agregar, porque eles não assustam. Mas a nova vida e a nova pregação deles vai alcançar o quê? Uma raça miserável chamada escrava, trabalhadora. E essa classe chamada escrava, conhecendo a Jesus em Roma, começou a impactar o império. Porque não adorava mais a César, Jesus agora era o seu senhor. Então eles não sacrificavam mais a César, e isso perturbou o império. Aí César diz, eu tenho que acabar com essa raça. E o que é que ele faz? Só tem um meio, expulsar os judeus. 49 anos depois de Cristo, o imperador Cláudio, Atos capítulo 18, versículo 2. Então houve um decreto de Cláudio, que todos os judeus deixassem Roma. Daí foge Áquila e Priscila para Corinto. Que ele saiu porque Cláudio tinha mandado que todos os judeus saíssem de Roma. Só que quando ele sai, os escravos não abaixam a chama. Continuava pregando que Jesus era o seu Senhor. Então ele vai ficar doido. Só que aí a pressão vai aumentar. A pressão vai aumentar aonde? Por volta dos anos 54 para frente. Porque quando o Cláudio sai, vem Nero. Então Nero, pelo marco insano, vai culpar quem? Esses cristãos culpados de incêndio a Roma, os escravos. Aí vem um nível de perseguição que se torna incontrolável e irresistível. Aí você vai entender porque Paulo vai escrever nessas cartas. Que você não é o primeiro a querer desistir. Que você não é o primeiro, às vezes, esquecendo um direito que foi adquirido. E a gente, como crente, não usufrui. Este é um dos nossos defeitos nos dias atuais. Esquecer o direito que foi conquistado para nós.
1: Aleluia.
0: Então observe que a primeira carta que ele vai escrever é para uma região chamada Galácia. Se você ler, ele chegou na Galácia e vai pregando em Chipre, por ali, Antioquia da Pisídia, Listra, Icônio, Derbe, região da Galácia. E ele prega o Evangelho da Graça. Mas a perseguição era tamanha, porque já era de uma década religiosa. Então, os irmãos não resistiam ao Evangelho da Graça. Por quê?

0: Porque Paulo vai mostrar que quando os judeus não aceitaram, Jesus enxertou neles para fazermos parte e ter direito às bênçãos espirituais. E como estava, nós não tínhamos. Mas os irmãos atentaram para isso. Então, se você ler Gálatas, capítulo 1, versículo 6, você vai ver que a primeira carta é um lamento. E ele vai mostrar que aqueles irmãos tinham que acordar, que eles não tinham, tinham que ter uma mente mais miserável. Eles agora eram livres. Gálatas, capítulo 1, versículo 6. Como eu me admiro de vocês, que tão breve vos desviaste daquele que vos chamou pela graça de Cristo para outro evangelho, o qual nem outro evangelho é. Alguns estão perturbando vocês, revertendo o evangelho de Cristo. Os judeus ortodoxos diziam que isso era mentira. Capítulo 4 dos Gálatas, versículo 6, ele vai dizer o quê? Vocês agora são filhos. E porque vocês são filhos, Deus enviou o Espírito do seu Filho aos vossos corações, que clama cada pai. Vocês agora têm acesso, vocês não tinham.
1: Glória a Deus.
0: Portanto, já não sois mais escravos. Mas sim. E se és filho, então és também herdeiro de Deus por meio de Cristo.
1: Glória a Deus.
0: Você vai entender isso mais do que eu. Eu já vim dos Estados Unidos cerca de 120 vezes, de 2012 para cá, 2013. E por mais vezes que eu entro, não é garantia de entrar. Porque eu sou de fora, sou forasteiro, sou estrangeiro. Eu não tenho o direito de permanecer mais de 6 meses aqui, legalmente, porque eu não tenho o direito de desfrutar dos bens dos filhos que tenho. Eu sou estrangeiro. Eu tenho 6 meses, passei e sou ilegal. Ou seja, não estou dentro da lei. Mas quando eu volto para o Brasil, posso voltar 1000 vezes. Quando eu entrego o passaporte, não tem sabatina. Eu não sou questionado. Já tem a fila de filhos. Eu já entro e tenho prioridade, já vou primeiro. Quando ele pega meu passaporte, só para perguntar qual foi o número do voo, eu digo, bem-vindo de volta à sua casa.
1: Glória a Deus.
0: Eu tenho direito de morar em São Paulo, eu tenho direito de morar no Rio, eu tenho direito de morar em Curitiba, aonde eu quiser, na nação, porque eu sou filho. E os estrangeiros não têm. Era o que Paulo disse, vocês não tinham direito de ir de fora, só os judeus tinham, mas agora vocês têm.
1: Glória a Deus.
0: Não tinha o direito de cidadão e nem de filhos. Só para você ter uma ideia, eu já contei isso. Por exemplo, eu vim para aqui, meu carro fica no aeroporto. Meu filho é caminhoneiro, está viajando. Se ele for voltar, já liga. Para aí. Quando o senhor deixou o carro, eu tenho que dizer, ele não pergunta nem se está abastecido, que sabe que está. E se precisar abastecer, vai, faz um pix. E eu tenho que fazer porque é filho, tem direito de desfrutar do que é meu. Foi
1: glória
0: o que eu disse, Abraão, só vocês, judeus, vão ter. Gentil fora. Lembra que Paulo disse que nós estávamos fora? Só que aí, chega em casa, os bernequinhos aproveitam, muda na comida, o velho cansado não quer saber, abre a geladeira, derruba a dananinha e você fica rindo, graças a Deus. O escravo nem na sala entra.
1: Glória a Deus.
0: Aí agora Paulo vai estimular, porque a perseguição estava desanimando esses crentes. E eles não estavam reagindo com o direito que lhe foi constituído. Eles esqueceram do preço que foi pago. Que agora não eram mais uma mente escravizada, mas era uma mente poderosa em Cristo Jesus, porque o preço foi alto. Ele vai na primeira região, Galácia. Segunda região, Grécia, Corinto. Por que Corinto? Corinto era gentil. E quando a igreja de Corinto rachou, achando que era alguma coisa por conta da filosofia, por quê? Porque os filósofos romanos eram bons. Atos dos Apóstolos diz que havia duas lentes filosóficas, correntes filosóficas, chamadas epicureus e estoicos, que eram baseadas nos filósofos Zenon e Epicuros, 300 anos antes de Cristo, eles tinham discípulos. E o que era que essa linha dizia? Que depois da vida não tem, depois da morte acabou, não tem mais vida. Vivam o que vocês têm que viver aqui, porque diligentemente, porque morreu, acabou. Aí é por isso que quando Paulo vai escrever o capítulo 1, você vai ver ele dizendo que, irmãos, quando eu fui pregar o evangelho para vocês, eu não preguei palavras persuasivas de sabedoria humana. Eu deixei tudo isso para trás e preguei o evangelho de poder em Cristo Jesus. Ou seja, o evangelho de Jesus é verdadeiro. Morre. Que péssimo, mas para nós que estamos vivos, o evangelho é o poder de Deus, ele é a loucura para quem quer.

0: acreditar no homem que morreu como criminoso, ressuscitou o terceiro dia, é loucura. Não tem vida depois da morte. E o evangelho diz: depois da morte é que vai ter vida, depois da morte é que vai viver. É loucura, pra quem merece, mas pra nós, diga, mas pra nós que estamos sendo salvos. E o evangelho diz: depois da morte é que vai ter vida, depois da morte é que vai viver. É loucura, pra quem merece, mas pra nós, diga, mas pra nós que estamos sendo salvos. Três anos foram suficientes para a igreja existir. Rachar. Uma igreja, gente, que a Bíblia diz que em três anos gozava dos novos dons do Espírito. Não era simplesmente você chegar aqui, vamos ouvir. Não, era o Espírito que agia. Não tinha esse culto de... Não, era ele. Tinha liberdade, irmãos. Usar o cantor, usar o pregador, revelar. Você não chegasse errado que era determinado o seu erro para o seu conselho. Três anos a filosofia entra. Os aplausos dos pregadores filosóficos. E quando o homem é aplaudido, o Espírito sai. É um dos perigos das últimas horas. A gente está aplaudindo o pregador, cantor. É bonito, mas aplaudir só encher a igreja quando eles vêm é problema. Eu não estou falando dessa situação, estou falando de um contexto Brasil. Que eu admiro vocês. Ser crente no Brasil é 99% melhor que aqui. Vocês permaneceram a fé depois de um dia, de uma semana de trabalho forçado, e ainda vim para o culto. Eu sou fã de vocês, me tirar, de beijar os pés de vocês. Eu digo isso na minha igreja. Eu sou pastor de 6 mil membros. E eu falo com orgulho quando eu falo de vocês na minha igreja. Mas aqui em Corinto, 10 anos a igreja rachou, esquecendo o sacrifício. Aí Paulo vai dizer: vocês pensavam que vocês eram alguma coisa? Vê a vossa chamada. Quando Cristo chamou vocês, quem vocês eram? Vocês não eram nada. 1 Coríntios 1,26, recapitulando, o que é que ele diz? Foi Deus. Vejam, ele está dizendo: olhem para vocês, se em vocês tinha alguém que foram chamados, escolhidos, sendo sábio, segundo o conhecimento da carne. Tinha alguém poderoso entre vocês, nobres. Mas Deus escolheu as coisas loucas desse mundo para confundir as sábias. E Deus escolheu as coisas fracas deste mundo para confundir as coisas que são poderosas. Aquelas que não são, para confundir aquelas que são. Paulo estava dizendo: vocês não podem desistir.
1: Glória a Deus, aleluia.
0: Por isso que eu disse que eu não estou pregando para supercrentes. Eu não vim pregar para super-heróis. Eu vim aqui estimular você no direito de filho que você tem. Que você não pode, nós não podemos mais ter uma mente de escravo limitada, limitada na visão humana, porque Deus nos enxergou em Cristo Jesus para viver no sobrenatural dele. Aí você vai analisar que nos anos 55 ele escreve esta carta. Dois a três anos depois, ou um ano, ele escreve a segunda. E a segunda, ele vai falar dessa esperança. O capítulo 15 é só ressurreição, combatendo a heresia filosófica. Veja que ele diz: irmãos, eu não quero que vocês ignorem quem já morreu. Porque eu sou da última trombeta. Já pode Cristo ressuscitar o primeiro. E depois nós que estivermos vivos, seremos transformados em uma brinca de chagões. Subiremos, nos encontraremos com eles nas nuvens, estaremos para sempre com o Senhor. Aí ele dá uma deixa. Aí quando isso acontecer, isso que é corruptível se revestir da incorruptibilidade, este corpo mortal da imortabilidade, a gente vai cantar o corinho subindo e dizendo: onde está a morte, a tua vitória, onde está o inferno, o teu aguilhão? O aguilhão da morte é o pecado, e a força do pecado é a lei. Mas graças a Deus, por Jesus Cristo, quando está a portanto, Deus amado, irmão, vivo,
1: glória a Deus.

0: A igreja de Roma entra em perseguição crucial.
1: Igreja de Éfeso nasceu em 53. Paulo pregou com Áquila e Priscila. E a igreja cresceu em um poder espiritual tão grande que Atos 19, 10 diz que em 2 anos, olha o que aconteceu com o poder desta igreja. E depois você lê, que eu não quero estender, você lê depois do capítulo, versículo 10, 19. Você vai ver. Atos 19, 10. 2 anos foram suficientes. Que nasceu de Éfeso. E isto continuou durante 2 anos, quando Paulo pregou na escola de um grande filósofo. De tal maneira que todos que habitavam na Ásia ouviram a palavra do Senhor Jesus, tanto judeus como gregos. Éfeso foi tão sacudida que era a principal cidade da Ásia Menor, do Império Romano, naquela região. Os mágicos, a idolatria, queimavam os livros em caçatuba que aceitavam o Evangelho. A fogo pegou, incendiou tudo. 10 anos depois, 62 a 63, a opulência de Efésio desanimou a igreja. E os irmãos agora voltaram com íntima espinha de escravo e esqueceram o poder que tinha em Cristo Jesus e o direito de acesso a Deus. Aí o que é que Paulo vai escrever? Vai lembrá-los. Tudo isso. E lembra o passado. Lembra quem vocês eram. Vocês esqueceram que ele fez. Vocês não podem continuar assim, dizia. Porque olha o que ele fez. Capítulo 2 de Efésios, filho. Capítulo 2. Ele vivificou vocês. Vocês estavam mortos. Ele vos vivificou, estando vós mortos em transgressões e pecados, nos quais no passado caminhastes conforme o curso deste mundo, conforme os príncipes e das potestades do ar. Olha o que, é que ele vai dizer do espírito que agora opera no filho da desobediência. Entre os quais também estávamos nós, que no passado vivíamos desejo da carne, fazendo a vontade da carne e da mente. Aí no versículo 4 ele diz: e éramos por natureza filho da ira, como os outros também. Mas o bonito é aqui: mas Deus, que é rico em misericórdia, pelo seu grande amor, que nos amou. O que ele fez? Estando nós ainda mortos em nossos pecados, nos vivificou juntamente com Cristo. Pela graça, sois salvos. Vocês não mereciam, pelo presente que ele tem.
2: Aleluia!
1: Aí o que é bonito? É aqui que eu digo que vocês entendem melhor do que eu. Vocês, agora nesse período, a gente acompanha, a gente sofre com vocês. Que eu vivo muito aqui, o quanto vocês ainda estão com esse problema de imigração. Por quê? São estrangeiros, são de fora. É o que Paulo está dizendo entre os gentios, como nós éramos. Aí você vai para o versículo que nós lemos, 11. Aí ele diz: olha, gente, lembre quem vocês eram. Olha aí. No passado, antes da cruz, era um gentil na carne chamado imundo pelos que na carne se chamavam puros, os judeus. E naquele tempo vocês estavam separados da comunidade de Israel e estranhos das promessas dos pactos. Aí enche o peito e leia aí o versículo 13. E leia aí por mim, o 13. 1, 2, 3. Mas. Pelo sangue. Versículo 19. Enche o peito e leia. Versículo 19. Olha o que é que ele diz. Assim.
2: Nem forasteiros, mas sou cidadão santo. Glória a Deus.
1: Vocês agora têm cidadania. Vocês agora são cidadãos do céu. Vocês agora são crentes. Vocês agora não estão com o mundo sem fazer vontade. Vocês agora têm passaporte celeste.
2: Glória a Deus. Glória a Deus.
1: É isso que ele está dizendo. Que a igreja esqueceu. Portanto, não vos embriaguei com vinho. Mas vocês, é o direito que vocês têm.
2: Aleluia.
1: Isso aqui era muito sério do Império Romano. Por isso que ele vai dizer, eu falo como a homens, para que vocês entendam. Ele está falando o literal, a escravidão. Porque o escravo em Roma, ele não tinha direito à herança. Mesmo morando na casa da família, não fazia parte. O relacionamento.

0: dele com o Senhor era por ordem e por medo. O espírito dele era de medo. Podia ser vendido a qualquer momento. Mas a coisa mudava. Por isso que ele vai falar de adoção. Quando uma escrava era adotada. Porque quando um senhor adotava um escravo, primeira coisa, direitos legais recebia. Segundo, a herança. Terceiro, um novo nome. Quarto, fazia parte da família a partir de agora. Tinha todos os direitos legais. Por isso que quando ele escreve a Roma, no mesmo sentido, Romanos 8, versículo 14 por diante. Olha o que é que ele diz. No mesmo espera, portanto, irmãos. 8, porque todos que são guiados pelo Espírito de Deus, 8, 14, esses são filhos de Deus. Veja o que ele diz no 15, porque não recebeste o quê? Um espírito de servidão ou escravidão, para novamente temeres, mas recebeste o espírito de adoção, pelo qual clamamos Abba Pai. E a palavra Abba Pai é você ter a liberdade de dizer, meu pai, meu papai, my dad, my father. É, você agora pode chamar como quiser, porque os judeus, mesmo sendo filhos, tinham um véu. Agora nós não, o véu foi tirado, o acesso é livre. Você tem liberdade. Versículo 16, ele diz, aproveite, porque se vocês são filhos, o mesmo Espírito dá testemunho com o nosso Espírito, que somos filhos de Deus, e se nós somos filhos, somos também herdeiros, herdeiro de Deus e co-herdeiro de Cristo, se com ele sofremos, para que também com ele sejamos glorificados, porque tem um certo para mim, que as aflições deste tempo não vão se comparar com a glória que em nós há de ser revelada.
1: Aleluia!
0: Olha para quem está ao teu lado, diga agora eu sou cidadão do céu.
2: Agora eu sou cidadão do céu.
0: O inferno, queira ou não, vai ter que me engolir. Fique de pé, por favor.
2: Glória a Deus!
1: Amém!
0: Eu não vim pregar para super crente. Talvez você chegou aqui só os pedaços. Eu vim aqui com essa mensagem abrir a sua mente para você desfrutar do direito que tem. É por isso que hoje eu vou repetir o que eu digo. Muita gente olha para mim, doutores, e diz, vento, tu é doido. Por quê? Tu chegou onde qualquer cantor, pregador, pastor queria chegar. Tu anda todo mês, duas, três vezes, atendendo convite no mundo. Agora eu venho dar a ser a minha. Daqui a pouco estou pregando para os pinguins na casa. Vocês andei o mundo todo. E eles dizem, vento, tu ainda fala línguas estranhas. Tu ainda pula, tu ainda corre. Eu digo, corro. Bento, se eu fosse tu, só pregava gold. Só juntava dinheiro, me literia. Tu tem um nome forte. Eu digo, não, vou continuar pregando Bíblia. Vou continuar pregando Pentecostes. Ainda tem uma geração de filhos. Ainda tem uma geração de filhos. Deixa eu ver se tem parte aqui. Deixa eu ver a minha linda estranha. Deixa eu ver.
2: Glória a Deus.
0: Eu estava dizendo, sumindo. Fizeram tudo para eu não estar aqui. Vocês sabem que é ano político. E uma agenda para pregar uma hora é 20, 15 mil reais no Brasil. E disseram, Bento, tem duas prefeituras querendo você. Cada um é 15 mil. Dois dias, 30 mil. Não, eu tenho uma agenda nos Estados Unidos. Mas quanto eu acreditei lá? Eu tenho, a igreja começa com dois. Tendo três, já dá quanto? Quanto é que vão te pagar lá? Eu digo, o amor já é suficiente. Tu é doido, só se jogar no braço, só no pé mais alto. E eu estou aqui para te dizer, você é filho, você tem direito. Então se vira para esse crente que está do teu lado aí, se você pode. Se você pode, olha para esse crente no mesmo sexo íntimo que está perto de você. Olha no olho dele, no olho dela. Diga, quando eu estou com meu filho aqui, diga, ô ex-escravo, agora filho, não quero nem saber como você chegou nesse culto. Quero saber como você vai sair.

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0: Nós não somos perfeitos ainda. E quantas vezes queremos desistir? Quantas vezes chegamos apagados? Temos direito de filho. O filho tem direito a tudo que é do Pai. Então levanta o sonho. Receba retorno. Receba retorno. Seja renovado agora pelo poder da palavra. Eu não vim aqui te dar a chave de cor. Eu vim aqui te renovar pelo poder da palavra. Seja renovado agora. Seja renovado agora. Seja renovado agora. Batize Jesus. Batize Jesus.
1: Oh,

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2: Quantos querem ouvir a palavra? Abra comigo em Mateus. Mateus capítulo 23, versículo de número 23. Quantos acharam, digo amém. Ai de vós, escribas e fariseus, hipócritas, pois que dizem mais a hortelã, o endro e o cominho, e desprezais o mais importante da lei, o juízo, a misericórdia e a fé. Deveis fazer, porém, estas coisas, e não omitir aquelas. Condutores cegos, que coais um mosquito e engolis um camelo. Ai de vós, escribas e fariseus, hipócritas, porque limpais o exterior do copo e do prato, mas o interior está cheio de rapina e de intemperança. Antes de você se assentar, diga o tema desta mensagem a alguém: coadores de mosquito e engolidores de camelo. Mais uma vez, coadores de mosquito e engolidores de camelo. Deus abençoe, profeta. Tome seus assentos em nome de Jesus.

Queridos, se eu pudesse observar um tema central, eu diria que a perversão da espiritualidade é quando o secundário ocupa na nossa vida o lugar daquilo que é essencial. Vou repetir. Quando o essencial, quando o secundário ocupa na nossa vida o lugar daquilo que é essencial, gera-se em nós uma perversão espiritual. Porque toda fé que se preocupa apenas com detalhes externos, mas negligencia a transformação do interior, isso certamente tornar-se-á repugnante diante de Deus. Toda fé que valoriza o externo e despreza a transformação interna, torna-se-á desprezível e repugnante diante de Deus. O capítulo 23 do Evangelho de Mateus, ele fala do último grande sermão de Jesus antes de ser preso, ser traído, entregue por Judas e sentenciado por Pôncio Pilatos. O último grande sermão público de Jesus não fala de prosperidade. O último grande sermão público de Jesus não fala de cura. O último grande sermão público de Jesus não fala aos pecadores, mas fala a uma classe de religiosos que mantinha uma aparência espiritual zelada, ortodoxa, uma aparência

de santidade em que Jesus vai confrontá-la. Olha para cá, Jesus vai falar a uma classe de religiosos que perante ao público eram exemplares, ou seja, eles tinham reputação. Repita comigo: reputação. Eu aprendo no capítulo 23 que reputação sustenta você diante dos homens, mas não consegue sustentar você diante de Deus. Jesus vai falar para uma classe de pessoas que diante da sociedade da época, ninguém poderia falar isto aqui deles, porque eram exemplares. E olha para cá, Jesus agora não está falando contra a lei, porque Jesus, quando vai falar contra os fariseus, Jesus está falando com homens que diante dos homens cumpriam a lei na íntegra. Jesus não está falando agora contra a lei de Deus, mas Jesus está falando agora contra a distorção da lei de Deus. Porque de fato, eles eram homens que coavam mosquito. Repita comigo: coavam mosquitos. E o que é coar mosquito, trovão? Eram homens que não deixavam passar o menor dos problemas, mas engoliam camelos, que fazia vista grossa para o maior dos problemas. Porque no capítulo 11 de Levítico, falava da mosca, o menor dos insetos, mas também falava dos camelos, o dos maiores animais mais impuros segundo a lei. A lei falava do menor dos insetos, ou do menor dos insetos, mas também falava do maior animal, como sendo ambos impuros. Olha para cá, porque a religião que eles impetravam, que eles pregavam, era uma religião que deixava com que cada fariseu daquela época vivia uma vida de cegueira espiritual. Era uma religião que lhes causava uma cegueira tal que o que mais importava era manter uma vida de aparência diante dos homens, sem se importar com a vida que levavam diante de Deus. Quando Jesus faz uma denúncia dos fariseus, Jesus não começa falando com os homens que tinham de fato a lei de Deus dentro da mente. Jesus, quando começa a falar com os fariseus, homens dos quais carregavam a lei de Deus no braço, a Torá de Deus, que era composta pelos primeiros 5 livros da Bíblia, o Gênesis, o Êxodo, o Levítico, o Números e o Deuteronômio, eles ensinavam nas sinagogas, eles de fato tinham a lei dentro de si. Só para você ter uma ideia, quando um jovem naquela época estudava com um rabino, com os 12 anos, aos 12 anos de idade, ele já deveria ter na sua mente a Torá decorada de cor. Tinha que verbalizar a Torá, só assim ele daria prosseguimento para com este mestre. O mestre dizia aos seus pais: ele está apto para continuar o aprendizado comigo. A Torá de fato já era aprendida, decorada aos 12 anos de idade. Então eles tinham, olha para cá, se um jovem de 12 anos já deveria

estavam paralelo à lei, que eram mais de 600. Olha para mim, eles conheciam a lei de Deus, eles conheciam os preceitos da lei de Deus, de fato, eles tinham ensinamento na boca, de fato, eles conheciam o que eles explicavam, mas olha para cá, havia uma distância entre aquilo que eles ensinavam e aquilo que eles viviam. Vou repetir mais uma vez. Havia uma distância entre o que eles ensinavam e entre aquilo que eles viviam. E é justamente essa.

essa distância que Jesus vai expor. Porque o público dos fariseus amavam a letra. Jesus ama a essência. Jesus começa no capítulo 23, verso 23, dizendo: ai de vós, fariseus. Vou repetir mais uma vez. Jesus não começa, homens de Deus. Jesus começa: ai de vós. Porque o ai de vós é denúncia. Olha para cá, enquanto tinha alguns alunos que dizia: meu mestre, olha como ele ensina, não tem ninguém que ensina como eles, não tem ninguém que tem um testemunho como eles. Porque olha para cá, personagem pode impressionar, porque homens podem manter personagens, personagens impressionam homens, mas não conseguem impressionar quem criou os homens. Porque os homens ver a fala, os homens conseguem ver a roupa, os homens observam e admiram a oratória, a retórica, a forma como se prega, a exegese, a hermenêutica, tudo isso como ele conhece.

Deus queria um homem que tinha essência para sentar no trono. E dá mais retorno aqui, por favor. Porque Eliabe tinha qualificações que, na visão de Samuel, tinha prerrogativas para sentar no trono. O homem gosta de qualificações. Ele é qualificado, ele é habilitado, ele tem recursos. Olha no que ele é formado, olha a forma como ele ensina. Olha para cá. Se você olhar na prática, quem tinha mais habilidade e capacidade era Eliabe. Eliabe tinha o que Samuel desejava, mas não tinha o que Deus queria. Olha para mim, é por isso que você vai ver homens e lugar que você queria estar, que tem muito menos capacidade do que você. Por isso que você vai ver mulheres que pregam muito menos que você, tem muito menos capacidade do que você. E alguém diz: como ele está lá? Porque ela está lá? Porque você tem qualificações diante dos homens. Mas a pergunta é: será que tu tem a essência que Deus ainda deseja? Oh glória! Oh glória! Oh glória! Dá um toquinho no teu irmão, diga assim: Deus pode até te escolher sem capacidade no campo, mas ele te qualifica no trono. Oh glória! Deus unge no campo, mas capacita no trono. Ele tem essa habilidade. Oh glória! Eu já estou sentindo Jesus aqui. Sabe por que Jesus falou: ai de vós? Porque eles tinham uma

crente, falta em vocês justiça, falta em vocês a verdadeira fé, falta em vocês a verdadeira misericórdia, porque olha para cá, havia um rito, mas sem justiça, havia doutrina, mas sem misericórdia, havia prática religiosa, mas sem fé. Olha para mim, na igreja de Éfeso não faltava doutrina. Eu conheço as vossas obras.

sei que vocês não toleram aqueles que se dizem apóstolos e não são, mas tem os achados mentirosos. Na igreja de Éfeso não faltava doutrina, mas Jesus abriu a boca e disse: volta ao primeiro amor. Porque embora não falta doutrina, mas falta sentimento. Noiva não pode caminhar incompleta. Vou falar mais uma vez, tem gente que ama. Aqui na igreja, meu pastor, não estou dizendo igreja, estou falando apenas dentro de um contexto. Na minha igreja, o pastor não deixa isso. Na nossa igreja, nosso pastor não deixa aquilo. Olha para cá, tem gente que ama a doutrina, mas não vive a doutrina que ama. Olha para cá, é uma doutrina sem misericórdia. Por que uma doutrina sem misericórdia? Porque olha para mim, tem gente, eu vou falar uma coisa aqui, não se escandaliza não. A maioria das pessoas hoje fazem oração para que Deus...

pecado no meio da igreja, já parece que está leproso, ninguém quer chegar mais perto dele. Se é um pregador que cai, acabou o ministério dele. Se é um cantor que cai, acabou o ministério dela.

0: esse que a gente está vivendo? Que evangelho é esse que a gente está vivendo? Olha para cá, é uma doutrina sem amor, é uma justiça sem misericórdia, é uma vida de religião sem fé. Oséias capítulo 6, versículo 6 diz: porque misericórdia quero, não sacrifício. Quando o meio justifica o fim se perde.
1: Ei, olha para mim.
0: Vou mostrar para você biblicamente que reputação não vai te levar para o céu. Vou falar algo aqui, ou te assusta, ou te consola. De todas as igrejas do Apocalipse, duas não recebem repreensão: Esmirna e Filadélfia. As outras têm problema de doutrina, outras de tolerância. Mas a igreja de Laodiceia não tem problema, não tem problemas de pecado moral e nem de doutrina. Leia o texto. Jesus não fala nem do pecado moral daquela igreja e nem tampouco de doutrina. A igreja de Laodiceia tem doutrina e tem reputação, porque você não vê Jesus falando de pecado daquela igreja. Só que eles levaram um estilo de vida espiritual que Jesus não cabia. E levaram uma vida cristã morna. Você não vê o texto falando de pecado, de adultério. Mas Jesus falou: vocês abrem a boca e diz: rica sou, estereótipo, e de nada tenho falta. Uma igreja que ninguém apontava o dedo para ela, Jesus abriu a boca e disse: reputação não é suficiente diante de mim. Chegar de carro do ano na igreja não é suficiente diante de mim. Ter uma casa nova não é suficiente diante de mim. Dar testemunho que eu estou te abençoando não é suficiente diante de mim. Dizer que a minha mão está sobre você não é suficiente diante de mim. A maior riqueza que você carrega não é aquela que eu coloco no teu bolso, é aquela que eu coloco dentro da sua alma. Eu estou sentindo a presença de Jesus. Dá um pouco de retorno aqui, filho, no meu retorno. Abre para mim meu retorno. Aleluia, aleluia. Olha para mim. O erro, só abre mais um pouquinho para mim. Jesus não está condenando o que eles fazem, porque eles dão dízimo do cominho.

do coentro e das especiarias. Jesus está condenando o coentro e das especiarias. Jesus está condenando o que eles negligenciam. Olha para mim, sou dizimista, mas não perdoo. Sabe o que é negligenciar? É abandonar. É deixar para trás. Olha para mim, tem gente que ainda continua dando dízimo. E o pastor se chama na frente e diz: é a melhor dizimista da igreja. Mas consegue sentar no mesmo banco sem falar com a irmã do grupo. Jesus não está condenando a prática, mas a negligência. Eu vou falar e dar glória só se tu pegar. Oh glória, obrigado, melhorou. Jesus está falando agora da negligência. Olha para mim, tem gente que ainda continua vindo para a igreja com a saia até o pé, mas não esquenta que a língua ainda está do mesmo tamanho. Oh glória, as pessoas estão vivendo o evangelho, estão fazendo umas coisas, mas negligenciando outras. Parece que falar fofoca é normal, parece que caluniar é normal, parece que falar da vida dos outros é normal, parece que fazer

O problema dos fariseus é que eles eram duro aonde Deus era flexível, e eles eram flexível aonde Deus era duro. Olha para mim, porque eles são comedores de mosquito, porque eles não deixavam passar um mosquito sequer, um pecadinho sequer, mas fora da presença dos homens, eles engoliam camelos. E é isso que Jesus está recriminando. Vocês fazem algo, mas negligenciam a essência da lei. Eu vou falar e dar glória só se tu pegar, porque a cegueira espiritual produz religiosidade. Repita comigo: a cegueira espiritual produz religiosidade. Jesus abriu a boca e disse no verso 24: vocês são guias, mas são guias de cegos. Vocês são cegos. Olha para cá, se julgavam mestres, mas eram cegos. Conheciam a letra, vou falar e dar glória se tu quiser. Conheciam a letra, mas não conheciam o coração de Deus. Oh glória! Paulo diz em 2 Coríntios capítulo 3, versículo 5: a letra mata, mas é o Espírito que vivifica. Porque a letra sem o Espírito Santo produz ortodoxia morta, santidade morta, oh glória, estereótipo morto, vida cristã morta.

vida espiritual morta, sem a presença do Espírito Santo. Olha para cá, será que você não está sendo religioso demais? Não, pastor, só da doutrina. Que doutrina, irmão? Que doutrina é essa que tu se preocupa com a roupa, mas não se preocupa com a língua? Se preocupa que a irmã cortou o cabelo na igreja, mas você não se preocupa em cortar essa rodinha de fofoca que vai dentro da tua casa quase todo dia. Acabou a glória a Deus agora, né, irmão? Eu tô sentindo a presença de Jesus aqui. Oh, glória! Olha para cá. Jesus disse: vocês coam um mosquito, mas engolem um camelo. Repita comigo: mosquito, pecados visíveis.

menores, julgáveis. Diga camelo. Pecados estruturais, internos, toleráveis. Vou sair daquela igreja porque o pastor é ladrão de dízimo, com a dor de mosquito. Mas quando você chega na casa dele, está com o ar o dia todo ligado, o ar-condicionado, e o ar-condicionado dele está no gato, comedor de camelo. Quer dizer, então quer dizer que o pastor que rouba dízimo vai para o céu, vai para o inferno, e o que rouba energia vai para o céu? Ah, trovão, mas eu já cheguei naquela casa, já estava no ar, o gato já estava no ar-condicionado, eu não posso tirar, mas tu sabe, se tu sabe, tu não é mais inocente. Eu vou falar. Tá falando dos outros na internet, julga todo mundo, é o santarrão da internet. Oh glória, mas escondido sem ninguém ver, bate papo com o homem que não é seu, com a mulher que não é sua. Você é coador de mosquito, engolidor de camelo. Oh glória, eu vou falar. Acabou o glória a Deus agora, mas eu vou falar. Oh glória, é mais ou menos assim, querido. Dentro da igreja reclama, a igreja Assembleia de Deus, essas igrejas pentecostais, uma bagunça, fica todo mundo rodando, fica todo mundo pulando, julga, chama de macumba, fala que isso não é de Deus, fala que é da carne, fala que é o Satanás, mas quando está dentro de casa sem ninguém ver, bota um filtro no rosto e fica fazendo dancinha no TikTok. Você é coador de mosquito e engolidor de camelo. Oh glória! Oh glória, tá acabando, glória a Deus, né? Aleluia. Quando o pastor, quando alguém peca na igreja, é a primeira e o primeiro a se levantar. E aí, pastor, vai deixar do jeito que está ou vai corrigir? Pede para o pastor corrigir, pede para o pastor disciplinar. Mas por que você não fala para ele disciplinar você que está há tanto tempo sem falar com aquele vizinho da tua rua? Por que você não pede para ele disciplinar você que está há tanto tempo sem se comunicar com o irmão que você, na mesma igreja que você?

tá acabando, glória a Deus, agora, né, irmão? Deixa daquele jeito que eu vou pregar. Eu tô sentindo Jesus aqui, irmãos. Mateus capítulo 7, versículo 3, disse Jesus: por que vês o argueiro no olho do teu irmão e não reparas a trave que está no teu? Está acabando, glória a Deus, agora. Na internet abre a boca e diz: por que esses pastores não pegam tudo que tem e vende e dá para os pobres? Uma pergunta, você já fez isso? Nunca cobre de ninguém aquilo que você nunca fez, porque você não tem exemplo para dar. Está acabando, glória a Deus, agora. Eu vou falar, ou vai ficar bicudo, ou vai dar glória para Jesus de Nazaré. Oh, glória. Rapaz, eu estou sentindo a presença de quem me trouxe aqui. Aleluia. Existem três pilares que eles abandonaram. Quantos pilares? Primeiro pilar, a justiça. Se repita comigo. Segundo pilar, a misericórdia. Diga, terceiro pilar, a fé. O que é justiça? Relação correta com o próximo.

eram, olha para mim, era olho no olho por quem, com quem tinha a mesma patente. Era abraço com quem tinha a mesma patente. Era diálogo com quem tinha a mesma patente. Mas quando era alguém de patente inferior e mais pobre, fala com ele aí. Fala com ela aí. Acho que aqui não tem ninguém assim não, só na minha igreja, né? Gente que quando está perto de gente importante dá maior importância, mas quando está perto de gente humilde despreza. Eita glória! Como que está a sua relação com o próximo? Eu vou falar. Na casa do empresário, o cara está com 5 mulheres e você profetiza que Deus vai abençoar ele. Aí quando chega na casa da irmãzinha que não tem nada, ainda fala que Deus está corrigindo. Como é que é a sua justiça com o seu próximo? Ela tem níveis. Se for de um nível alto, você tem uma mensagem para ele. Se for de um nível baixo, você tem um outro tipo de mensagem. Eu vou falar. Jesus chama você de coador de mosquito e de engolidor de camelo. Oh glória! Mas precisa.

sabe, precisava ouvir. Você está sentindo essa presença de Jesus aqui, profeta?

Oremanaragaya. 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Oh, glória!

não é apenas a lei, é viver a retidão que a lei exige, viver uma vida de equidade que a lei exige, viver uma vida de fé que a lei de Deus nos exige. Miqueias capítulo de número 6 verso 8 diz: o que o Senhor requer de ti, que pratiques a justiça, seja justo. Eu já estou enojado, filho. Olha para mim, sou do manto, creio nos dons, creio em visão e revelação. Mas quem vive na visão e na revelação e na profecia vive numa linha muito tênue. Porque se você deixar de se consagrar, você deixa de receber revelações, visões e mensagens e passa a adivinhar. Os caras estão chegando ao limite de plantar revelação. Eu não estou aqui querendo polemizar, mas gente enterrando foto de casais ricos, só de rico, ninguém enterra foto de pobre no cemitério. Pode observar, a maioria das pessoas que estão com o nome no cemitério enterrado é de rico, é empresário que está na igreja. Vamos lá, que o Senhor quer revelar, que o Senhor quer desvendar. Ninguém vai no cemitério com pobre, só vão no cemitério com rico. E pode observar que depois que entrega a profecia, vê todo mundo chorando, no outro dia vai ligar: a igreja está precisando de algo aqui, tem como tu abençoar? Acabou, glória a Deus agora, né? Gente que já perdeu o temor do evangelho, gente que já não tem mais temor dentro da casa de Deus.

Sabe quem são eles? São apenas aqueles que vivem de uma retórica, de uma aparência, mas que já esqueceram a essência de Deus faz tempo. Eu vou falar da glória. Se tu pegar Ofnir e Fineias, abandonaram, olha para cá, abandonaram Deus muito tempo. Repita comigo: abandonaram a Deus, mas não abandonaram o cargo, não abandonaram o templo, nem a mordomia que o cargo dava. Tem gente que não está nem aí com Deus, só quer aquilo que a obra pode proporcionar. Mas a hora do acerto de conta vai chegar, filho. Oh, glória! A hora do acerto de conta vai chegar, pode ter certeza. Deus me trouxe aqui para falar com um pequeno grupo que anda no meio da rua, dentro da igreja, na internet, coando mosquito, engolindo camelo. Ou você volta à sua essência, ou o teu final vai ser muito ruim. Você não entrou no evangelho para ser fiscal de ninguém. Você não entrou no evangelho para fiscalizar a vida de ninguém. Eu vou... Olha para mim. Você sabia que quando Jesus pegou aquela mulher no ato de adultério, ele não falou para apedrejá-la? Não apedreje. Não faça isso, porque se ele fizesse isso, os fariseus o acusariam de estar infringindo a lei de Moisés e sendo contra a lei de Deus. Se ele dissesse: mate essa mulher, os pecadores diriam: ele é contra nós e a favor dos fariseus. Mas Jesus vai falar algo que vai tocar na consciência deles. Aquele que dentre vós não tem pecado, atire o quê? Atire o quê? Só que a mesma corte que dava autorização para que eles matassem, apedrejar daquela mulher, era a mesma corte que, se depois soubesse que um daqueles apedrejantes que matou aquela mulher descobrisse que quem matou aquela mulher tivesse pecados iguais ou semelhantes ao dela, seria morto da mesma maneira que matou. Jesus está dizendo o seguinte: eu não vou impedir de vocês matar ela, mas tudo que ninguém sabe de vocês, uma hora eu vou expor. E a hora que eu expor, vocês serão mortos da mesma maneira que mataram. Cada um foi soltando a pedra e foi embora. Olha para cá. Sabe o que Jesus está dizendo? A diferença do pecado dessa mulher, que foi pega em adultério, para o de vocês, é que o dela se tornou público, o de vocês ainda está escondido. Acabou, glória a Deus, agora, né, irmão? A hora que Deus colocar para fora que lá no seu frigobar tem Heineken, que vai ficar ruim para você. A hora que Deus restaurar a lixeira do WhatsApp, vai ficar ruim para você. Se Deus não restaurar no tempo presente, ele vai restaurar no dia do juízo final. Oh, glória! Tá acabando, glória a Deus, agora, né, irmão? Oh, glória! Cadê você que vai abrir a boca para dar aquele glória que deixa Jesus feliz e a capetada nervosa? Eu tô sentindo Deus, irmão. Oh, glória! Aleluia! São pessoas que estão assim dentro do evangelho. Aleluia! Repita comigo: Deus quer misericórdia. Diga: misericórdia. E o que é misericórdia, pastor? É um coração que sente. Porque religião sem misericórdia é crueldade espiritual. Eu estou com um rapaz aqui que eu conheço ele. Aqui não. Estava no culto que eu dirijo. Aconteceu um problema no casamento dele. Ele falou: pastor, eu pequei. Mas ele falou assim: eu estou quase entrando em depressão. Que as pessoas que mais me massacram, pastor, são crentes. As pessoas que mais me julgam são crentes. Julgam como se nunca tivesse cometido algo que não precisasse da misericórdia de Deus. Eita glória! Deus vai medir naquele dia o seu coador. Deus vai medir naquele dia o que você engole. Aleluia! Pessoas que estão levando uma vida de hipocrisia dentro do evangelho. Aleluia! Aleluia!

comigo: fé é dependência genuína de Deus. Vida religiosa sem Deus é depender do sistema e não dele. Mas vida religiosa onde se tem fé, não confiamos no sistema, confiamos em Deus. Porque tudo que não provém da fé é pecado. Vou repetir mais uma vez: tudo que não provém da fé é pecado. Porque a síndrome, olha para cá, a síntese do evangelho do equilíbrio não é o extremo. Olha para cá, é o equilíbrio. Repita comigo: não é o extremismo. Diga: é o equilíbrio. Diga para o teu irmão: Jesus te chamou para viver uma fé equilibrada, um evangelho equilibrado. Jesus disse: vós sois o sal da e vós sois a luz do. Eu vou falar e dar glória se tu pegar. Ninguém quer comer uma carne salgada demais, e ninguém quer comer uma carne insossa sem sal. O sal tem que estar na medida certa, porque na medida certa dá sabor à carne. Até porque o sal em si, ele não é um alimento, ele é realçador de sabor. Quer ver uma coisa? Compre uma picanha argentina, e quando você coloca aquela picanha na brasa e esquece de botar o sal, alguém vai dizer assim: rapaz, a carne está macia, porém ela está sem sal. Come o contra filé e alguém vai dizer: se você não botar sal, o contra filé está macio, porém está sem sal. O sal é lembrado quando ele não está presente, mas quando o sal está presente, alguém diz assim:

falou que eu e você deveríamos ser sal da terra. O extremo não agrada a Deus. Nada que é extremo agrada a Deus. Se for extremista demais, você vai ser religioso demais. Você tem que manter o equilíbrio da fé cristã, uma fé que Jesus cabe nela. Agora olha para cá, Jesus disse: vocês são o sal. Diga sal. Olha para cá, sabe por quê? Porque ele não nos chamou para ser extremo, ele nos chamou para ser essencial. Diga essencial. Olha para cá, Jesus não chamou a gente para ser prioridade, ele chamou a gente para ser essencial. Diga essencial. Você já foi no mercado? Tem gente aqui que já foi no mercado. Minha esposa vai no mercado pelo menos umas duas vezes na semana. Tem gente aqui que já foi no mercado essa semana. Cadê as donas de casa que já foi essa semana? Olha para cá. Você já foi na prateleira do mercado? Quando você entra num corredor, eu posso falar porque ele é dono de mercado também. No teu mercado, você coloca o sal na primeira prateleira ou na última? Nas três primeiras prateleiras do mercado, se coloca apenas aquilo que é o principal. O que é o melhor se coloca nas três prateleiras do mercado. Mas lá no finalzinho fica o quê? Você pode comprar picanha, você pode comprar contrafilé, você pode comprar arroz, feijão, você pode comprar tudo quanto é tipo de tempero. Mas no final tu vai lembrar de quê? Não é porque ele é prioridade na sua compra, mas ele é essencial para ela. Não, você não pegou, por isso não deu glória. Jesus te chamou para ser essencial. Oh glória, vou falar mais uma vez. Ele te chamou para ser essencial. Nesse grupo que você canta, não precisa ser a principal, seja apenas essencial. Na igreja que você congrega, não precisa ser o principal, seja apenas essencial. Na rua que você mora, não precisa ser o principal, seja apenas o essencial. Alguém tem que... Eu vou falar e dar glória só se você pegar. O sal gera preservação. Diga preservação. Aonde tem sal não tem podridão. Aonde tem sal não tem deterioração. Aonde tem sal tem preservação. Ele te chamou para você ser essencial. Eu vou falar e dar glória só se tu pegar. Olha para mim. Melhora só meu retorno que eu já vou acabar. Melhora só meu retorno aqui na frente.

Olha para mim. Jesus não disse que o mundo era do maligno. Tem gente que prega errado. O mundo é do diabo. Mentira. O mundo não é do diabo. O mundo jaz no. O mundo jaz no. Então repita. O mundo não é do diabo. O sistema é corrompido por ele. Homem de Deus, tem como botar na tela aí de quem é o mundo? Salmos capítulo. O sistema é corrompido por ele. Homem de Deus, tem como botar na tela aí de quem é o mundo? Salmo de número 24, dá para botar na tela aí? Consegue? Para mostrar para a igreja de quem é o mundo, para que a igreja saiba que o mundo não é do diabo. Dá para colocar na terra? Do Senhor é a terra e a sua plenitude. O mundo e aqueles que nele habitam pertence ao Senhor nosso Deus. Você é de Deus, sua casa é de Deus, a rua que tu mora é de Deus, o Brasil é de Deus, o mundo pertence a Deus, tudo é por Ele e para Ele, e todas as coisas são sustentadas por Ele. Você pode abrir a boca para dar glória para Jesus de Nazaré, profeta.

Estou sentindo a presença de Jesus aqui. Aquele homem é do diabo, né? Não. Aquele homem é de Deus. Ele pode estar na mão do diabo, mas ele não é do diabo. Teu filho pode estar no tráfico, mas não é do diabo. Seu marido pode.

Olha para mim, eu vou falar. Melhora meu retorno. Um monte de gente se desvia por causa do fariseu. Mas um monte de gente quer servir a Jesus por causa do sal. Porque o fariseu dá desgosto. Quem é sal dá sede. Se um dia eu for crente, quero ser igual a você. Eu vou naquela igreja porque eu sei que tem gente séria igual a você lá. Oh, glória! Você não pegou, eu vou falar. O sal, olha para cá. O sal não é antisséptico. Diga antisséptico. Ele é asséptico. Antisséptico, antisséptico é o que tem o poder de preservar, de curar. Diga de curar. E asséptico é o que tem poder de preservação. Pode matar um boi aqui agora, se não tiver um frigorífico, se não tiver um freezer, se não tiver onde congelar, enche a carne dele de sal. Por causa daquele sal, mesmo sem refrigeração, a carne não estraga. Olha para mim. Por que tua casa está desviada e só você é crente e o diabo não estraga ela? Porque na tua rua tem até boca de fumo, mas ela não está estragada. Eita glória! Porque dentro daquela casa ainda tem sal. Naquela rua ainda passa sal. Eu vou falar. Eu vou falar. Se tu não der glória, eu vou soltar o microfone agora. Tem adultério dentro da igreja, tem fornicação dentro da igreja, tem fofoca dentro da igreja, tem calúnia dentro da igreja. Mas por que o evangelho não apodrece? Porque ainda tem sal dentro dela. Ainda tem sal dentro dela. Ainda tem sal dentro dela. Cadê o sal de Deus aqui? Cadê o sal de Deus? Cadê o sal de Deus? Segura na mão da pessoa que está ao seu lado.

Segura na mão da pessoa que está ao seu lado e diga para ela assim: Deus não te chamou para coar mosquito e nem para comer camelo. Ele te chamou para ser sal da terra e luz do mundo. Abre essa boca, profeta. Abre essa boca, varoa.

Segura na mão da pessoa que está ao seu lado e diga assim: enquanto você for sal na tua casa, teu casamento não estraga, tua casa não estraga, tua família não apodrece. Remaia Kamanagaia Temanaga Shuri Kamanaga Sheia de Revaia. Eu sinto a presença de Jesus. Eu sinto a presença de Jesus. Cadê você, Saul?

sinto a presença de Jesus aqui.

Tô sentindo Jesus aqui. Repita comigo: Satanás, eu te dou uma ordem. Solta as almas. Em nome de Jesus. Solta as almas. Conclua essa mensagem. Para que você reflita. Que tipo de mosquito em sua vida você tem coado? E que tipo de camelos em sua vida você tem engolido? O que que você coa? E quais são os camelos que você tem engolido? Não seja você um coador de mosquito e engolidor de camelos, mas seja você sal da terra e luz do mundo.

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Olá, meus irmãos, paz do Senhor. Está no ar mais uma vez o programa Fora da Caixa. Dessa vez, uma edição especial. Nós vamos estudar juntos sobre o profeta Ageu. Claro que com um estudo exaustivo do livro do profeta Ageu, nós poderíamos aqui, nesse vídeo, pontuar centenas de lições.

lições que o livro de Ageu tem para nos trazer. Contudo, nós iremos trazer quatro lições importantes sobre o livro do profeta Ageu. É do saber dos irmãos que o nome Ageu vem de Hagai, deriva-se da raiz Hag. Essa raiz Hag tem uma conotação de festivo, festa, solenidade, enfim. Profeta Ageu, o significado é festa, festivo, tem ideia de festividade religiosa. Ageu, ele profetiza por volta do ano 520 a.C. Muitos historiadores têm esse ponto como passivo, ano 520, e nós sabemos que o profeta Ageu é um profeta pós-exílio, assim como Zacarias e também como Malaquias. Ele profetizou para trazer de volta ao povo a restauração do culto. É do saber dos irmãos que o povo viveu em cativeiro 70 anos. Para ter uma ideia de uma introdução, o corpo introdutório por detrás do livro do profeta Ageu, nós precisamos voltar muitos anos atrás, quando Israel pediu um rei, e no tempo em que Israel pede um rei, tínhamos um sacerdote, profeta e juiz, que era Samuel. Samuel, já na sua velhice, tinha dois filhos, Abias e Joel. Os dois não andaram nos caminhos de Samuel e o povo então pediu um rei. Olhando, e aí uma licença poética, olhando da janela para fora, percebeu que as nações circunvizinhas, todas elas tinham um rei. Israel sentiu no coração o desejo de ter um rei. E Deus nomeou então Saul, filho de Quis. Quem escolheu foi o próprio Deus, contudo Saul é o rei segundo o padrão do povo. Ele governa 40 anos, depois nós vamos ter o filho de Jessé, Davi, esse segundo o coração de Deus. Governa também por 40 anos e aí ele deixa o filho, que é o Gididias. Nós conhecemos como Salomão, também governa 40 anos, e ele deixa o filho Roboão. O Roboão, quando assume o reinado de seu pai, os impostos eram muito altos, e ele tinha duas opções, escutar o conselho dos anciãos ou escutar o conselho dos mais jovens. E aqui eu não quero dizer que os jovens não têm um bom conselho para passar. Entretanto, os anciãos tinham mais experiência. E um olhar para o texto e uma leitura percebe que o conselho dos anciãos era o conselho coerente. Pediram para ele diminuir os impostos, a carga, devido ao reinado magnânimo de seu pai, isso fez com que os impostos estivessem elevados para o povo, isso estava trazendo uma pressão econômica sobre todo Israel, Judá. E aí sabemos que com Roboão o reino é dividido, ele não escutou o conselho dos anciãos e ele preferiu escutar o conselho dos mais jovens. E aí o reino é dividido, o reino do norte e o reino do sul. O reino do norte é entregue às 10 tribos para Jeroboão. E aí tem todo um contexto por detrás, e aqui não é o cerne do estudo, trazer todas estas informações. Esse vídeo ele duraria aí horas. O Jeroboão ele não permitia que o povo do reino do norte subisse a Jerusalém para adorar no templo de Salomão. E ele criou um culto, segundo o padrão de Jeroboão, culto ali em Betel, Berseba, aquela região, e ele nomeou levitas, não segundo a ordenança do próprio Deus, que viessem da linhagem da tribo de Levi, os coatitas, meraritas e gersonitas. O Jeroboão, ele mesmo nomeou os seus sacerdotes, os seus levitas, para trabalharem na ministração, na liturgia do culto no Reino do Norte. E é por isso que a mulher samaritana ela faz aquela pergunta para Jesus. Onde eu devo adorar? Em Samaria ou em Jerusalém? Porque em Jerusalém tinha o templo de Salomão. Claro que no tempo em que a mulher samaritana faz essa pergunta, o templo já havia sido destruído por conta de Babilônia. Depois dos 70 anos, ele vai ser reconstruído

com Zorobabel e Josué, filho de Josadaque, que são tirados do fogo. E depois da reconstrução, quando chegamos em Roma, aí nós vamos ter Herodes ampliando este templo, mármore, enfim. No entanto, que até os discípulos de Jesus ficaram maravilhados com o esplendor do templo. Esse templo que depois vai ser destruído no ano 70 da era cristã, através de Tito. Para não ficar muitas informações soltas e vagas, para entrarmos diretamente naquilo que nós achamos por bem falar nesse vídeo, o Reino do Norte ele vai ser levado ao cativeiro no ano 722 pela Assíria. E a Assíria, ela incute dentro de Israel, o Reino do Norte, cinco povos, que é Babel, Cuta, Rava, Hamat e Sefarvaim. Cada povo levou o seu Deus, a sua cultura, enfim. Isso resultou e culminou numa miscelânea no culto em Samaria. Podemos dizer que o culto em Samaria ele foi completamente afetado. Já não era um culto, podemos dizer, legítimo, mas ele veio a piorar ainda mais com o sincretismo religioso. No entanto, que o próprio Deus ficou irado e enviou leões para matar o povo. Essa é uma outra história. 136 anos depois do cativeiro do Reino do Norte, que foi no ano 722, nós vamos ter então o cativeiro do Reino do Sul. O Reino do Sul, ele comete os mesmos pecados do Reino do Norte. Reino do Norte, nós tivemos o pior rei, que fora Acabe, que se casa com Jezabel, filha de Etibaal. Nenhum rei piedoso havia sentado no trono no Reino do Norte. No Reino do Sul ainda nós tivemos alguns reis piedosos, alguns fracassaram. Tivemos Josafá, tivemos Ezequias, que era o 13º rei de Judá. Nós também tivemos Josias, que era filho de Aminon e neto de Manassés. Manassés e Aminon foram, no Reino do Sul, os piores reis. Inclusive Manassés, o que nos parece, ele foi tão ruim quanto Acabe. No entanto, que Manassés ele mata os filhos. Se fosse hoje, iria dizer que ele entregou os filhos à feitiçaria, entregando os filhos no Vale de Hinom, passando os filhos pelo fogo, entregando a deuses. O Manassés, segundo a tradição e os rabinos acreditam nisso, foi ele que cerrou o profeta Isaías ao meio. Ele foi um crápula, idólatra, ele tirou Deus de dentro do templo, em uma licença poética, e colocou deuses lá dentro. O livro da lei foi perdido, e depois, quando Josias assume o trono, ainda novo, ainda criança, o Ilquias, o sacerdote, ele encontra o livro, ele encontra a lei. Quando Josias ele tem um encontro com a palavra, aí ele começa uma reforma. O Josias ele já era um rei piedoso, ele já temia Deus, andava nos caminhos do Senhor. Contudo, quando ele encontra a lei, ele tem um encontro com a palavra, ele percebeu quão distante ainda ele estava de servir a Deus de forma legítima e plena. Isso pode acontecer conosco. Posso aqui já fazer uma aplicação. É possível que pessoas sirvam a Deus de forma piedosa, honesta, cultuam a Deus, adoram a Deus, participam de atividades na igreja, mas nunca tiveram um encontro verdadeiro com a palavra. E quando tem um encontro com a palavra, uma reforma acontece. E Josias, ele comandou uma reforma em seu tempo. Lutero, quando teve um encontro com a palavra, Romanos 1,17, teve a reforma protestante. Todos que tiveram um encontro com a palavra, estes tiraram o entulho da religião, seja interiormente ou exteriormente, e começaram então uma reforma, porque só a palavra pode nos reformar. O Josias ele enterneceu seu coração e ele consultou uma profetisa em Jerusalém. Há quem diga que Jeremias ele já exercia o ofício profético, mas o Josias ele foi consultar uma profetisa, uma mulher de Deus, e ela profetizou. E aqui codificando a profecia, ela disse que os olhos de Josias, porque ele tinha enternecido o coração, se humilhado, não iria ver a desgraça iminente que

estava por vir no reino do sul em Judá. Deus poupou. E foi naquela batalha de Carquemis, alguns pronunciam Carquemis, na batalha de Carquemis, nessa batalha subiu para ela a poderosa Assíria, que já tinha 136 anos antes levado o reino do norte ao cativeiro, subiu o Egito com o faraó Neco e surge a maior potência então naquele tempo, Babilônia. E nessa batalha de Carquemis, o Josias tentou impedir faraó Neco de subir e Josias é morto com uma flecha e cumpre-se então a profecia. Ele não verá com teus olhos o juízo de Deus. Os 70 anos de cativeiro vêm. A primeira invasão foi no ano 605, em alguns livros 606 a.C. É nessa invasão que leva-se ao cativeiro babilônico os nobres de Jerusalém, entre eles o Daniel, Misael, Ananias e Azarias. Depois tem a segunda invasão, 597 a.C. Vamos ter aí uns 10 mil levados cativos e vamos ter também o Ezequiel, filho de um sacerdote, mas Deus o chamou para ser profeta. Tanto o Daniel dentro do palácio, como o Ezequiel fora do palácio, às margens do rio Quebar, ambos vão ser usados por Deus, e também Jeremias, que resolveu ficar em Jerusalém no meio do povo. O Jeremias, ele profetizou no capítulo 25, versos 11. Eu tenho aqui o texto. Depois você pode ler, para nós ganharmos tempo. Jeremias 25, versos 11. Ele profetizou que o cativeiro iria perdurar por 70 anos. O Jeremias é o filho de Uquias, um sacerdote da terra de Ananote. E um outro profeta, aí um falso profeta, o Ananias, ele profetizou que o cativeiro não seria 70 anos. Aí o rei naquele tempo, já corrompido, acreditou no falso profeta, claro. E o Jeremias, ele sofreu muito, foi perseguido, preso, enfim. Jeremias 25, versos 11, só para ratificar aqui a minha fala. E toda esta terra virá a ser um deserto e um espanto. Quer maiores informações deste deserto e espanto? Leia Lamentações de Jeremias. E continuando o texto, e essas nações servirão ao rei da Babilônia 70 anos. Então o cativeiro ele durou 70 anos, mas quando encerra os 70 anos, e dentro desses 70 anos, o povo judeu está no cativeiro babilônico, e aí nós vamos ter Salmos 126, Salmos 139, para enriquecer ainda mais, caso você for pregar essa mensagem, vai enriquecer muito mais com estes detalhes, salmos que foram escritos dentro do cativeiro e também no retorno, quando eles estavam retornando a Sião, eles tiveram aí os seus lábios em risos, contentes, como os que sonham voltando para sua terra. Alguns não quiseram voltar, já tinham estabelecido a sua vida, família em Babilônia. Mas depois nós vamos ter os persas dominando Babilônia. Cumprindo-se também a estátua de Nabucodonosor, no capítulo 2, o peito e os braços de prata, que identifica os medopersas, que é um reinado inferior à cabeça de ouro, que é a Babilônia, que na revelação que Deus deu a Daniel, iria dominar um reinado superior. Foi exatamente o que aconteceu. Os medopersas, os persas hoje, é o Irã. E os persas naquele tempo também são identificados no capítulo 7 de Daniel, naqueles quatro animais que Daniel tem a visão. O segundo animal é um urso. Aquele urso são os medopersas. Em Daniel capítulo 8, a batalha do bode e do carneiro é a batalha de Alexandre o Grande, o filho do Filipe Macedônio, a Grécia contra os persas. Bom, dito isto, na volta do cativeiro babilônico, quem comanda agora não é Babilônia, depois dos 70 anos, é Ciro. E Ciro, ele se deparou com a profecia de Isaías, que já falava de Ciro, isso há 200 anos antes. Não sabemos quem foi que levou o rolo do pergaminho do profeta Isaías a Ciro. Muitos comentaristas, estudiosos e judeus acreditam que foi o próprio Daniel. Já na sua velhice, Daniel estava ainda

dentro do palácio. O Daniel tinha muito acesso dentro do palácio, era uma figura acesso dentro do palácio, era uma figura proeminente já em Babilônia, desde o tempo de Nabucodonosor. E há quem diga que foi o próprio Daniel que levou a profecia da promessa de livramento, a vinda de Ciro, trazendo então o decreto, o edito, que o povo poderia voltar para sua terra. Isso está em Isaías 45, você pode conferir. Assim diz o Senhor ao seu ungido a Ciro, a quem tomo pela sua mão direita, para abater as nações diante de sua face, e soltarei os lombos dos reis para abrir diante dele as portas, e as portas não se fecharão. Eu já vi muita gente pregando, e o pregador precisa tomar cuidado para não pegar um versículo fora de todo o seu contexto, ainda que ele possa fazer, homileticamente falando, é um erro, mas ele pode usar aquele versículo para aplicações, desde que não force as aplicações, trazendo algo que o versículo não quer trazer, aquilo que nem o autor quis. Para ficar uma mensagem mais sólida, seria viável e consistente o pregador trazer o versículo dentro do seu contexto e o que realmente o versículo quer trazer de informação. Por que que eu estou te dizendo isso? Eu já estive em cultos, e glória a Deus por isso, não sou crítico. Também não vou pegar o corte do irmão pregando fora do contexto. E, enfim, como nós temos por costume ver aí. O versículo 2 diz: Eu irei adiante de ti, e endireitarei os caminhos tortos, quebrarei as portas de bronze, e despedaçarei os ferrolhos de ferro, e te darei os tesouros, as escuridades. E aí alguns usam dar os tesouros, prosperidade, enfim, bem fora do contexto. Mas este versículo realmente está falando de alguém que Deus escolhe, e esse é um rei ímpio, que é Ciro, para que 200 anos depois, quase 200 anos depois, este mesmo Ciro será aquele que irá permitir que o povo judeu volte para sua terra para construir as suas casas. Mas qual era a prioridade? A reconstrução do templo. E quando este povo volta para Jerusalém, este povo volta com a liderança de Zorobabel e de um sacerdote. Esse, o Josué, filho de Josadaque, um tição tirado do fogo. Zacarias, capítulo 3, ele tem as suas vestes trocadas, porque ele é acusado pelo próprio Satanás. Percebe que tem riquezas de informações. Esse vídeo aqui seria, podemos dizer aí, 2, 3 ou 4 horas, se fôssemos ler todos os versículos e trazendo todas as informações que cercam e envolvem a volta do cativeiro. É algo tão maravilhoso que, desde novo convertido, quando estudava isso, eu sempre admirado com tudo o que Deus fez e todas as riquezas de informações que tem para nos trazer, desde a mensagem dos profetas, a mão de Deus, enfim. E este povo, quando volta para reconstruir o templo, a obra é embargada pelos samaritanos. Os samaritanos se opõem contra este povo, contra a liderança do Zorobabel. O Zorobabel, ele é da linhagem de Jeconias. Jeconias é aquele que recebeu uma palavra dura de que o selo estava sendo retirado dele. Recebeu essa profecia do próprio Jeremias. Conquanto, depois da obra embargada, Deus levanta dois profetas. Para nós pensarmos aqui, de uma maneira mais prática, imagine nós tendo a obra de Deus como prioridade e, de alguma forma, antagonistas se opõem contra a obra de Deus. E o que acontece? Quando o povo percebeu que a obra de Deus fora embargada e que houve uma oposição muito forte e veemente contra o povo desanimou. E aí, o povo passou a priorizar não aquilo que era prioridade quando eles voltaram. Imagine nós tendo como prioridade as coisas de Deus, e aí, por conta de uma luta, uma oposição,

Então, nós desfocamos a centralidade da prioridade e passamos a nos preocupar com nossos caprichos, nossos afazeres e nossas coisas do dia a dia. Isso é comum ocorrer, perder um foco. Quando eles perdem o foco, Deus levanta dois profetas. Isso é importante porque quando o povo perde o foco, quando o povo desanima, quando o povo enfraquece, é importante verdadeiros profetas aparecerem com a palavra de Deus, porque a palavra de encorajamento é que traz o povo de volta ao foco principal e à prioridade. E aí levanta o profeta Zacarias dizendo: não é por força e nem por violência, mas pelo meu espírito, diz o Senhor. Ou seja, a oposição é humana, contudo, fiquem tranquilos. Vocês não precisarão usar a força contra a oposição, porque meu espírito vai com vocês. Isso está registrado no capítulo 4 de Zacarias. Vocês podem consultar aí. Como eu disse, são muitas informações. É, nós vamos ter aí os últimos profetas pós-exílio, que é Malaquias. Nós vamos ter também o Zacarias e o Ageu, como já disse. No capítulo de número 4, nós vamos ter o Zacarias sendo usado para encorajar o povo. E o versículo de número 6 é: e respondeu e me falou, dizendo: esta é a palavra do Senhor a Zorobabel. Foi direcionada logo à liderança. E por quê? Porque quando o povo perde a prioridade e o povo está desconexo com aquilo que era prioridade e foco, o povo desfocou, o povo perdeu o foco naquilo que Deus queria que eles fizessem, mas a palavra de encorajamento veio na liderança. Porque através da liderança o povo também deveria voltar alinhado àquilo que já Deus havia estabelecido. Não por força nem por violência, mas pelo meu espírito, diz o Senhor dos Exércitos. Quem és tu, ó Monte Grande, diante de Zorobabel? Serás uma campina, porque ele trará a primeira pedra com aclamações, graça, graça a ela. E a palavra do Senhor veio de novo a mim, dizendo, as mãos de Zorobabel. Percebe que o Zacarias foi usado por Deus para trazer encorajamento ao povo. Depois nós vamos ter Zacarias tendo visões de coisas futuras, é um outro contexto. Mas para o povo, Deus usou o Ageu. E o Ageu, ele se levanta para encorajar o povo. E é aqui que o nosso estudo começa. Se fosse uma pregação, vocês vão perceber que eu gastei muito mais tempo com a introdução e riquezas de informações. Por quê? Porque eu quero dar essas informações e todas estas riquezas, e não todas, isso aqui não é nenhum grão perto do oceano que tem em detalhes deste tempo de Zorobabel, Ageu, Zacarias, Malaquias, o Josué e esse, o filho do Josadaque. Mas o que eu vou trazer sobre o profeta Ageu pode ser a sua pregação, pode ser a sua mensagem, pode ser que através desse vídeo Deus está falando com famílias, está falando com alguém, não sei. Mas quando o Ageu se levanta para profetizar, se fosse aqui registrar o primeiro tópico, então vamos supor que fosse uma pregação. A introdução você já tem, lembrando que a introdução, e aqui qualquer aluno de homilética, do cursinho mais básico que existe, ele sabe que a introdução não pode ocupar mais tempo que o corpo, o desenvolvimento do seu sermão. No desenvolvimento do sermão, geralmente, algumas pessoas eles elaboram e discorrem com três tópicos, outros necessitam de quatro. Até queria fazer com três para parecer com todo mundo. Mas aí, mexendo no texto, estudando as riquezas do texto, apareceu um quarto ponto, não há problema algum. Desde que esses quatro tópicos estejam alinhados dentro do tempo que foi lhe dado, e é importante saber quanto tempo você vai ter para pregar. Agora, se o quarto tópico ele não depende do terceiro, e não é uma continuidade, ainda que tenha uma transição do terceiro para o quarto, para não ficar algo desconexo, e perceber que o tempo é curto, você pode abrir mão, abdicar aí do quarto ponto e
pregar só os três tópicos. Não é

interessante correr. Geralmente, quem te ouve, ele pode pensar que houve um despreparo, ou enfim. Isso pode prejudicar, trazer dano. Não sei se essa é a melhor expressão. Trazer dano à sua mensagem. Então, três tópicos, ela fica bem robusta. Se você precisar de quatro, cinco, não há problema. Acredito que cinco à frente, as pessoas vão ter um pouco de dificuldade de guardar isso, levar para casa e depois trabalhar. Três tópicos é muito importante. Dois, se você gastar muito tempo no primeiro e no segundo, interessante é não dizer que não deu tempo de trazer o terceiro. E se o terceiro ele é uma peça-chave, uma ponte para a conclusão, e você pular o terceiro por falta de tempo, a sua mensagem ela vai ser prejudicada ao ponto do público não compreender aonde você quis chegar. E aí eles vão criticar o pregador. Isso é comum hoje, né? Mas qual seria o meu tópico 1? Quando Deus não é prioridade, tudo entra em desordem. Então anote aí o primeiro tópico da nossa mensagem. Quando Deus ele não é a prioridade, tudo entra em desordem. De onde eu tirei esse tópico? Do texto. Porque quando Deus não é prioridade, ou seja, então Deus não estava sendo prioridade, é exatamente isso. Deus ele não estava sendo a prioridade naquele momento. E eu vou explicar por que Deus ele não estava sendo a prioridade naquele momento. Porque quando o povo volta do cativeiro, eu disse isso, este povo, eles têm aquele enfrentamento com a oposição, mas a oposição era tão fortificada que eles tiveram que esperar aí longos 16 anos para poder voltar a reconstruir. 16 anos é muito tempo. E aí o povo esqueceu da casa do Senhor. E o Ageu ele traz uma palavra muito forte. No ano segundo do rei Dário, no sexto mês, no primeiro dia do mês veio a palavra do Senhor pelo ministério do profeta Ageu a Zorobabel, filho de Sealtiel, príncipe de Judá, e a Josué, filho de Josadaque, o sumo sacerdote, dizendo: Assim fala o Senhor dos Exércitos, dizendo: Este povo diz, não veio ainda o tempo em que a casa do Senhor deve ser edificada. Ou seja, o profeta Ageu, no versos 4, é para vós tempo de habitardes em vossas casas estucadas e esta casa há de ficar deserta? Percebe? O que o Ageu está dizendo é o seguinte: vocês perderam o foco. Quando Deus não é prioridade, tudo entrou em desordem. Mas o que entrou em desordem? A casa de Deus? Não. A nossa vida. Quando abrimos mão de Deus, do culto, das coisas de Deus como prioridade, o que entra em desordem? Deus não entra em desordem. Deus não é Deus de confusão. Deus é ordeiro. Deus é tão ordeiro que até para morrer ele pede ordem. O que ele disse para Ezequias? Que ele iria morrer, mas para colocar a casa em ordem. Para viver, casa em ordem. Para fazer as coisas do Senhor, casa em ordem. Até para morrer, Deus pede para pôr a casa em ordem. Percebe quando o povo caminhava no deserto? Se a nuvem caminhava, o povo caminhava. Percebe em volta do tabernáculo, cada tribo posicionada, a tribo de Levi, central, Deus é um Deus de ordem. E esse mesmo Deus de ordem, ele está aqui nos exortando. Quando Deus não é prioridade, tudo entra em desordem. Ageu confronta um povo ocupado com as suas próprias casas, enquanto a casa de Deus era abandonada. Isso está no versículo de número 4. E qual foi o resultado? Frustração constante. E por que frustração constante? Se você observar o texto, a semeadura é sem colheita, esforço sem resultado. Quando nós esquecemos da prioridade, que é o reino de Deus, as coisas entram em desordem. E o que entra em desordem no texto, textualmente? Semeadura sem colheita, esforço sem resultado. Trabalha muito, mas não prospera. Trabalha muito, cansa, mas sem resultado.

Logo, Ageu diz ao povo: semeais muito e recolheis pouco. Comeis, mas não vos fartais. Bebeis, mas não vos saciais. Vesti-vos, mas ninguém se aquece. E o que recebe salário num saquitel furado. Ou seja, vocês colocam o dinheiro no bolso, mas esse dinheiro some. E por que esse dinheiro some? Porque Deus não é prioridade. E as finanças, a vida espiritual, todas as camadas e esferas que estão em sua volta, ou em ti, na sua casa, elas entrarão em desordem. E aí tem uma lição muito importante que você pode anotar. Quando o reino deixa de ser prioridade, a vida ela perde o alinhamento. Guarde isso. Quando for pregar, não esqueça dessa palavra no púlpito. Quando o reino deixa de ser a prioridade, a vida perde o alinhamento. E não é falta de esforço, é falta de ordem espiritual. Porque nós invertemos os valores. Quando Deus é prioridade, aqui anda. Quando você inverte, Deus não é prioridade, aqui vai ter problemas. Eu conheço pessoas que têm problemas. Não é que Deus tirou do bolso, é que você tirou Deus de tudo. Ok? Então, este é o primeiro ponto, este é o primeiro tópico para nós pensarmos aqui. Quando Deus não é prioridade, quando Deus deixa de ser prioridade, todas as coisas entram em desordem. O tópico 2, pensando aqui, antes de mudar a situação, Deus quer mudar a consciência. E como Deus vai fazer isso? Ageu capítulo 1, versículo do 5 ao 7, ele está trazendo à consciência do povo que eles não prosperam em nada. Eles trabalham, cansam, mas não tem resultado. E o bolso, saquitel furado. Bebe, ainda tem sede. Come, não fica farto. Percebe que está faltando alguma coisa? O que está faltando, o que pode preencher esse vazio? E só alguém pode preencher esse vazio. Quem? Deus. Então, antes de mudar a situação, Deus está mudando a consciência do povo, mostrando para o povo que quando Deus deixou de ser prioridade, nada mais vai dar certo. Ou seja, Ageu repete: considerai os vossos caminhos. Percebe que o Ageu ele vai repetir isso: considerai os vossos caminhos. Em outras traduções, aplicai o vosso coração aos vossos caminhos. Ou seja, volta. O caminho que vocês estão seguindo não é o caminho da prioridade. É o caminho da desordem. É o caminho da consciência afetada pelos prazeres e pelos caprichos do dia a dia. E isso está embaçando a visão, isso está desfocando a visão, está te levando para um caminho estranho e você não tem bússola. E qual é a bússola? É a palavra vinda do profeta Ageu. A palavra de Deus é bússola. A palavra do profeta, quando é palavra verdadeira, é bússola. A palavra de autoajuda, ela não traz você a consciência. Ela não mostra para você a desordem, então tudo vai bem. A autoajuda é assim. Você não tem Deus como prioridade, tudo está uma confusão. Você trabalha, trabalha, cansa, cansa, sem resultado. Bebe, mas tem sede. Come, mas não se farta. Coloca no bolso, mas é um saquitel furado. Não para. E aí a palavra de autoajuda vem dizendo: Deus é contigo. Essa palavra, ela não traz alinhamento. Ela não te coloca no caminho da prioridade. O que Deus está dizendo para nós, aqui no programa Fora da Caixa, é: considerai os vossos caminhos. Deus não muda cenários antes de alinhar os vossos corações. Por que que Deus, antes de mudar qualquer situação, ele está primeiro mudando a nossa consciência? Porque Deus, antes de mudar o cenário, Deus primeiro ele quer alinhar os nossos corações. Quem não pode refletir nisso está condenado a repetir vícios. O que Deus está querendo mostrar é: se eu não mostrar para vocês aonde vocês estão errando e alinhar a consciência, o pensamento, e mostrar a desordem, se vocês não detectarem isso, ainda que eu consiga colocar vocês no caminho,

Vocês podem voltar a fazer o que vocês estavam fazendo antes, cometer os mesmos erros, porque isso é chamado de repetir ciclos viciosos. Quem não para refletir está condenado a repetir vícios. Então, o tópico 1 da nossa mensagem, quando Deus deixa de ser prioridade, no tópico 1, tudo se torna em desordem. No tópico 2, antes de mudar a situação, Deus ele muda a consciência para que o povo não volte a repetir vícios. O versículo 14 é tão importante, e aqui só para enriquecer mais. E o Senhor levantou o espírito de Zorobabel, filho de Sealtiel. O que é levantar o espírito? É trazer vida, é erguer aquele que está caído. Quando eu digo caído, eu não estou dizendo caído no pecado, na queda do pecado. Mas é se erguer, é estar na posição de ouvir Deus, transmitir o que Deus quer, como ele é líder, levar o povo também à prioridade que não deveriam ter abandonado. Percebeu? E o que faz com que o espírito de Zorobabel, espírito com letra minúscula, não é o Espírito Santo, príncipe de Judá, o Zorobabel, o que faz com que esse espírito se erga, se coloque de pé? Só a palavra. Se eles louvassem ali 78 louvores, colocassem uma coreografia, gestos, glória a Deus, enfim, nada iria resolver. Mas a palavra de Deus resolve. Teve um corte de uma mensagem minha que eu postei no Instagram. Eu disse que Deus não tem compromisso com pessoas caídas. E antes de destacar essa frase, postular essa frase, eu dei uma explicação antes para que a minha fala não trouxesse confusão ou ela não fosse mal interpretada ou compreendida. Alguns fizeram de propósito. No fundo, eles sabem o que eu quis dizer. Outros, realmente, porque não conseguem interpretar o texto, a fala, isso é normal. Antes de dizer que Deus não tem compromisso com pessoas caídas, eu destaquei que eu não estava falando sobre salvação. Isso eu enfatizei. A máxima foi, olha, Deus não está falando aqui sobre salvação. Eu não estou falando sobre salvação. E ainda disse, porque dentro da minha soteriologia, como eu enxergo a doutrina da salvação, Deus manifestou a sua graça a todos os homens. Deus vem para todos os caídos e quer levantar a todos. Ou seja, Deus, ele quer levantar todos, Deus quer salvar a todos, mas por que não salva? E aí tem uma vontade de Deus antecedente, uma vontade de Deus consequente, outro dia eu falo sobre isso, mas a minha maneira de enxergar a doutrina da salvação é: Deus, ele veio na cruz para salvar todos os homens. Ele trouxe esse benefício a todos, mas só é aplicada essa salvação com a condição, isso é condicional, aqueles que nele crê. Não quero me estender aqui, e eu disse, o que eu vou falar agora não é sobre salvação, é sobre chamada. Deus não tem compromisso com pessoas caídas. É o que Deus está fazendo aqui. Então, por favor, não recorte isso e não saiam por aí dizendo que eu falei que Deus não veio para quem está caído, porque quando eu estava caído, ele me chamou. A graça, isso é salvação. O campo é soteriológico. O campo aqui é ministerial, chamada. Deus pode levantar um obreiro que está caído? Claro que pode. O que eu estou dizendo é que o que Deus quer fazer é falar com pessoas que têm chamada, mas que essas pessoas estejam em pé. Estar em pé é estar na condição de ouvir Deus para fazer aquilo que Deus quer. E só a palavra de Deus pode levantar o nosso espírito, ok? E aí veio a palavra de Ageu, encorajou Zorobabel, o príncipe de Judá, e também ao sumo sacerdote. É um responsável pela reconstrução, pelo governo do povo, e o outro pelo culto, liturgia, a partir da religião. E olha que interessante. E o espírito do resto de todo o povo, e vieram e trabalharam na casa do Senhor. É interessante que o Ageu vai dizer, no capítulo 1, versos 8, na verdade, alguns vão me criticar aqui, né? Vai dizer, tem isso agora. Né? Ele diz, né? Ok. O Ageu disse ao povo, capítulo 1, versos 8.

subir ao monte, cortem madeira, edifiquem a minha casa. Todos deveriam trabalhar. E esse último templo de madeira, o primeiro de Salomão de ouro, mas foi o próprio Deus. Esse último templo de madeira, o primeiro de Salomão de ouro, mas foi o próprio Deus que pediu de madeira. Se alguém pensar, ah, acabou o dinheiro no céu? Não, o próprio Ageu vai dizer. E disse: minha é a prata, meu é o ouro. O que Deus está dizendo? Se eu quiser, eu construo 1 milhão de templos maiores que o de Salomão, mas eu quero de madeira para mostrar que o que mais vale é a glória da última casa do lado de dentro, que é maior que a primeira. Não é o esplendor de fora, mas é a glória de dentro. Não é a aparência de fora, mas é a glória de dentro. Não é o terno brilhante por fora, mas é o conteúdo de palavra do lado de dentro. Não é a performance do lado de fora, a arte cênica do lado de fora. Não é a verborrágia do lado de fora. Não é a boa oratória, isso é bom do lado de fora. Não é três, quatro palavrinhas gregas que decorou no YouTube, pegou num livro aqui, enfim, para impressionar homens. Não. É realmente a palavra, conteúdo, Bíblia e unção. A unção de Deus. Isso é uma outra história. Tópico 3, a presença de Deus vale mais do que qualquer estrutura. Isso é fantástico. A presença de Deus vale mais do que qualquer estrutura. E por quê? Quando o povo viu o templo de madeira, por isso que eu já preparei o campo, dizendo que o Ageu disse: subi ao monte, cortem madeira. Esse templo de Zorobabel, ele vai ser de madeira. Não como o de Salomão de ouro. Em Esdras 3, os irmãos vão perceber que os anciãos que viram o primeiro templo, deveriam ter mais 100 anos, 110 anos, eles ficaram frustrados de ver o templo agora de madeira. Lembra quando os judeus, na expectativa de um Messias, rei, realeza, como Davi e Salomão, é a ideia do primeiro templo. Quando viram aquele sem formosura, indo na casa da prostituta, tocando no leproso, chamando homens que ninguém chamaria, fizeram como estes, desprezaram o de madeira. Mas a glória da última casa é maior do que o da primeira. E aí tem coisas teológicas aqui muito profundas, e em um outro vídeo eu posso mencionar isso. O povo chorava porque o novo templo era inferior ao de Salomão. Mas Deus responde: a minha presença estará convosco. Quando? Versos 4. Esforça-te, Zorobabel, diz o Senhor, esforça-te. Duas vezes. Josué, filho de Zadaque, sumo sacerdote, esforçai-vos, todo o povo da terra, disse o Senhor, e trabalhai. Deus está dizendo: trabalhai. Vamos fazer algo para a casa do Senhor, porque eu sou o Senhor, estou convosco. Ou seja, estou convosco, em outras traduções, a minha presença estará convosco. A presença de Deus vale mais do que qualquer estrutura. É de madeira, mas tem a presença de Deus. Não é de ouro, não tem aparência, talvez não tenha o estacionamento gigantesco. E é bom, talvez não tenha fachadas luminosas, mas tem palavra no púlpito. Você sente a presença de Deus no culto? Tem Bíblia? Tem palavra? Tem pastor de verdade? É o que vale. A presença de Deus vale mais do que qualquer estrutura. E isso faz com que nós concluímos com o quarto tópico: a obediência libera o agir de Deus. Quarto tópico: a obediência libera o agir de Deus. Quando o povo decidiu obedecer, Deus declarou: eu vou convosco. O mover de Deus não responde à intenção, responde à ação. Quando o povo se move, Deus se manifesta. Como nós terminamos isso? Deus não abençoa planos parados, ele abençoa passos dados. Subi ao monte. Está bom? Está bom. Cuidando dos caprichos, dos nossos deleites, quando a prioridade não é mais Deus, a vida ela se torna uma desordem. Mas antes de Deus mudar a situação, Deus muda a consciência. Se você está me ouvindo e tem chamada e perdeu o foco, Deus não é mais prioridade na sua chamada, abandonou a chamada, abandonou tudo que Deus te falou. Antes de mudar a situação, Deus ele vai alinhar a sua consciência. Como? A presença de Deus, ela vale mais do que qualquer estrutura física. Precisamos retomar

verdade e voltar para o foco, de onde nós não deveríamos ter saído. A pregação de Ageu é uma exortação, um encorajamento para que eu e você possamos ter Deus e as coisas que envolvem Deus ontologicamente como prioridade. Não é sobre a aparência, é sobre a presença. Deus não se impressiona com grandeza externa, mas com o ambiente onde ele é honrado. Por isso, a presença de Deus vale mais do que qualquer estrutura. A obediência, ela libera o agir de Deus. A vida do profeta Ageu, suas mensagens, toda a história, a narrativa bíblica pós-cativeiro e também que antecede o cativeiro, é um alerta, vigilância, mas também um encorajamento àqueles que estavam como os que sonham, voltando para Sião e cantando um novo cântico. Contudo, deixaram Deus a sua maior prioridade. E a profecia de Zacarias fica registrada aqui em nossos corações, este programa Fora da Caixa, não por força, nem por violência, mas pelo meu espírito. No próximo programa, vamos falar de um outro profeta, de um outro livro da Bíblia e lições que esses profetas e a palavra de Deus

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Ele é Jesus, Jesus que mora acima das estrelas, mas que não esquece de você, o seu povo.

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1: Muito bem, meus irmãos, nós vamos abrir a Palavra de Deus, então, no livro de Êxodo, capítulo 6, versículo 20.

a princípio. 6:20 de Êxodo. Convido toda a congregação para a leitura em uníssono. Vamos juntos? Arão tomou por mulher a Joquebede, sua tia, e ela lhe deu a Arão e Moisés. E os anos da vida de Arão foram 137. Agora, números 26 e 59. Número 26, 59. Vamos também fazer essa leitura em conjunto. A mulher de Arão chamava-se Joquebede, filha de Levi, a qual lhe nasceu no Egito. Teve ela de Arão a Arão e a Moisés e a Miriam, irmã deles. Agora vamos voltar para Êxodo capítulo 1. Começando a leitura no verso 5. Eu passo a ler então. Todas as pessoas, pois, que descenderam de Jacó foram 70, José, porém, estava no Egito. Faleceu José e todos os seus irmãos e toda aquela geração. Mas os filhos de Israel foram fecundos e aumentaram muito e se multiplicaram e grandemente se fortaleceram de maneira que a terra se encheu deles. Entrementes se levantou um novo rei sobre o Egito, que não conhecera José. Ele disse ao seu povo: eis que o povo dos filhos de Israel é mais numeroso e mais forte do que nós. Eia, usemos de astúcia para com ele, para que não se multiplique. E seja o caso de que, vindo guerra, ele se junte com os nossos inimigos e peleje contra nós e saia da terra. E os egípcios puseram sobre eles feitores de obras, para os afligirem com suas cargas. E os israelitas edificaram a Faraó as cidades, celeiros, Pitom e Ramsés. Mas quanto mais os afligiam, tanto mais se multiplicavam e tanto mais se espalhavam, de maneira que se inquietavam por causa dos filhos de Israel. Então os egípcios, com tirania, faziam servir os filhos de Israel. E lhes fizeram amargar a vida com dura servidão em barro e em tijolos, e com todo o trabalho no campo, com todo o serviço em que na tirania o servia. O rei do Egito ordenou as parteiras hebreias, das quais uma se chamava Sifrá e a outra Puá, dizendo: quando servirdes de parteiras às hebreias, examinai. Se for filho, matai-o. Se for filha, que viva. As parteiras, porém, temeram a Deus e não fizeram como lhe ordenara o rei do Egito, as deixaram viver os meninos. Então o rei do Egito chamou as parteiras e lhes disse: por que fizestes isso e deixastes viver os meninos? Responderam as parteiras a Faraó: é que as mulheres hebreias não são como as egípcias, são vigorosas, e antes que lhes chegue a parteira, já deram à luz a seus filhos. E Deus fez bem às parteiras, e o povo aumentou e se tornou muito forte. E porque as parteiras temeram a Deus, ele lhes constituiu família. Então ordenou o Faraó a todo o seu povo, dizendo: a todos os filhos que nascerem aos hebreus lançareis no Nilo, mas a todas as filhas deixareis viver. Foi-se um homem da casa de Levi, casou-se com uma descendente de Levi, e a mulher concebeu e deu à luz um filho, e vendo que era formoso, escondeu-o por 3 meses. Não podendo, porém, escondê-lo por mais tempo, tomou um cesto de junco, calafetou-o com betume e piche, e pondo nele um menino, largou-o no carriçal à beira do rio. A irmã do menino ficou de longe, para observar o que lhe haveria de suceder. Desceu a filha de Faraó para se banhar no rio, e as suas donzelas passeavam pela beira do rio. Vendo ela o cesto no carriçal, enviou a sua criada e o tomou. Abrindo-o, viu a criança, e eis que o menino chorava. Teve compaixão dele e disse: este é menino dos hebreus. Então disse sua irmã, a filha de Faraó: queres que eu vá chamar uma das hebreias para que sirva de ama e te crie a criança? Respondeu-lhe a filha de Faraó: vai. Saiu, pois, a moça e chamou a mãe do menino. Então lhe disse a filha do Faraó: leva este menino, cria-mo, pagar-te-ei o teu salário. A mulher tomou o menino e o criou. Sendo o menino já grande, ela trouxe a filha de Faraó.

ela o trouxe, a filha de Faraó, da qual passou ele a ser filho. Esta lhe chamou Moisés e disse, porque das águas o tirei. Amém. Meus irmãos, esta belíssima história, que é a base da história de Israel, do povo de Deus, de onde procede o Messias, começa, historicamente falando, dentro dessa família, lá em Ur dos Caldeus, no sul da Mesopotâmia, quando Deus dá uma ordem a Abrão sair da sua terra, no meio da sua parentela, uma vez que essa população da Mesopotâmia adorava outros deuses, falsos deuses, muitos deuses. E Abraão sai de Ur, vai se fixar em Arã, norte da Mesopotâmia. E de lá, ele sai, aos 75 anos, rumo à terra que ele não conhecia, que Deus havia lhe prometido. E Deus lhe faz uma promessa, de ti sairá então um descendente. E na tua descendência serão benditas todas as famílias da terra. E então, aos 100 anos de idade, nasce o filho da promessa, Isaac. Isaac vai se casar com 40 anos de idade. Rebeca, sua mulher, era estéril. Ele orou por ela 20 anos. E agora Isaac tem 60 anos. Quando nasce os filhos gêmeos, Esaú e Jacó. Dentro da providência de Deus, o escolhido era o caçula, o escolhido era o Jacó. E Jacó, então, acostumado à vida mais doméstica, das tendas, é governado, de certa forma, por sua mãe. E sai de casa aos 77 anos. Quando vai conhecer a sua mulher, a sua amada, Raquel, por quem trabalha 14 anos. E ele fica fora de casa 20 anos, retorna à sua terra com família, com bens, aos 97 anos, quando passa pela grande experiência de conversão no Val de Jaboque. Jacó é o pai das 12 tribos de Israel. Jacó é o tronco da nação de Israel. Jacó é o progenitor de Judá, de cuja tribo nasceria o nosso glorioso Redentor, o Salvador do mundo. Por meio de José, que vai ao Egito, vendido pelos seus irmãos para uma caravana de midianitas, José fica no Egito 22 anos. Até que ele reconhece os seus irmãos, que vão ao Egito comprar mantimento. E depois de algumas experiências marcantes, então José manda levar toda a sua família para o Egito. E chega no Egito, 70 pessoas, mas Deus já havia dito para Abraão, lá em Gênesis 15, de que a sua família seria escrava em terra estrangeira, durante 400 anos, com muito sofrimento, mas Deus puniria esse povo opressor, e Deus tiraria o seu povo de lá com mão forte e poderosa, e esse povo não sairia de mãos vazias. E agora o nosso texto nos informa, o capítulo 1, que chega um momento que se percebe que essa família de hebreus está crescendo e se multiplicando e se fortalecendo grandemente, grandemente, até que se levanta um novo rei, um novo faraó, que não conhecia José, que não conhecia os benefícios que José havia trazido à sua nação. E ele então começa a ficar desesperado, porque notem vocês, no versículo 7, mas os filhos de Israel foram fecundos e aumentaram muito, e se multiplicaram e grandemente se fortaleceram, de maneira que a terra se encheu deles. A ideia de encher aqui, é a ideia de um enxame, é uma ideia de uma povoação capilarizada por todo o Egito. E diz o texto, no verso 8, que esse faraó se levanta e então começa a nutrir um medo no coração, no verso 9. Eis que o povo dos filhos de Israel é mais numeroso e mais forte do que nós. Mentira, isso não é verdade. O medo aumenta o problema, maximiza o problema. E ele está levantando essa

estão para agir de maneira astuciosa contra o povo de Deus. Astuciosa contra o povo de Deus. Mas então a primeira medida é tomada. Por favor, leia o verso 10 comigo, bota na tela, por gentileza. Olha a primeira medida para frear o crescimento do povo de Deus. Toda a igreja comigo, verso 10. Eia, usemos de astúcia com ele, para que não se multiplique, e seja o caso que, vindo guerra, ele se junte contra os nossos inimigos, peleje contra nós e saia da terra. Então, a primeira atitude de Faraó para frear o crescimento do povo de Deus, para oprimir o povo de Deus, foi astúcia. Qual o medo dele? É que numa possível guerra, os hebreus se juntassem aos inimigos e fossem embora dessa terra, perdendo eles a mão de obra escrava. A essas alturas, os hebreus já eram ferramenta de trabalho. Já estavam submetidos a trabalhos forçados. Mão de obra barata, por que não dizer completamente grátis? Mas o que é que aconteceu? Consequência imediata, versículo 11, a igreja comigo de novo. E os egípcios puseram sobre eles feitores de obras para os afligirem com suas cargas. Os israelitas ficaram a Faraó, a cidade, celeiros de Pitom e Ramsés. Então, tem um outro componente agora, além de trabalho escravo, agora os hebreus têm ao lado um feitor de escravo. Além de trabalhar, vai apanhar. Além de fazer muito trabalho, ainda é chicoteado. Ainda sofre a chibata. Ainda sofre rigores terríveis na sua aflição. E eles, mesmo debaixo de opressão, constroem celeiros, cidades celeiros. Eles criam a infraestrutura do Egito. Eles criam um mecanismo de riqueza para o Egito. E o Egito cresce à base do trabalho escravo. Mas a pergunta é, será que a perseguição destrói o povo de Deus? A igreja de Deus algum tempo parou de crescer porque ela foi perseguida? Historicamente falando, quanto mais se persegue a igreja, mais ela cresce. O sangue dos mártires é a semente da igreja. Ninguém pode deter os passos do povo de Deus. A perseguição não destrói, a perseguição reaviva a igreja de Deus. Resultado, versículo 12, leia comigo por favor, toda a igreja. Mas, quanto mais os afligiam, tanto mais se multiplicavam e tanto mais se espalhavam, de maneira que se inquietavam por causa dos filhos de Israel. Esse é o povo de Deus. Bate igual a massa de pão. Quanto mais bate, mais cresce. Quanto mais persegue, mais avança. E aí, o que que acontece? Faraó parte para uma outra alternativa. Aperta mais as tarraxas. Dobra mais a aposta. E o versículo de número 13 vai mostrar. Vamos ler 13 e 14, por favor. Então, os egípcios, com tirania, faziam servir os filhos de Israel. Eles fizeram amargar a vida com dura servidão, em barro e em tijolos, e com todo o trabalho no campo, com todo o serviço em que na tirania os serviam. Agora não é só escravidão. Agora não é só um feitor de escravo batendo neles. Agora eles fazem o trabalho com tirania, com dor, com amargura de alma. Com muita opressão, com muito sofrimento. O povo de Deus está sendo torturado e subjugado. Pois bem, não resolveu o problema. Aí o faraó parte para uma medida mais radical ainda. E eu chamo a sua atenção para essa medida. Por favor, versículo 15 e 16, vamos ler. O rei do Egito ordenou às parteiras hebreias, das quais um chamava Sifrá e a outra Puá, dizendo: quando servirdes de parteira às hebreias, examinai, se for filho, matai, se for filha, que viva. Então, três coisinhas para esclarecer. Primeiro, é que essas duas parteiras, certamente eram parteiras chefes, que coordenavam outras parteiras. Nós estamos falando uma população de praticamente 2 milhões de pessoas, 600 mil homens, fora mulheres e crianças. É claro que duas parteiras não dão conta dessa multidão.

multidão toda. Agora, note uma coisa. O que é uma parteira? Pessoal que foi criado na roça como eu nasci com parteira. Ela é o que? Agente de vida. Ela traz à luz vida. Ela explode alegria porque traz nas suas mãos um ser que está vivo, que vai viver, que vai ser uma bênção. Mas ele inverte os papéis. A parteira vai ser agente morte. Segundo elemento. Segundo elemento. Ele convoca parteiras hebreias para matar meninos hebreus. Ele não está convocando parteiras egípcias para matar meninos hebreus. Ele está querendo criar uma fissura entre o seu próprio povo. Ele está querendo gerar uma crise de ódio, de raiva, de sentimento de vingança dentro do povo de Deus. Ele quer que as parteiras hebreias matem os meninos hebreus. Agora, matar os meninos hebreus significa acabar com a população. Acabar com a população é acabar com a promessa. Faraó não está se insurgindo apenas contra os hebreus, ele está se insurgindo contra a promessa de Deus, ele está se insurgindo contra o próprio Deus. Ele quer anular o projeto de Deus. Mas aqui tem algo lindo, e eu gostaria de destacar para vocês. Versículo 17, leia comigo. As parteiras, porém, temeram a Deus, e não fizeram como lhes ordenara o rei do Egito. Antes deixaram viver os meninos. Preste atenção aqui que nós chamamos isso aqui de desobediência civil. Até que ponto um cidadão deve obedecer às autoridades constituídas? É obediência cega? É obediência incondicional? Ou a autoridade constituída, não importa se é um rei, se é um presidente, se é um primeiro-ministro, se é um governador, não importa. Toda pessoa que governa, ela está debaixo do governo de Deus. E nenhum de nós está obrigado e nem deve obedecer uma autoridade constituída, seja ela quem for, se isso nos faz violar nossa consciência, se isso nos faz desobedecer a um princípio absoluto de Deus. Assim como lá na Babilônia, os amigos de Daniel falaram para Nabucodonosor: ó Nabucodonosor, fique sabendo de uma coisa, nós não vamos adorar a imagem que você levantou. Se Deus quiser nos livrar, tem poder para nos livrar. Se Ele não quiser nos livrar, nós estamos prontos a morrer, mas nós não vamos obedecer. A mesma coisa aconteceu com Daniel, ele sabendo que havia um interdito para matá-lo, se ele orasse ao Deus Todo-Poderoso, e ele, mesmo sabendo que havia um decreto real para não fazer isso, ele o fez. Porque a autoridade humana não tem poder absoluto só o Deus Todo-Poderoso que tem. Foi o mesmo que os apóstolos fizeram em Jerusalém, quando o Sinédrio deu ordens para eles não pregarem no nome de Jesus, e eles responderam: antes importa obedecer a Deus que aos homens. Deus está aqui levantando gente que teme a Ele, e toda pessoa que teme a Deus não tem medo dos homens. Preste atenção nisso, eu vou repetir: toda pessoa que teme a Deus não tem medo dos homens. O que aconteceu com essas parteiras? O faraó as confrontou, e elas deram uma boa desculpa. E talvez dizer, mas elas mentiram. Aí entra a questão da ética cristã, e eu vou fazer uma perguntinha muito básica para você não ficar em crise com a sua consciência. Imagina que você esteja com a sua família na sua casa. Espero que nunca aconteça isso. Chega um bandido armado, e o seu filho correu e se escondeu. E o bandido pergunta para você assim: tem mais alguém nessa casa? Onde ele está? Ah, eu tenho que ser verdadeiro, eu tenho que dizer onde está. Meu filho se escondeu lá no quartinho. Você faria isso? Qual o peso de você dizer: eu não sei, não tem ninguém? Essa palavra vai poupar uma vida. Quando elas disseram: as mulheres hebreias não são iguais às mulheres egípcias, não. Quando a gente chega, a menina já deu a luz.

A Bíblia diz que Deus honrou essas mulheres, porque a atitude delas foi uma atitude de temor a Deus e não de subserviência a uma autoridade absolutista. Mas notem que Faraó então parte para a última postura radical para impedir o crescimento do povo de Deus. Confira comigo, por favor, o versículo 22, toda a igreja comigo. Vamos juntos? Então, ordenou o Faraó a todo o seu povo, dizendo: a todos os filhos que nascerem aos hebreus, lançareis no Nilo, mas a todas as filhas deixareis viver. Agora, preste atenção que a primeira atitude de despotismo contra a vida é uma ordem às parteiras hebreias. Agora, a ordem é a todos os filhos, a todo o seu povo. Agora, os fiscais do faraó é o próprio povo egípcio, dizendo o seguinte: olha, quando nascer um menino, investiguem para mim, se for menino, tem ordem para pegar esse menino e jogar no Nilo. O Nilo, vocês bem sabem que é o rio mais longo do mundo. O Nilo é o maior rio do Egito. O Nilo era infestado de crocodilos. A questão aqui não é apenas morte por afogamento, uma criança não sabe nadar, ela não sobrevive na água. Mas talvez ela seja devorada pelos crocodilos antes de perder o fôlego, antes de perder a consciência no afogamento. Eu estou trazendo essa análise tão complexa e mais demorada para introduzir o nosso texto do capítulo 2. Porque eu pergunto a vocês: que rapaz, que moça gostaria de casar num ambiente desse? Sabendo que vai ter um filho, o filho vai virar comida de crocodilo. Eu tenho escutado o pastor Ivan, o senhor também, alguns jovens dizendo: eu não quero ter filhos. Dá muito trabalho, é muito difícil. E quem diz que não dá trabalho? E quem diz que é fácil? Criar filhos não é brincadeira. E esse casal, Anrão e Joquebede, tiveram 3 filhos. A mais velha, Miriam, já era uma menina adolescente, podendo cuidar do cesto lá na beira do rio. O Arão, 3 anos mais velho que Moisés. Moisés, o caçula. Diz Atos capítulo 7 e Hebreus capítulo 11, que quando o menino nasce, aqui dá a impressão, conforme versículo 2, a mulher concebeu e deu à luz a um filho, e vendo que era formoso, escondeu por 3 meses. Eu pergunto a vocês: que filho não é formoso para a mãe? Hã? Tem algum? Tem bebê que não é bonito mesmo, não. Depois fica lindo, maravilhoso. Agora, o texto lá no Novo Testamento não diz que ele era formoso, assim, de bonitinho, não. Era formoso aos olhos de Deus. Podia até ser bonitinho. Formoso aos olhos de Deus. Deus tinha um propósito. Então, a primeira coisa que eu chamo a sua atenção, mamãe, está aqui, é que nós criamos nossos filhos e vemos os nossos netos crescerem num ambiente muito hostil. Muito hostil. E louvado seja Deus que a Igreja Presbiteriana de Pinheiros está preocupada com isso, está pensando numa escola de princípios, porque a situação aí está tão difícil, tão difícil. Eu estive o ano passado no Canadá, fui pregar numa cidade daquele país, trabalho à tarde, e uma mãe me procura, com o coração muito perturbado, e disse: pastor Hernandes, o meu filho foi para a escola hoje, pela primeira vez, com 5 anos de idade. E hoje, o professor que o recebeu, chamou à parte e disse: você quem escolhe se você quer ser homem ou mulher, menino ou menina. Para uma criança de 5 anos, no primeiro dia de aula. Nós estamos vivendo uma época em que a mídia torna tudo comum. E há poucos dias eu perguntei: por que essa explosão, dessa confusão mental

na vida de tantas pessoas? E a pessoa me respondeu: pastor, é a mídia que incentiva. São as escolas, muitas delas regidas por esse pensamento. Vivemos num mundo de violência, vivemos num mundo de confusão, vivemos num mundo de perturbação, vivemos num mundo de opressão. Mas nem por isso nós deveríamos abrir mão de sonhar. Nem por isso os jovens solteiros e os jovens casados deveriam abrir mão de ter filhos para a glória de Deus. O mesmo Deus que guardou Moisés, o mesmo Deus que deu graça e fé para Arão e Joquebede, pela fé, guardar aquele menino, esconder aquele menino 3 meses, é o Deus que vai dar força, vai dar fé, vai dar coragem, vai dar estratégias para você proteger os seus filhos do mal. Agora veja você que esconder o menino 3 meses. Gente, bebê chora ou não chora? Quando é que bebê chora? Quando está com fome? Quando está sentindo dor? Quando está com fome, com dor? Está precisando de limpeza. Mais o quê? Hã? Com sono, pronto. Sabe o que eu penso, tem hora? Que quando o menino começava a chorar, pastor, eu apertava o menino no peito, para sufocar o choro dele, porque não podia chorar alto. As casas daquela época, irmãos, não são como as nossas casas, chiques, grandes, bonitas, não. Casas muito singelas. Mas Hebreus vai nos informar, capítulo 11 de Hebreus, e isso é maravilhoso. Abra lá comigo em Hebreus 11, põe na tela, filho, para a gente ler. Por favor. Versículo 23, 11 e 23 de Hebreus. Toda a igreja comigo. Pela fé, Moisés, apenas nascido, foi ocultado por seus pais durante 3 meses, porque viram que a criança era formosa. Também não ficaram amedrontados pelo decreto rei. Olha aqui, que explicação maravilhosa. Por que eles esconderam o menino 3 meses? Pela fé. Pela fé eles não tiveram medo de quê? Do decreto rei. Isso é fé. Vamos ler o 24. Por favor. Pela fé, Moisés, quando já homem feito, recusou ser chamado filho da filha de Faraó, preferindo ser maltratado junto com o povo de Deus, a usufruir prazeres transitórios do pecado, porque considerou o opróbrio de Cristo por maiores riquezas do que os tesouros do Egito, porque contemplava o galardão. Então vamos perceber algumas coisas agora, irmãos, no capítulo 2. Depois de 3 meses, a Joquebede pensou assim: não dá mais para segurar. Ela dá mais um passo de fé. Vou fazer um cesto. Vou calafetar esse cesto. Vou botar o menino no cesto. E vou soltar no carriçal, ou seja, aquelas plantas de papiro, às vezes, que dava na beira do rio. Agora, preste atenção nisso. A palavra cesto aqui, no hebraico, é arca. E a palavra arca só aparece 2 vezes no Velho Testamento. Só 2 vezes. A arca de Noé e a arca de Moisés. A arca de Noé significou o quê? Salvação. A arca de Moisés significou o quê? Salvação. Na arca de Noé, Deus salvou a humanidade. Na arca de Moisés, Deus salvou o povo eleito. Na arca de Noé, Deus salvou o macrocosmo. Na arca de Moisés, Deus salvou o microcosmo. O que que entendeu aquela mulher pela fé? As águas no Nilo não vão ser a sepultura do meu filho. As águas do Nilo vão ser a salvação do meu filho. Isso é fé. O mundo é hostil mesmo. O ambiente é terrível mesmo. As escolas hoje, em grande parte, oferecem riscos e perigos também, além da educação. O que que você vai fazer? Vai recuar? Vai amedrontar? Vai ficar com medo? Não vai querer ter filhos? Vai querer parar? Em nome de Jesus, não. É hora de agir pela fé. De entender que os nossos filhos são belos

lindos, preciosos aos olhos de Deus. Leia por favor comigo Atos capítulo 7. Vamos ver o discurso de Estevão quando ele faz referência a esse caso. Atos 7, por favor. Versículo 20. Ponha na tela para toda a igreja ler comigo. 7:20. Atos. Vamos lá, toda a igreja. Por esse tempo, nasceu Moisés, que era formoso aos olhos de Deus. Por 3 meses, foi ele mantido na casa de seu pai. Quando foi exposto, a filha de Faraó o recolheu e criou como seu próprio filho. E Moisés foi educado em toda a ciência dos egípcios e era poderoso em palavras e obras. Quando completou 40 anos, veio-lhe a ideia de visitar seus irmãos, os filhos de Israel. Bom, então chama sua atenção para esse ponto aqui. O menino era formoso aos olhos do pai e da mãe? Bonito para tirar fotografia, fazer um álbum bonito? Não, formoso o quê? Aos olhos de Deus. Isso é muito mais do que um menino bonitinho. Os pais perceberam que tinha um projeto de Deus na vida daquele caçula. Agora, vamos voltar para o texto de Êxodo 2. Esse texto retrata 4 mulheres que marcaram a vida de Moisés. Primeira mulher que marcou a vida de Moisés, Joquebede. Aliás, 3 mulheres, né? Joquebede. Aliás, 4. Joquebede. Segunda mulher, Miriam, sua irmã. Terceira mulher, a filha do faraó. A 4ª mulher da vida dele, a Zípora, a sua esposa. A história de Moisés está cercada por mulheres. E mulheres que foram usadas por Deus para poupá-lo, para educá-lo, para instruí-lo, para instrumentalizá-lo. Então diz o texto que a Miriam está lá com a arca na água, no meio do carriçal, e notem que o cesto foi colocado no lugar estratégico. Já tinha se estudado isso, o local onde a filha do faraó tomava banho com as suas moças. E de repente, a filha do faraó avista a arca, manda trazer a arca, abre a arca e tem um bebê lindo, 3 meses, que começa a chorar. A primeira arma de Deus para libertar o seu povo da escravidão do Egito foi o choro de uma criança. Deus muda a história da humanidade com o choro de uma criança. Eu acho incrível a presteza e rapidez e sabedoria da Miriam. Quando chega para a filha do faraó e diz, você não quer que eu arranje uma mãe para cuidar dessa criança? E aqui tem tudo a providência de Deus. E a filha do faraó disse, eu quero, claro, eu quero. E ela correu para a mãe, Joquebede, falou, mamãe, a arca funcionou. Deus honrou sua atitude de fé. A arca foi encontrada. E foi encontrada pela filha do faraó. E ela está dizendo que quer uma mãe para cuidar do menino. Não tem ninguém melhor que a senhora. E aí a Joquebede vai, toda posuda, toda tranquila. E olha, eu vou te pagar para você cuidar dele. Agora pensa como Deus é maravilhoso. Um menino marcado para morrer, agora é educado por quem? Pela mãe. Recebendo um régio salário. Essa é a recompensa da fé. Agora preste muita atenção nesse ponto. Deus está resolvendo alguns problemas na vida de Moisés. Primeiro problema, Deus o livra da morte. Segundo problema, problema emocional.

a mãe dele que vai criá-lo. Terceiro problema que Deus resolve: educação religiosa. Porque, voltando para Hebreus 11, por favor, pense comigo nesse aspecto. Volte comigo lá para Hebreus 11 para você entender um ponto, e nós já estamos encerrando. Está escrito o seguinte, esse aspecto. Volte comigo lá para Hebreus 11 para você entender um ponto, e nós já estamos encerrando. Está escrito o seguinte. Preste atenção aqui, versículo 24, pela fé Moisés, quando já homem feito, recusou ser chamado filho da filha de Faraó, preferindo ser maltratado junto com o povo de Deus, ao sofrer prazeres transitórios do pecado, porquanto considerou a prova de Cristo com maiores riquezas do que os tesouros do Egito, porque contemplava o galardão. E eu pergunto a vocês, onde ele aprendeu isso? Foi no palácio do Egito? Foi estudando as ciências ocultas do Egito? E a resposta é um sonoro não. As verdades que marcaram a vida de Moisés, que fizeram dele o homem que foi, o libertador, o legislador, o intercessor, o grande líder que conduziu o povo pelo deserto, foram as instruções que ele recebeu na primeira infância, na casa do seu pai e da sua mãe. Então, pelo amor de Deus, desculpe da expressão tão forte, não terceirize a educação dos seus filhos na primeira infância. Não entregue nas mãos do Estado a educação dos seus filhos. Nem coloque na conta da igreja, a igreja assessora, a igreja ajuda. O pastor Ival diz constantemente isso aqui, a fé começa em casa. É lá na infância que você vai instruir, e se você plantar a semente da verdade do Evangelho no coração e na mente das suas crianças, elas vão crescer, e quando forem velhas, isso vai direcionar a vida delas para ser o grande vetor para tomar as maiores e melhores decisões da vida. Mas finalmente, em quarto lugar, Deus resolveu o problema da formação acadêmica. Porque o texto vai dizer que Moisés vai estudar as ciências do Egito, matemática, arquitetura, medicina, e vai se tornar um homem de cultura enciclopédica, importantíssimo para o que ele escreveu, o Pentateuco, importantíssimo para as experiências que ele teve como legislador, importantíssimo para a posição dele de liderança, para tirar o seu povo da amarga escravidão do Egito. Então, Deus é esse Deus maravilhoso, que usa as mais diversas ferramentas para cumprir os seus santos propósitos. E permita-me concluir, dizendo que Joquebede foi uma mãe muito bem-aventurada. O nome Joquebede significa Jeová é a sua glória. Essa mulher só é mencionada duas vezes na Bíblia, os dois textos iniciais que lemos, Êxodo 6:20, número 26:59. Mas essa mulher, preste atenção, e eu vou pedir que você acompanhe a leitura comigo que eu farei em Miqueias 6:4. Tem uma informação muito linda sobre ela. Olha o que está escrito aqui. Miqueias 6:4. Já que está na tela, vamos todos ler. Pois te fiz sair da terra do Egito e da casa da servidão te remi. E enviei adiante de ti Moisés, Arão e Miriam. Preste atenção nisso. Essa mãe é mãe de três filhos, Miriam, Arão e Moisés. Moisés foi o libertador, Arão foi o sumo sacerdote, Miriam foi profetisa e musicista. Essa mãe, num tempo de opressão, entregou à história três grandes líderes da nação. Que exemplo. Então, pergunta a você, que tipo de mãe você tem sido? Segundo, que tipo de investimento você tem feito em seus filhos? Terceiro, quais são os seus sonhos? Quais são os seus ideais em relação aos seus filhos? E a minha oração é que Deus levante Joquebedes na nossa geração. Que Deus levante Moisés na nossa geração. Que Deus os abençoe. Amém.

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0: Muito bem, queridos e amados ouvintes, a paz de nosso Senhor e Salvador Jesus Cristo, quem vos saúda nesta manhã gloriosa de quarta-feira, 29 de julho de 2026, esse é o irmão em Cristo, pastor Geraldo Ornello, nos botões eletrônicos, na sonoplastia ele, pastor Rutsu, dando a qualidade do som nesta manhã gloriosa, que benção, né, irmãos? Bom falar com você, meu querido e amado ouvinte, que está em sintonia conosco, o programa é a voz da Seara de Deus no Brasil, que vai ao ar todas as quartas-feiras, das 9 às 10 da manhã, por aqui eu mesmo, na locução dessa programação, pastor Geraldo Ornello, convidando você para os nossos cultos da Igreja Evangélica Pentecostal, a Seara de Deus no Brasil, localizada na rua Andradina, número 96, bairro Vila Cevélia, isso, Vila C, lá está localizada a Igreja Evangélica Pentecostal, a Seara de Deus no Brasil, com os cultos, terça-feira, a partir das 19h30, quarta-feira, a partir das 19h30, sexta, a partir das 19h30 e domingo, a partir das 19h30. Falando disso, olha, queridos, domingo é a Santa Ceia do Senhor, amém? Eita glória, 9h02, vamos de programação, Deus cuida, Deus te guarda, Deus te guarda, oferecer aqui para minha nora Larissa e seu esposo, meu filho, evangelista Felipe, e todos da programação. Deus abençoe, obrigado pelo carinho do rádio ligado, você que está em sintonia conosco, abrindo a programação de hoje, louvor no seu rádio.
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Muito bem, queridos, muito bem, amados ouvintes, são 9:08, 9:08, você está em sintonia com o programa A Voz da Seara de Deus no Brasil, apresentador geral do Ornelo, pastor geral desse que vos fala. Queridos, quero mandar minha saudação aqui para a irmã Bárbara, irmão Marcos, Rafael, Felipe, as noras da irmã Bárbara. Deus abençoe, obrigado aí pelo carinho do rádio ligado. Deus abençoe aí, Doces Ribeiros, Deus abençoe os irmãos que estão em sintonia conosco. Pastor Ademir, pastor Ademir, obrigado, pastor Ademir Felisberto, pastor Ademir, paz do Senhor, meu querido, Deus abençoe sua vida aí, pastor, aí na cidade de Sara, Santa Catarina, na GF Móveis, né, que benção, pastor, obrigado pelo carinho do rádio ligado, meu querido e amado irmão, estamos aí no rádio, levando já a mensagem do Senhor, vai nessa tua fé, varão, em nome de Jesus, tá, Deus abençoe sua vida aí, pastor. Glória! Irmãos, Deus abençoe também aí, quero ver aqui, o Diego. Olha, irmãos, o Diego, ele está na cidade de, se eu não me foge da memória, o Diego, ele está na cidade de Itapoá, Santa Catarina, e o Diego, ele fabrica casa containers lá na cidade de Itapoá, Santa Catarina, tem sido uma bênção, né? Deus tem, olha, irmãos, Deus abençoe muito a sua vida, irmão Diego, Deus abençoe o seu trabalho, meu querido irmão. Diego, estamos em oração, estamos aí no programa de rádio neste momento, irmão Diego. A paz do Senhor, que Deus abençoe sua vida na cidade aí onde o irmão trabalha, em Santa Catarina. Deus abençoe aí, tá? O irmão Diego fabrica contâneos. Que benção, né? Um abraço, irmão Diego, por mão e toda a família, todo o pessoal envolvido aí, os seus colaboradores nessa empresa. Que Deus prospere muito, em nome de Jesus de Nazaré. Amém, meu amado? Um abraço, tá? Abençoada quarta-feira para o senhor, a família e todos envolvidos na empresa, tá bom? Deus abençoe também os irmãos do aplicativo. Irmãos do aplicativo aí, que Deus abençoe. O irmão Gilson que trabalha aí de Uber, né? O irmão Gilson trabalha de transporte, isso. Que benção. Glória a Deus por isso. Deus abençoe o irmão Gilson, irmão Luzia, sua esposa. Deus abençoe aí o Lucas Alves. Ô, Lucas, que Deus abençoe aí, tá no Juventude aí, né? Lá no Juventude, Clube Juventude Caxias, tá bom? Eu não sou muito assim de estar no negócio de esporte.

futebol, não entendo nada disso não, mas é, o Lucas mandou aqui, ele tá lá. O Lucas é um filho na fé, meu filho na fé, a mãe dele, o pai dele são meus filhos na fé. Deus abençoe, Lucas, tá? Sucesso, tá, meu filho? Tá? Firme, tá bom? Firme, e a benção é grande, é isso aí. Depende do seu trabalho. Trabalho é dignidade, que bom, da dignidade, que benção. Glória a Deus por isso. Deus abençoe sua vida, Lucas. Deus abençoe, Luiz e Marli, também ali na região ali do Jardim Carimã, né? Ali no Trevo da Argentina, né? Deus abençoe na Carta Verde aí, tá bom? Deus abençoe, obrigado pelo carinho do rádio ligado. Deus abençoe também a irmã Daiane e o pastor David. Deus abençoe a irmã Daiane e o pastor David. Irmã Daiane, pediu aqui, Gerson Rufino com ele, vai tocar no seu rádio agora para o seu elevo espiritual, minha irmã. Deus abençoe os irmãos aí que estão em sintonia conosco, a irmã Lene Freitas, estamos aqui ligadinho na escuta. Deus abençoe, que benção, hein? E vai Porã, eita glória, Deus abençoe lá em Vai Porã, estado do Paraná, que benção, hein? Glória a Deus por isso, né, irmã? Deus abençoe, irmã Lene Freitas, obrigado pelo carinho do rádio ligado. Deus abençoe os irmãos aí do Rio Grande do Sul, Santa Catarina e todo o estado do Paraná, Mato Grosso, os irmãos internautas também nos Estados Unidos, abençoe vocês que estão em sintonia com esta programação. Canta no seu rádio nesta manhã, ele, Gerson Rufino, com ele, para o livro espiritual da irmã Daiane e seu esposo, pastor David, 9 e 12.

0: Muito bem, queridos, muito bem amados ouvintes, por aqui novamente, programa Voz da Seara de Deus no Brasil. Vamos então atender os ouvintes. Olha, Diego Contanes aí está em sintonia conosco. Já, meu Diego, já vamos mandar uma saudação para toda uma empresa aí. Vamos fazer aqui uma propaganda da empresa do irmão aí. Mas vamos aqui de louvor. A irmã Marinês, ela pediu um dos 10, ela oferece para o Circo de Oração Luz Divina, para todas as irmãs do Circo de Oração. A irmã Neuci, que está lá em Santa Catarina também, hein? A irmã Neuci também. A irmã Cícera da Vila, a Miriam. A irmã Vanessa, o Matheus. Quero ver aqui. A irmã Miguelina, a irmã Cleide. E, oh meu Deus, a irmã Cida, do irmão Valentim, e todas as irmãs do Circo de Oração Luz Divina da Igreja Seara de Deus no Brasil, para toda a membresia da Igreja, Deus abençoe. Obrigado pelo carinho do Rádio Ligado e todo o Circo de Oração Luz Divina. Canta no seu rádio um dos 10 para o seu levo espiritual, Wagner Santos.
1: Essa história é muito linda. Uma certa vez Jesus curou 10 leprosos de uma vez. Mas sabe o que acontece? Só um voltou. Só um voltou para agradecer. Quantos são agradecidos?

0: diga comigo do fundo do coração assim, ó.
1: Mas não vá embora.
0: Não vá embora, Pai. Fica, Jesus. Fica aqui.
2: Muito bem, queridos, muito bem, amados. São 9:25, 9:25, o programa Voz da Seara de Deus no Brasil. E vamos aqui dar os avisos da obra de Deus. Já já nós prosseguimos aí com a programação, né? Os irmãos estão em sintonia conosco, Santa Catarina, Manelci aí em Itapuá, Santa Catarina. Deus abençoe, Manelci. Manelci que está aí na cidade de Santa Catarina, Itapuá. Que Deus abençoe. Itapema, não é Itapuá, Itapema, né? Itapema, Santa Catarina. Manelci, Deus abençoe, cooperadora Manelci, né? Vamos de anúncio então da obra de Deus. Vamos então divulgar aqui os trabalhos da obra do Senhor. Já voltamos aí com os irmãos que estão já ligadinho conosco, amém?
3: Hoje vai ser maravilhoso, porque Jesus vai derramar.
2: É verdade, com toda certeza, o culto hoje vai ser maravilhoso. Hoje é aquele culto gostoso do circo de oração, culto maravilhoso, onde vai estar um homem de Deus ou

0: uma serva de Deus pregando e orando por divinas revelações do Espírito Santo. Hoje é quarta-feira, a Igreja Evangélica Pentecostal Seara de Deus no Brasil, localizada na Vila Sevélia, tem 4 cultos por semana, é terça-feira, quarta, sexta e domingo. É, está localizada na rua Andradina, número 96, os cultos inicia às 19h30. Vocês são os nossos convidados especiais. Sexta-feira, a poderosa campanha de libertação. Sexta-feira, a forte campanha de unção com óleo e campanha de libertação em nome do Senhor e Salvador Jesus de Nazaré, tá? Domingo é Santa Ceia do Senhor, domingo é o primeiro domingo do mês, é a ceia do Senhor. Os irmãos às vezes perguntam, pastor, como que eu posso fazer para chegar lá na igreja? Irmão, se você ir pela Tancredo Neves, você sobe a rua C, entrada da Vila C ali, da Tancredo Neves com a Vila C, você sobe a rua C, você vai subindo, vai passar o posto de gasolina, lá no mercado Vila Velha, você vira às esquerdas, 450 metros, à tua direita, na frente, vai estar localizada a Igreja Evangélica Pentecostal, a Seara de Deus no Brasil. É o pronto-socorro de Jesus, o lugar da sua bênção, o lugar da sua vitória. Tá bom, amados? Então tá, quero convidar você para sexta-feira. Não falta, tá, irmãos? Não falta no culto de hoje, sexta e domingo, culto de bênção, culto de vitórias, tá bom? É a sede da Igreja Evangélica Pentecostal, a Seara de Deus no Brasil, aí na Vila C. Tá bom, queridos? Deus abençoe, pastor Ademir Felisberto. Ô, oh, meu pastor, estamos na expectativa, pastor, para novembro. Estamos aqui já, as nossas lamparinas acesas para novembro. Pastor Ademir Felisberto, nós vamos ter ali, estamos já programando, né? Vamos agendar, vamos ver a data certinho, para nós marcar o primeiro encontro de grupos de louvor da Igreja Evangélica Pentecostal Seara de Deus no Brasil. Vai ser a presença marcante do pastor Ademir Felisberto, aí da cidade de Sara, Santa Catarina, que estará pregando a palavra de Deus. Um abraço, pastor Ademir, um abraço para sua esposa, digníssima irmã, pastora Virgínia. Deus abençoe seus filhos, Ademir, Michael, Deus abençoe aí a Tati, Deus abençoe seus netos, pastor, tá bom? Olha, Deus abençoe também aí, quero ver aqui, ó, a empresa. Vamos lá, linha aberta aí, o irmão Diego, paz do Senhor, irmão Diego da empresa Construção Modular, ele da Casa Kitnet aí conosco, Base Containers, paz do Senhor, irmão Diego, linha aberta.
1: Amém, pastor Geraldo, obrigado, Deus abençoe o senhor também, a sua família, a sua igreja aí, né, todos que estão ouvindo a rádio, né, quero desde já agradecer o apoio, né, as orações que o pastor tem dado para nós aqui, temos sido motivo de bênção através das orações de vocês aí. Tenho certeza que Deus vai recompensar muito, muito pelo o pastor ter tido esse empenho, né, de estar orando por nós aí toda madrugada, clamando a Deus, né, pelas nossas vidas, pelo nosso trabalho, nossa empresa, né, e isso tem dado resultado, graças a Deus, tá? Que Deus continue abençoando a sua vida, honrando a sua vida, tá? E conta com a gente sempre. Ok? Um abraço.
0: Valeu, irmão Diego. Um abraço, querido. Deus abençoe sua vida. 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
0: Muito bem, queridos, muito bem. Nós estamos aqui no programa Voz da Seara de Deus no Brasil, no 30. Vamos lá? 30255200. É isso? Eita glória, que benção, hein? Queridos e amados, é o seguinte: deixa eu convidar você aqui para um culto especial na campanha poderosa. Campanha de libertação, tá? Sexta-feira é a campanha forte de libertação. Irmãos, não falta. Olha, irmãos, é forte o que Deus está fazendo ali na igreja. Eu estava observando, criança chegou ali, nós olhamos para aquela criança ali com uma fratura no crânio, na testa, a cabeça fraturada. Deus curou aquela criança na hora. Chegou uma senhora ali com ferida cancerosa exposta. Nós oramos ali, Deus curou na hora. Chegou um homem ali com uma hérnia, 10 anos. O homem era surdo, olha só, surdo, não escutava nada e ainda tinha uma hérnia. Ele sofria 10 anos com a hérnia e 10 anos com aquela surdez. Olha só, duas enfermidades. Eu dizia, pastor, eu estou ficando limitado, não consigo escutar. É uma dor na minha virilha 24 horas. Para dormir, tenho dificuldades para dormir, deita de barriga para cima não dá, deita de bruxo não dá, é horrível. E nós oramos para aquele homem ali, Deus curou ele na hora. Então quero convidar você para sexta-feira, na Igreja Evangélica Pentecostal, a Seara de Deus no Brasil, no bairro Vila Sevelha, na rua Andradina, número 96, ali na Vila Sevelha. O culto vai começar às 19 horas e 30 minutos. Ah, pastor Geraldo, qual é o custo? Não é nada. Irmãos, eu sempre falo para os irmãos, tá? Eu, comigo não tem esse negócio de eu estar ali pedindo oferta por quantidade, falando para os irmãos ofertar, tem que fazer oferta, tem que escrever. Não, nada disso, irmãos. Não faço nada disso, tá? Entendeu? É pela fé. A Bíblia diz que até não contribui, que cada um que contribui com aquilo que pode, não com o que não pode, e que cada um contribui com... segundo o que propôs, no seu coração, amém? Então tá, sexta-feira é a campanha forte, nós estamos ali, quase pronto aquele mezanino, tá? Fizemos a escada, agora estamos fazendo ali o parapeito, né? Estamos investindo ali no... Ontem uma irmã chegou lá, ela perguntou pra mim, pastor Geraldo, o que é isso aqui, pastor? Eu falei, isso é o quarto do profeta. Já apunhamos a cama lá, viu? Já apunhamos a cama, pastor Rutz. Agora falta a mesa e uma cadeira. Falta mesmo uma cadeira, aleluia, que bênção, né? Tá bom, irmãos? Deus abençoe sua vida, queridos, Deus abençoe, irmãos. Passando, olha, os irmãos estão passando a ponte da amizade, tá? Naquela muvuca de carro ali, que só Jesus na causa, é uma bênção, né? Entendeu? É uma bênção, eu gosto disso, porque movimentou a fronteira, meu filho. Movimenta também dinheiro no bolso dos irmãos, isso é bom, porque os irmãos vão pro mercado. Mas não tem coisa melhor, pastor Rutz, o irmão com dinheiro no bolso, a primeira coisa que a esposa dele dá aquele abraço nele, e fala, ô homem, vamos pro mercado. Mulher gosta de gastar em mercado, sabia? Mulher gosta de gastar em mercado, você não tem noção, ela fica toda feliz, rapaz. Fala, vamos pro mercado, mulher. Mas olha, não dá outra. É assim, eu falei assim pra irmã, falei, irmã, a irmã, pra poder ir pra igreja, ela troca 10 trocas de roupa. Entra no quarto, não tá bom, ela troca de novo. Ela vai de volta, sai de lá, não tá bom, troca de novo. Mas quando você fala pra poder ir pro mercado, meu Deus do céu, rapaz, já tá boa. Vamos. É rapidinho, rapaz, rapidinho. Entendeu? Eu fico feliz de ver os irmãos prósperos. Eu fico feliz de ver os irmãos abençoados financeiramente, porque você alegra a sua família com o dinheirinho no bolso. Você pega a esposa, os filhos, você vai na pizzaria, você vai na sorveteria, você vai no mercado, você vai na loja. É uma benção, irmão. É uma benção, é sério, é uma benção. Aí você compra aquela tinta pra poder arrumar a casinha. Eita maravilha, 9 horas e 34 minutos, 9h34. Vamos aqui de louvor a Deus. Vamos de louvor mais uma vez para o seu elevo espiritual. Você que está em sintonia conosco nesta manhã,

eu quero oferecer esse belíssimo louvor agora, que é para Mandela, vamos lá. É, quero ver aqui, Deus Muda História, para o presbítero Pedro, que está em sintonia conosco, o presbítero Pedro do bairro Jardim Jupira. Deus abençoe, obrigado pelo carinho do Rádio Ligado. Também para o diácono Cleidson, pastor Dino, evangelista Felipe, missionária Mariuês, irmã Neuci, todos os obreiros e membresia da Igreja Evangélica Pentecostal Assembleia de Deus no Brasil. Também ofereço esse louvor para o irmão pastor Ademir Felisberto, que está lá na loja, lá na GF Móveis, na cidade de Sara, em Santa Catarina. Também ofereço para toda a empresa do irmão Diego Containers lá, quero ver aqui, a base Containers, irmão Diego, a sua esposa, a sua família, que está em sintonia conosco. Deus Muda História.

Muito bem, queridos e amados ouvintes, muito bem, amados, são 9h41 já, o tempo passa rápido aqui, hein? Passa rápido, né? Irmãos, eu estava comentando aqui sobre responsabilidade, sobre caráter, sobre você ser honesto no que você faz. Isso é muito bom, isso é essencial. Eu estava observando, quando Deus falou com Noé, para Noé construir a arca, porque haveria de vir um tempo difícil sobre a terra, de um grande dilúvio. Os povos, que não eram muitos, era um pouco, obviamente, claro, o começo de toda a povoação da terra, não tinha muita gente. Mas, porém, você vê que Noé ouve a voz de Deus honestamente, com grande caráter, um caráter de moral, um caráter espiritual, porque o caráter molda na vida da pessoa da seguinte forma: nunca para. Nunca para. Porque cada dia que se passa, você vai se moldando, vai se melhorando. Noé fez isso com os seus filhos, com as suas três noras, com a sua esposa. E ele pregou 120 anos. 120 anos. E ganhou apenas suas três noras, seus três filhos, sua esposa. Mas não é porque Noé quis que só a família dele fosse salva. Eu acredito que Noé lutou pela família dele, porque até Paulo escreveu, né? Que aquele que não cuida da sua família negou a fé e é pior do que o infiel, né? E Noé lutou pela sua família. Se os demais não quis, Noé quis pela sua família. Olha a diferença, né? Os demais, os parentes dos filhos dele, sogro e sogra dos filhos, não quiseram nada com Deus. E nós estamos vivendo hoje como nos dias de Noé. O povo casam, descasam, dão-se em casamento, fazem o que bem entende da sua cabeça e não estão apercebidos. Não está percebidos, não estão atentos, não estão vigilantes com os acontecimentos. E nós estamos vendo e ouvindo catástrofes e mais catástrofes, desastres naturais, maremotos e terremotos, enchentes, incêndios devastadores. Brasil, que nunca foi atingido por tornados, estamos vendo aí os tornados, estamos vendo aí os desastres naturais contínuos. Deus está mostrando a ira dele, a ira de Deus para com o planeta Terra, para com esta humanidade. A humanidade não está percebendo. Os povos estão dormindo espiritual. Não estão percebendo as coisas que está atenta. O Senhor Jesus disse: estais sóbrios e vigilantes e atentos aos acontecimentos. Pois quando verdes e ouvirdes que o tronco ou ramo, seus ramos, a oliveira brotou, seus ramos estão tensos. Olha, essa geração vai alcançar, mas não passar essa geração. Jesus estava falando de Israel, São Mateus 24. Queridos, vamos estar atentos. Vamos estar percebidos. As pessoas estão numa competição, o ser humano em si está com uma competição exorbitante para ver quem ganha mais. E com isso sai atropelando as pessoas, passando os outros para trás, não estão nem aí, não estão olhando o que pode acontecer. As pessoas não estão

pensando o retorno do plantio, o que, que ele plantou, o que, que ele vai colher quando plantar, entendeu? Ninguém está observando, raramente um ou outro está observando o retorno do seu plantio. Irmãos, muito cuidado com isso. Muito cuidado, tá, queridos? Jesus está voltando, tá? Aquilo que o homem plantar, isso ele ceifará. Você pode ter certeza disso. Aquilo que o homem plantar, isso ele ceifará. Você pode ter certeza disso, tá? São 9 horas, 46 minutos, 9h46. Nos abençoe. Obrigado pelo carinho do rádio ligado. Vamos aí com uma corda musical daquele corinho aí. O culto hoje vai ser maravilhoso. Eu vou dar novamente os avisos da obra de Deus e já voltamos aí.

Amém, queridos. Vamos então, vamos aqui dar os anúncios da obra de Deus. É, mas antes aqui eu quero mandar minha saudação aí ao Claudeci Ornel, irmã Joelba em sintonia, a irmã Eraci Ornel lá no Mato Grosso, em Tangará da Serra, Mato Grosso. Deus abençoe, obrigado pelo carinho aí do rádio ligado em Tangará da Serra. Deus abençoe, irmão Maico Dias, Deus abençoe, Joaquim Tiz. Ô, irmão Joaquim, Deus abençoe sua vida. Deus abençoe também, irmão Rivadavia. Olha, rapaz. Rivadavia, Deus abençoe. Consegui falar aqui, né? Deus abençoe, obrigado pelo carinho do Rádio Ligado também, irmã de Sulina. Oi, irmã de Sulina. Deus abençoe, irmã Alda Passos. Deus abençoe, Adalto Paiva. O irmão Demir Felisberto, mais uma vez, abençoe. O irmão Demir tá de parabéns. Oi, irmão Demir. Tá de aniversário, pastor Ademir Felisberto. Parabéns, pastor. Parabéns pelo teu dia, pastor. Que Deus multiplique seus anos de vida aí, tá bom? Deus abençoe a Marilza. Deus abençoe a irmã Elisa Santos. Deus abençoe aí. O pastor Dalmiro Corrêa, em sintonia conosco, irmão Dalmiro, Deus abençoe. Elisandra, a Rosa Mônica, a Márcia, olha, meu Deus do céu, Lorival, lá em Ariquemas, Rondônia. Ô, Lorival, Deus abençoe meu primo, Lorival Ornelo, né? Deus abençoe, obrigado pelo carinho do Rádio Ligado aí, Matheus, a Vanessa, o Lucas Miguel. Que benção, irmã Adriana Lima, Deus abençoe, a irmã Nilza também, que está em sintonia conosco. Ailton, meu irmão, que vem de São Paulo, Deus abençoe. Deus abençoe, irmã Silene, irmã Terezinha de Oliveira, obrigado aí, Medianeira, Deus abençoe Medianeira, obrigado pelo carinho do Rádio Ligado também, Piracicaba, Jair, a Maria, Deus abençoe Piracicaba, obrigado pelo carinho do Rádio Ligado aí, que benção, né? O Joel Ornel Amaral, meu primo, Deus abençoe, eita glória, que benção, hein? Maalda Passos, oi Maalda, Deus abençoe, obrigado Maalda, obrigado pelo carinho do Rádio Ligado, todos vocês aí, que benção, irmãos, vocês estão em sintonia conosco, isso nos motiva, que bom, né, Manelci? Eita glória, maravilha dos céus, né, irmãos? Glória a Deus por isso, meus irmãos aí, estão em sintonia com o programa, a voz da Seara de Deus no Brasil. Que bom, né? Que bom. Vamos então agora sim. Agora vamos de louvor aqui. Não dá pra falar todos os nomes aqui dos ouvintes. Estão em sintonia comigo. Meu Deus, muita gente. Que bom, né? Glória a Deus por isso. 10 minutos nos separa desta programação. Deixa eu dar os avisos aqui mais uma vez. O culto hoje vai ser maravilhoso, com toda certeza. Deixa eu falar pra você aqui. A Igreja Evangélica Pentecostal, a Seara de Deus no Brasil, está localizada na Vila Sevélia, em Foz do Iguaçu, próximo a Itaipu, a barragem da Itaipu Binacional, próximo a Itaipu, tá? Os cultos são terça, quarta, sexta e

domingo, quarta, sexta e domingo. Deus abençoe também a irmã Simone, que está aí na Vila. Irmã Simone, obrigado pelo carinho do Rádio Ligado, tá, irmã Simone? Né? Vai lá na igreja lá, irmã Simone, para nós orar lá, tá bom? Culto hoje das irmãs, tá, irmã Simone? Culto das irmãs hoje, tá? Hoje é o culto das irmãs, culto do Círculo de Oração. É uma bênção, irmãos, é uma bênção, tá? Eu tenho participado, eu faço questão, né? Sabe por quê? Fala culto das irmãs, mas os homens têm que estar lá para dar força para as mulheres, mano. Mas os homens têm que estar lá, uai, para dar força para as mulheres lá, tá bom? Olha, o culto começa hoje, tem um ensaio das 7 às 8, tá bom? O culto hoje termina 9 e 10, é uma bênção. Rua Andradina, número 96, tá? Convidar você para estar lá conosco, irmãos, vai lá, se esforça. Sexta-feira é a poderosa campanha de libertação, pregação da palavra de Deus, a forte unção com óleo, olha bem, a forte unção com óleo, tá? Forte unção com óleo. Sexta-feira, pregação da palavra de Deus, oração por divina revelação do Espírito Santo e a forte unção com óleo. Queridos, deixa eu ver aqui. Domingo. Domingo é ceia do Senhor. Domingo é ceia do Senhor. Tá bom? Domingo é santa ceia. Em nome de Jesus, irmãos, se esforça. Vem, irmãos. Em nome de Jesus. Deus abençoe também, irmão Ventuir. Está conosco. Está ouvindo aí, tá bom? Que bom, né, irmão? Glória a Deus, Deus abençoe, tá? Deus abençoe, irmão. Deus abençoe, irmão. Quero ver aqui, irmão Diego. Não, é, Diego, já falei, quero ver aqui. É o irmão da Tem de Tudo. Acho que o senhor é um abençoado homem lá. Ai, meu Deus. Irmão Nilceu da Tem de Tudo, irmão Nilceu, irmão Marley, Deus abençoe, hein? Ô, irmão, você sabia que quarta-feira passada eu falei aqui do irmão que pediu, se perguntou se podia ungir cachorro com óleo, né? Aí eu citei um versículo da Bíblia ali. Mas faz o seguinte, filho, você quer cuidar do seu cachorrinho? Eu amo cachorro, pastor. Pastor Rutz, eu não posso ter animal, porque o animal morre, eu sofro muito, irmão. Eu sofro demais quando tem animal e o animalzinho morre, eu sofro demais. Eu choro porque eu gosto muito de animal. Mas tem aquela pastora que tem uma propaganda aqui lá do Porto Mineiro, que você faz propaganda dela. A pastora Paola. Você não quer cuidar do seu bichinho? Vai lá pra pastora Paola, ela tem lá uma clínica veterinária, ela tem ração lá pro seu pet. Ela... Deixa eu fazer um jabá de grana. Fazer uma propaganda pra minha vida. Vai lá que daí sim, daí dá certo. Tá bom, amado? Deus abençoe, tá? Olha, deixa eu concluir aqui, tá bom? Que horas? O horário aqui, 9h53, vamos ficar atento aqui. Deixa eu orar por você então, que a hora se foi. Deus abençoe, irmão Venturi, que está em sintonia conosco, obrigado. Irmão, Deus abençoe vocês, irmã Simone Cavalcante Lopes, bom dia, pastor, amém, irmã Simone. Deus abençoe sua vida, querido, Deus abençoe, tá? Hoje à noite na igreja. Hoje à noite, aquele culto poderoso, tá? Igreja Evangélica Pentecostal Seara de Deus no Brasil, na rua Andradina, número 96, na Vila Sevelha. Sexta-feira é a poderosa campanha de libertação. Domingo é Santa Ceia do Senhor. Domingo é Ceia do Senhor. Todo mundo a ceia, irmão. Em nome de Jesus, tá? Todo primeiro domingo, olha só, cada primeiro domingo de cada mês. Deixa eu fazer aqui, deixa eu falar aqui novamente, né? Cada primeiro domingo de cada mês é a ceia do Senhor. Na Igreja Evangélica Pentecostal, a Seara de Deus no Brasil. Queridos, vou orar por você agora. Prepara o seu coração em nome do Senhor Jesus de Nazaré. Oremos. Glorioso Deus e eterno e bendito Pai Celestial, em nome de nosso Senhor e Salvador Jesus Cristo, meu Deus, eu oro agora, Senhor da Glória, em favor do meu Ventuir, meu Deus, no Jardim das Flores, Pai dos irmãos que estão em sintonia conosco, abençoa os ouvintes de perto, os ouvintes de longe, meu Deus, abençoa também, Senhor, a membresia da Igreja Evangélica Pentecostal, a Seara de Deus no Brasil, meu Deus. Pai, alcança esses membros de ceia, os ouvintes, com tua bênção, com tua misericórdia. Abençoe o irmão Diego lá em Santa Catarina. Abençoe o pastor Ademir Felisberto também, meu Deus. Guarda ele embaixo das tuas mãos, Senhor. Ah, Pai, da tua bênção, multiplica os anos de vida do teu servo, abençoa ele poderosamente. Abençoa cada irmão que está em sintonia conosco, Pai, da tua bênção, em nome de Jesus eu te peço. Amém, Jesus. Queridos e amados irmãos, prometendo a todos voltar quarta-feira que vem com esta mesma programação das 9 às 10 da manhã, programa Voz da Seara de Deus no Brasil, apresentado por mim.

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São 10 horas 21 minutinhos, gente. 10 horas 21 minutinhos. Muito bom dia para você que tá ligadinho comigo, você que tá sintonizado comigo. Muito bom dia, tá bom? Eu quero agradecer a companhia de vocês que estão sintonizados comigo nessa manhã tão abençoada, esse solzão maravilhoso que Deus manda. Manhã de quarta-feira, hoje é dia 29, tá acabando o mês, gente. Tá acabando o mês, né? Tá acabando o mês, eita Jesus, o tempo tá indo, né? Já, já entramos no outro mês, já. Julho, agosto, é isso? Já, já estamos entrando no mês de agosto.

0: gostos, né? Bom, gente, aqui é o Pastor Hudson, aqui da Rádio Essência Gospel FM 96.7. Já desde já quero agradecer a sua companhia, você que está ligadinho comigo, tá bom? Muito obrigado mesmo. Oi, Edna! Edna! Edna, você, o que está acontecendo? Não tá sendo som aí? Tá ligadinho comigo, tá bom? Muito obrigado mesmo. Oi, Edna! Edna! Edna, você, o que está acontecendo? Não tá sendo som aí? É verdade? Não está sendo som? Vamos ver o que está acontecendo aqui.
1: O que Deus irá fazer?
0: Eu acho, Edna, que era o som do Gerson Fino, né? Geralmente eles tesouram, né? Agora vai entrar. Agora vai entrar no ar agora. Agora vai sair tudo no ar agora, porque aí já é outro sistema de som já. Bom, você que tá ligadinho comigo, muito obrigado, tá bom? Muito obrigado pela sua audiência. Você que tá na sua casa, você que tá trabalhando, que nem a Edna tá trabalhando. Você que tá aí me escutando, me assistindo, muito obrigado mesmo. O pastor, eu só tenho só a agradecer a você. Você que tá ligadinho comigo, muito obrigado pela sua audiência. Tá bom? 96.7 FM. Esse é o programa Rap Day com o pastor Hudson. Nessa manhã de quarta-feira, hoje é dia 29, esse som maravilhoso. Bora de louvor! Agora vai ser som, Edna, escuta aí. Com muito louvor. Terezinha, Deuzeni. Bom dia, Deuzeni. Pessoal de Santa Rita, no Paraguai, Deus.

solo versão, gente. Com muito louvor. Gente, você que tá ligadinho comigo aí, você tá sintonizado comigo? Tem uma galerinha já sintonizada aqui já. Quero mandar uma alusão pra irmã Maria de Lourdes. Oi, irmã Maria de Lourdes, Deus abençoe a senhora. Quero mandar uma alusão também pro Jane Cupini. Jane, Deus abençoe, Jane Cupini. Ô, povo abençoado. Pessoal, a Terezinha Males, que tá ligadinha com a gente. Deus Eni, que é de Santa Rita, no Paraguai. Deus abençoe, obrigado pela audiência, tá bom? Bom, também tem o Chiquinho. Chiquinho tá ligadinho comigo. Chiquinho, abração, Chiquinho. Chiquinho, minha Tereza. Quero mandar uma alusão também pra Clarice, Cidade Nova 2. Tem a Clarice, a irmã Maria Bueno, Cidade Nova 2. Meu amigo Írio. Meu amigo Írio tá sintonizado comigo, meu amigo Írio. Um abraço, irmão Írio. Quero mandar um alô também para o pastor Mário Barbosa. Deus abençoe o pastor Mário Barbosa. William tá ligadinho com a gente. Quero mandar um alôzão pro Marcusso. Marcusso, um abraço, Marcusso. Eu quero mandar um alôzão também para minha tia, tia Edna. Tia Edna, ligadinho com a gente. Hein? Hora de louvor? Hora de louvor? É só aumentar o volume do seu

0: só louvorzão, gente. Só louvorzão, só adoração aqui pra você que tá ligadinho comigo, tá bom? Você não sai daí não, nem pense em sair daí. A gente vai com um bloco de comerciais. 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
0: 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Pastora Rosana Marchioro. Pastora Rosana Marchioro, tô doido pra fazer um podcast com a senhora. Vem aqui pra fazer uma entrevista com a senhora. Quantos anos a senhora mora aqui? Mas quantos anos que a senhora se converteu? História da Igreja Ramachia. Doido pra fazer essas perguntas pra senhora. É casada com quem? Quantos filhos a senhora tem? Gostaria de fazer esse programa de senhora aqui ao vivo aqui, ó. Dias de culto. Tá bom, pastor?

0: problema. Só falar assim, tô indo aí tal dia. Vou preparar aqui até um cafezinho pra nós aqui. Tá bom? 10 horas 36 minutos, gente. 10 horas 36 minutos. O tempo ele não para. O tempo não para. Então, o que, que a gente faz? A gente toca louvores. A gente toca louvores nessa hora, tá bom? Vamos tocar um louvor aqui, o escudo. O escudo. Pastora Rosana Marcheiro chegou em Foz, né? Chegou aqui no programa e ela só chegou pregando. Eu queria saber quem que é a Pastora Rosana. Quem que é a Pastora Rosana Marcheiro? Eu quero saber. E você quer saber quem que é a Pastora Rosana Marcheiro?
1: Por toda a minha vida.
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O escudo. Louvorzão, né, gente? Você gostou? A pastora Rosana gostou desse louvorzão aqui. 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
0: 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Irmã Marta, Deus abençoe a irmã Marta. A irmã Marta tá ligadinha com a gente. Tá ligadinha no meu programa, é isso? Deus abençoe a irmã Marta, tá ligadinha. Marta, Deus abençoe também. Tá aqui a irmã Marilei Pôncio. A minha amiga Graciele, a gente foi me visitar lá com os lindão dela. Com os gêmeos. Fui lá com os manos lá me visitar, fazia tempo. Levou a mamãe dela. Dona Maria levou lá pra mim ver ela. Dona Maria não muda. Vocês não mudam. Agora você, Graciela, você mudou bastante. Você mudou. Mudou pra melhor, hein? Mudou pra melhor. 15 pras 11 da manhã, gente. 15 pras 11 da manhã. Bora de louvor. Bora de louvor. Quem vai cantar agora? Quem vai cantar? Ele é exaltado. Escuta esse louvor aí, ó. Aumenta o volume. Você tá ligadinho com a gente aqui na nossa estação de rádio.
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0: Só louvorzão, né, gente? Só louvorzão aqui na sua estação de rádio, só louvorzão. Você tá ligadinho comigo aqui em nossa estação de rádio.
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0: Opa, capaz. Gente, capaz. Eu quero mandar um alôzão. Ô, Janinho, Deus abençoe. Eu quero mandar um alôzão aqui pra irmã Inês, a dona Inês da Saúde, gente. A dona Inês da Saúde tá aqui ligadinha com a gente. Tá me dando carona. A dona Inês da Saúde. Bom dia, dona Inês.
1: Bom dia, pastor Hudson. Aqui é Inês da Saúde. Eu estou em viagem para Curitiba, para a convenção do partido. E estou ouvindo o teu programa. Quero deixar um abraço para todos os ouvintes dessa rádio. Eu sei que você tem um alcance extraordinário. As pessoas gostam muito de ouvir o teu programa. E quero deixar aqui um abraço para todos os teus ouvintes. E em breve eu estarei aí com novidades, viu, pastor Hudson? Um abraço, querido. Deus abençoe.
0: Amém, amém. Dona Inês da Saúde, gente. A dona Inês da Saúde está aí ligadinha com a gente. Obrigado pela carona, tá bom? Obrigado pela carona, obrigado pela audiência. Muito obrigado mesmo. A gente só tem a agradecer a senhora que está ligadinha com a gente, tá bom? Bora de louvor? Bora de louvor? Aumenta o volume do seu rádio. Ô, Jani, Deus abençoe, Jani. Jani, se eu tocar esse louvor aqui, trava a minha live, Jani. Bem no começo desse programa, eu tava tocando esses louvores aí, travou minha live.

0: Só louvorzão, né, gente? Só louvorzão você escuta aqui na nossa estação de rádio. Olha, você que tá ligadinho comigo aí, meu amigo Jani. Meu amigo Jani tá trabalhando, tá em outra cidade nos assistindo aí. Deus abençoe, Jani. Ô, Jani, Dona Inês, obrigado pela audiência, Dona Inês. Deus, obrigado mesmo, tá bom? Sou grato pela audiência da senhora, tá bom? Gente, vai ser 11 horas, vai ser 11 horas na nossa rádio aqui. Eu vou com um bloco de comerciais, tá bom? Vou com um bloquinho de comerciais bem rapidinho. Olha, é um VaptVupt, tá bom? É um VaptVupt e eu já estarei voltando. Então, não pense, nem pense em sair daí. Nem pense em sair daí, tá bom? Que eu já estou voltando aqui para a gente continuar a programação nossa.
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2: Num belo dia...

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1: 11:02, gente. São 11:02. Você tá ligadinho na nossa estação de rádio.
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1: E bora de louvor. 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

Adelina. Ô Adelina, Deus abençoe, obrigado pela audiência, Adelina. Kelly, ô Kelly, vovô Kelly ligada com a gente, a vovó Kelly.

0: Solo Warzão, gente. Aqui é Solo Warzão na sua estação de rádio. Qual estação de rádio? Essa aqui, ó.
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0: Essência Gospel FM 96.7, tá bom? E o programa é o programa Happy Day com o Pastor Hudson. 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
0: E hoje é dia 20.

0: 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São 11 horas 14 minutinhos. Você tá ligadinho comigo aqui na nossa estação de rádio.
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0: Hora de louvor, nada além do sangue. É só aumentar o volume.

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1: Bom, gente, você que tá ligadinho comigo aí, você escutou o louvor aí, Nada Além de Sangue. Top, né? Top, você gostou? Você gostou? Top, né? Você não sai daí não, porque você vai escutar muito mais louvores, hein? Gente, quem que tá aqui com a gente aqui, na minha linha aqui? Na minha linha aqui agora, a pastora Paola da Mad Dog. Segura só um pouquinho, pastora Paola. Segura aí, segura. Segura, tá aqui, ó. Segurando a pastora Paola pra ela não entrar no ar, ó. Tô segurando ela aqui pra ela não entrar no ar. Antes da pastora Paola entrar no ar, deixa eu falar um pouquinho das coisinhas aqui. Pastora Paola e o pastor Edmir. A pastora Paola e o pastor... Ô, Eduardo! Abração, Eduardo! Obrigado pela carona, Eduardo! Gente, olha a dica aqui da pastora Paola e do pastor Edmir. Pastor Edmir e a pastora Paola têm muito entendimento com pets. Tá bom? Muito entendimento mesmo com pets. E aí, se você tem um cachorrinho, um gatinho... Você tem aí um passarinho, uma calopsita, papagaio, não sei que bichinho que você tem aí, que pássaro que você tem. Só sei que a pastora Paola e o pastor Edmir sabem muito bem como você pode cuidar melhor deles, tá bom? Eles têm casinha, rações, eles têm remedinho, eles têm vitamina. Aí pra você que tem um cachorrinho, um gatinho, eles têm vermicida, carrapaticida, eles têm, ó, por exemplo, eles têm a ração... Ração certinha, segura aí, pastora Paola. Segura aí, pastora Paola. Essa é a ração certinha para a idade do seu cachorrinho. Seu cachorrinho é novinho, tem a ração certinha para ele, que ele é novinho. Não pode ser qualquer ração. Ah, meu animal, eu tenho um cachorrinho, vou lá e compro um saco de ração. Não. E se ele é novinho, tem a ração para ele que é novinho, tá bom? Ele é um filhote, aí tem a ração para ele que ele é filhote. Daí ele vai crescendo e vai trocando a ração dele, tá bom? É assim que funciona. Ah, o meu animalzinho, além de tudo, ele é castrado. Aí que você tem que prestar atenção. Você tem que falar com a pastora Paola, ó, ele é pequenininho, ele é castrado. Tá bom? Você fala pra ela, ela vai passar certinho a ração pro seu animalzinho que é castrado, tá bom? Tem um gatinho castrado, um cachorrinho castrado. Então, conversa com a pastora Paola. Além de tudo, elas têm, a pastora Paola e o pastor Edmir têm casinha, tem a mantinha pra eles dormir. Você tem que colocar eles num lugar sequinho, onde não tem sujeira, tá bom? Ah, eles têm que estar usando vermicida, carrapaticida, esses bichinhos ficam atrás deles. Mas se eles estão tomando, não pega. Então você vai ter um animalzinho aí, ó. Se você dá ração, a água limpinha, a água sempre tem que trocar água no dia. Não pode ficar pegando sol, tá bom? Tem que trocar a água sempre, tá bom? Vou dizer uma coisa pra você, seu animal vai durar muitos anos. Você vai dar qualidade de vida pra ele, ele vai viver muitos e muitos anos mesmo. E esse muitos e muitos anos não é muitos anos, gente. Você sabe, o cachorrinho tem uma certa idade, o gatinho tem uma certa idade, tá bom? E aí eles vão. Mas que eles vão, né, com muita qualidade de vida. Eles venham, fiquem com a gente, mas que eles venham garantir uma vida longa com a gente. Toda a vida que Deus quer pra eles, tá bom? Aí vai ser bênção. Cuida do seu animalzinho como se fosse ele da tua família. Dorme aí na sua casa, cuida da sua casa. É um cachorrinho que depois acaba cuidando da sua casa. É um gatinho que fica ali dentro da sua casa. Cuida dele certinho. Vai ser bênção de Deus.

0: agora sim vamos conversar com a pastora Paola. Vamos conversar com a pastora Paola, porque ela tem muito para falar pra gente aqui. Agora sim vamos conversar com a pastora Paola. Vamos conversar com a pastora Paola, porque ela tem muito para falar pra gente aqui. Tá bom? Pastora Paola, ela sempre tá ligadinha comigo. E aí, quando pode, ela já quer conversar comigo aqui. Tá aqui? Aí, tá no ar. Vamos conversar, pastora Paola. Pastora Paola, bom dia. Paz do Senhor Jesus, pastora Paola.
1: Bom dia, pastor Hudson. Uma paz do Senhor.
0: Amém.
1: Bom dia a toda a nossa audiência desse programa Happy Day. Lindo dia de quarta-feira. 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Desejando a todos uma quarta-feira abençoada, maravilhosa, em nome de Jesus. 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Deus abençoe, pastor Hudson, a paz do Senhor.
0: Amém, pastora Paola, amém. Pastor Idemir Saavedra, pastora Paola e toda a família. Deus abençoe a família Mad Dog. Gente, na Avenida Morenitas, 1845, tá a Mad Dog, tá bom? O Daniel, um abraço, Daniel. Ingrid, vamos sim, Ingrid, vamos estar orando, tá bom? Deus abençoe toda a sua família, mas vamos estar pegando o seu nome aqui. A gente vai estar orando depois, e depois eu vou colocar aqui na caixinha de oração que deixamos aqui na rádio ainda, tá bom, Ingrid? Fica na bênção, confia em Cristo Jesus, ele vai te abençoar. Gente, Mad Dog aqui no programa Happy Day.
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0: 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Deus abençoe, você tá ligadinho comigo aqui em nossa estação de rádio.
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1: Porque ele vive. Escuta esse louvor, deixa Deus entrar aqui dentro de você. Oi, Ingrid. Você vai estar orando, tá bom, Ingrid? Confie nele, porque ele vive.

0: Gente, soloverzão, né, gente? Soloverzão, soloverzão. Olha só quem tá ligadinho comigo aqui. O meu amigo Olávio Ferreira. Olávio, bom dia, Olávio. Paz do Senhor Jesus, Olávio.
1: Bom dia, bom dia. Na graça e na paz do Senhor Jesus Cristo, pastor Utsu. Aqui quem fala é o pastor Olávio Ferreira, aqui do alto do Porto Belo. Já estou ligado. Estou ligado na Essência Gospel 96.7, o canal da sua vitória. Você que está ouvindo a Essência Gospel, esse programa maravilhoso, se liga para cá, 3025-5200, e peça o seu louvor, sua canção. Alegra conosco, que nós queremos contigo se alegrar. Vem comigo, 3025-5200 é o telefone da Essência Gospel. Aí com o pastor Utsu, ele vai atender você com muito carinho, com muito amor. Esse é o programa para você se alegrar. Vem comigo.
0: Pastor Olávio Ferreira, esse pastorzão, gente. Só falta ser meu companheiro de rádio aqui, o pastor Olávio. Um abração, pastor Olávio. Olávio Ferreira ligadinho com a gente aí. Ô, pastor, Deus abençoe o senhor, tá bom? O quê? Tem mais gente sintonizada comigo aqui. O Chico Brasileiro, nosso ex-prefeito, gente. Nosso ex-prefeito tá escutando a gente. Tá me escutando aqui. Chico Brasileiro, bom dia!
2: Bom dia, pastor Hudson.
0: Amém, tudo bem? Bom dia. Tudo bem.
2: Primeiramente, dizer que estou aqui me deslocando para os bairros da cidade e acompanhando o seu programa, acompanhando a sua audiência, a sua fala, sempre de louvor, sempre de uma mensagem de fé para as pessoas. E desejar ao senhor e todas as famílias que acompanham este programa, uma semana abençoada, que Deus proteja a família de todos. Grande abraço.
0: Amém, Chico. Amém, nosso ex-prefeito aí ligadinho comigo. Muito obrigado, tá bom? Bora de louvor, gente. Bora de louvor. Deixa Deus entrar aqui dentro. Deixa Deus entrar no seu carro. Deixa o Espírito Santo entrar no seu lar. Vai, deixa aí, aumenta o volume.

0: gente, só louvorzão, né, gente? Só louvorzão. Aqui na 96.7 FM, só louvorzão. E eu tenho uma pessoa, amiga minha, essa minha amiga é das antigas, gente, ela é das antigas. Ela tinha tudo os cabelos pretos, agora os cabelos tá vindo tudo branco, ela tá pintando de preto agora. A minha amiga Maria José. E ela tá me dando carona, gente. Ela tá me dando carona. E aí ela tá aqui no ar aqui, ó, tá na linha aqui. Eu vou falar com ela agora, Ô, Maria José, alô, alô, Maria José, fala comigo, Maria José.
1: Alô, Pastor Hudson, meu querido irmão, amigo do meu coração, alô, os ouvintes, né? Estou muito feliz aqui de estar podendo estar com vocês, compartilhando, né? Um abraço especial para cada uma das minhas irmãs do Círculo de Oração, os irmãos, né? De todas as denominações aí que compõem, né, a nossa rádio. É uma rádio histórica, né, da Foz do Iguaçu, aqui na fronteira. Não é fácil, viu, gente? Não é fácil fazer rádio, não, hein? Eu me lembro que a gente atravessava todo santo dia essa fronteira para levar as fitinhas, né, cassete, lá pro outro lado, viu, Udi? Você lembra, Udi, quando nós atravessava lá de madrugada, eu, meu neto, a gente ia de madrugada levar as fitas para colocar o programa dos irmãos, né, no ar. E eu fico feliz por ter tido esse momento tão especial, né, que Deus propiciou na minha vida. Mas, Hudson, maravilhoso ter o programa, sempre alegre, sempre bom, sempre tendo assim uma energia de Deus nele, linda. E uma coisa que a gente precisa, né? Às vezes a gente está tão borocochô, liga o rádio e escuta Happy Day. Isso já, só o Happy Day já dá uma alegria, porque é dia feliz, né?
0: Isso mesmo. Fico
1: feliz aí, né, por vocês. É, um abraço.
0: Ô, Maria José, muito obrigado pela sua audiência, muito obrigado pela carona, tá bom? Obrigado mesmo, José. Ô, Maria. É muito conhecida como Mazé, gente, agora. Agora trocaram o nome da minha amiga pra Mazé agora. Aí a gente também fala Mazé, Maria José. É a Maria José, gente. A Mazé aqui de Foz do Iguaçu. Tá numa correria doida agora. Gente, você que tá ligadinho comigo, você tá aqui na nossa estação de rádio.
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0: Bora de louvor, gente. Eu sou teu pai, escuta aí.

0: Salomorzão, gente. Salomorzão é adoração. Aqui na sua estação de rádio, isso, aqui na 96.7 FM.
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0: 11 horas 46 minutinhos. 11 horas 46 minutos. Tempo voa, né, gente? Tempo voa. Eu vou dar um pulo agora essa noite. Adelina. Ô, Adelina. Só Jesus mesmo, né? Que susto você levou aí, né, Adelina? Eu sabia que você tinha levado um susto. Eduardo. Presbítero Eduardo. Um abraço, presbítero Eduardo. Obrigado pela audiência. Dona Inês também, né? Inês da Saúde. A Dona Inês da Saúde tá aqui também. Mandou uma, ó, mandou aí pra mim aí, ó. Um recadinho pra mim aí, tá me assistindo. Um abraço pra Dona Inês da Saúde. Olha, é o seguinte. 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
0: Não tem erro, gente. 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Bora de louvor? Bora de louvor. Temos muitos louvores aqui pra você. Agora com essa aqui, ó, vamos com essa. Louvemos ao Senhor. Antes disso, você está sintonizado na melhor.
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0: 10 pro meio-dia, gente. Jesus. Louvemos o Senhor. Ô, Maria Aparecida, obrigado pela audiência.

0: Você tá ligadinho comigo aí? Você tá sintonizado comigo? Bom, gente, é o seguinte, eu quero falar uma coisa pra você. Nós temos os nossos blocos de comerciais aqui. Eu quero fazer o comercial da sua loja aqui na nossa rádio. A gente tem aqui uma audiência bem grande. Eu tenho certeza que a gente vai vender e vai vender muito o que você tem na sua loja, tá bom? Você, seu parceiro, vou fazer parte da história da sua loja e você vai ganhar muito dinheiro. Quem vai ganhar vai ser você, tá bom? Então, eu vou dar um pulo agora dos meus comerciais e eu já estarei voltando. Não sai daí, não.
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2: Bom, gente, eu quero agradecer a todos vocês. Você que me deu carona, você que me escutou na sua casa, você que tá trabalhando e me escutando. Eu sei que de uma maneira ou outra aí, ó, a galera escutou a programação. E o Pastor Hudson só tem a agradecer só, tá, gente? Essa manhã de quarta-feira foi uma manhã muito bonita, muito abençoada. Nosso Deus tem nos abençoado. Você vai almoçar daqui a pouquinho, tá bom? Eu sei que você vai almoçar daqui a pouquinho junto com a sua família. Antes de você almoçar, antes de qualquer um começar a comer, é um seguro nas suas mãos, você vai orar, tá bom, papai ou mamãe? Ore, peça a bênção do Senhor sobre a vida da sua família, peça para Jesus sentar aí junto com vocês e almoçar com vocês, tá bom? Agradeça a Deus por esse dia maravilhoso que ele está dando para nós, e essa tarde, esse começo de tarde que já está chegando aí, esse começo de tarde, tá bom? Eu, Pastor Hudson, vou indo nesse começo agora de tarde, vou indo para casa almoçar, mas amanhã de volta, com a bênção de Deus, estarei de volta aqui a parte da manhã, tá bom? Para fazer a sonoplastia para um irmão aqui. E depois começa o programa às 10 horas. Fica com Jesus. Até amanhã de manhã. Tchau, tchau, gente.

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Senhor e Salvador. Em nome de Jesus, amém. Então, como eu estava dizendo para vocês, esse programa, né, do Círculo de Oração, eu estive por uns dias assim fora, né? Em 5 dias, mais ou menos, acho que só o último programa que eu não estive, né? E agora estou aqui de novo, né, para retomar, né, a programação do Círculo de Oração, do nosso Círculo de Oração Maranata. E nós vamos de louvor, né? Vamos ouvir o primeiro louvor, né, Bruno? Bruno é o nosso técnico, abençoado de Deus, que está ali sempre nos assessorando. Que Deus te abençoe, Bruninho.

Amém, glória a Deus, coisa mais maravilhosa é poder ser livre para servir a Deus, né? Quantas pessoas estão aí no mundo amarrado por Satanás, né? Nas garras do diabo, e não tem essa liberdade de ser livre para adorar o nosso Criador, o nosso Senhor, o nosso Salvador, que está sempre do nosso lado, nos abençoando, né? Nos dando graça, nos dando sabedoria, né? Para que nós possamos viver os nossos dias aqui na Terra em paz, né? Você que está nos ouvindo nesta feita, né? Eu quero passar os anúncios agora do nosso trabalho aqui na Igreja Assembleia de Deus, né? Como eu já disse para vocês, que está situada na rua Quintino Bocaiúva 991. Nós temos no círculo de oração, na quinta-feira, nós vamos ter um trabalho maravilhoso. É um trabalho dirigido pelas irmãs, porém, todos podem vir, homens, mulheres, crianças, todos podem participar, né? E nesta quinta-feira vai estar pregando o nosso querido irmão aqui, o preletor, Admir Ferreira, né? Na quinta-feira, dia 3/7, às 20 horas, é uma campanha que nós estamos fazendo ali na Igreja Assembleia de Deus, né? No Círculo de Oração. E o nome da campanha é Aquietai e Saber que Eu Sou Deus. Está no Salmo 46:10. Olha que lindo, né? Que lindo tema, né? Aquietai-vos perante o Senhor nosso Deus, né? Quantas vezes nós estamos aflitos, nós não temos nem palavras para dizer, para falar com Deus. Às vezes estamos tão tristões, tão abatidos, mas olha o que o Senhor está dizendo ali. Aquietai, aquieta o seu coração, acalma o seu coração, tudo vai dar certo, né? É o tema da nossa campanha, né? Está no Salmo 46:10, você pode ler aí e você vai ver que é uma benção, né? A Bíblia toda é uma benção, né? A Bíblia foi inspirada por homens de Deus, né? Homens preparados, e tudo que está escrito ali é algo muito especial para a nossa vida. Nós temos que aprender com a palavra de Deus. É isso aqui é na quinta-feira, mas na terça-feira nós temos também culto do círculo, culto de ensino da palavra, com o nosso pastor Isaías Cardoso, né? Que está sempre ali trazendo uma palavra, ou o pastor Tiago, que é o co-pastor, né? Está sempre ali empenhado, ele estuda para trazer palavras boas para nós, né? E nós aprendemos muito. E na quarta-feira, hoje é quarta-feira, né? Hoje é dia 28, é isso? 29. Hoje é dia 29 de julho. Hoje, pela manhã, já teve ali uma programação do Círculo de Oração. As mulheres já estiveram ali, né? Falando da palavra de Deus, orando. Orando por você, porque nas consagrações nós oramos pela igreja, nós oramos pelo pastor, nós oramos pela

tua família, só pedir oração que nós estamos ali em oração. Na verdade, nós temos um grupo de oração, né? E todos participam daquele grupo pedindo as suas orações e o grupo ora. Cada dia tem pessoas orando por cada um de vocês, né? Isso acontece na terça-feira, o culto de ensino, mas no domingo, pela manhã, nós temos uma grande escola dominical, EBD, né? Nós temos a nossa EBD ali, temos professores que dão assim todo o seu tempo aprendendo a palavra para trazer para a igreja, né? Para os alunos. É muito bom. Eu aprendo muito. Se existe um dos departamentos que eu gosto muito, Bruno, é a escola dominical. Porque eu, com essa idade, eu aprendo tanta coisa ali na escola. É uma benção. A escola dominical é uma benção. A nossa escola dominical começa às 9 da manhã. Mas antes da escola iniciar, nós temos um café às 8h30, né? Um café colonial, né? Ali a gente pode interagir com os irmãos, conversar alguma coisa, né? Estar ali, interagindo, tomando o café gostoso e depois assistindo aquela escola maravilhosa. E no domingo à noite, às 18 horas, nós temos o nosso culto maravilhoso. Temos ali um culto, nos domingos começa mais cedo, né? Começa às 18 horas, mas à noite, durante a semana, é às 20 horas. E você, meu prezado ouvinte, que está deixando nós entrarmos em teu lar, é nosso convidado. Como eu já disse, a nossa igreja fica situada na rua Quintino Bocaiúva, 991. E você chegando ali, você vai encontrar pessoas que vão te atender com muito carinho, com muito amor, te levando aonde você quer se sentar. Nossa igreja é grande, uma igreja maravilhosa. Nossa igreja é uma bênção. Mas nós vamos de louvor mais uma vez, né? Vamos ouvir agora o nosso segundo louvor. Né? Esse louvor nós queremos oferecer para toda a nossa audiência, para todos os nossos ouvintes que estão nos ouvindo nesse início de tarde, né? Você que ligou aí o seu aparelho, né? Está ouvindo, quiser entrar, como eu já disse, pode entrar no aplicativo da Rádio Manancial, né? Você pode entrar e pode ali falar, estou ouvindo e tal, né? Pode entrar. Então vamos ouvir o nosso hino que nós falamos agora, Bruno. Qual que é, Bruno? Ah, sim, é com a Lauriette, né? Armadura de aço. Preste atenção nesse hino, ele é muito bonito.

olha só, soldados também choram. Soldados também têm problemas emocionais. Não é porque o soldado está na batalha que ele não tem lutas. Ele tem lutas, né? O soldado sofre também. Mas nós vamos aqui para a palavra de Deus, né? Eu estou aqui com a palavra aberta, com a Bíblia aberta, para falar um pouquinho com vocês sobre um texto que é muito conhecido, porém é um texto muito bonito. No livro de Jeremias, o capítulo 18, vai dizer: a casa e o oleiro. Presta atenção, a palavra do Senhor que veio a Jeremias dizendo: levanta-te, desce à casa do oleiro, e lá te farei ouvir as minhas palavras. Eu desci à casa do oleiro. Eu vi que ele estava fazendo a sua obra sobre as rodas. E o vaso que ele fazia de barro quebrou-se na sua mão. Então tornou a fazer dele outro vaso, conforme o que parecia bem aos seus olhos. Então veio a minha palavra do Senhor dizendo: porventura não poderei fazer eu de vós como fez este oleiro, ó casa de Israel? Eis que com um barro na mão do oleiro, assim sois vós na minha mão, ó casa de Israel. Aleluia. Se você quiser deixar um fundo musical. Aqui nós vemos esta palavra que está dizendo que Jeremias... Nós estamos vendo esta palavra que está dizendo para Jeremias: desce à casa do oleiro. Jeremias então desceu à casa do oleiro e ali ele ia aprender alguma coisa com este oleiro. E o Espírito Santo que conduziu a Jeremias ali para ver como se faz um vaso, para ver como se trata com um vaso. E aquele oleiro estava fazendo aquele vaso de barro. Ele já tinha ido na barranca do rio, já tinha pegado aquele vaso, e agora ele estava trabalhando para fazer um vaso.

0: uso de valor.
1: Mas no momento em que ele está trabalhando ali com as suas mãos naquele
0: valor.
1: Mas no momento em que ele está trabalhando ali com as suas mãos naquele vaso, aquele vaso cai no chão. E ele se estraga, ele se quebra, porque o barro estava mole e ele se estragou, ele quebrou o vaso. Mas existe uma palavra aqui muito importante, porque o oleiro, ele não desprezou, ele não descartou aquele vaso que caiu e que se quebrou. Assim o nosso Senhor Jesus também, ele não descarta nós quando nós caímos, quando nós estamos num momento difícil da nossa vida, achando que não tem mais jeito. O nosso Deus não descarta ninguém. E como Jeremias estava ali aprendendo sobre como tratar pessoas, né? Mas o oleiro estava fazendo era vaso. E nós somos vasos na mão do oleiro, do grande oleiro que é Jesus, não é mesmo? E quando ele pega aquele vaso e começa a trabalhar de novo naquele vaso para fazer um vaso de valor, eu quero dizer para vocês que todo vaso passa por processos. Tanto o vaso de barro passa por processo para ser um vaso bom, um vaso de valor, como nós, vasos humanos, na presença de Deus, passamos por processos dolorosos. Processos que muitas vezes tem pessoas que não aguentam e para o processo, sai do processo. Mas o oleiro, ele está sempre preparado para nos transformar, nos renovar, o nosso oleiro que é Jesus. E o último processo do vaso, quando o oleiro pega aquele barro, aquele vaso que caiu no chão, aquele vaso ia ser feito de novo, um vaso muito lindo, mas ele teria que passar para um outro processo. Esse processo é a queima. E esse processo é doloroso, trazendo para nós. É difícil aguentar ser queimado, ser cortado. Muitas vezes as nossas arestas têm que ser cortadas, né? Os nossos defeitinhos. Assim, aquele vaso passa por aquele fogo, aquele forno, para se tornar vaso de bênção nas mãos do Senhor. Pode colocar o hino, o fundo musical. Então, o vaso foi para o forno. E naquela fornalha, foi sugando aquela água do barro. E o vaso foi tomando uma forma diferente. Uma forma diferente, ficou lindo, mas precisou passar por um processo. Assim como nós, que se nós queremos ser usados por Deus, nós temos que passar pelos processos. Como eu disse, o processo dói, é doído, é dolorido, mas temos que passar. Nós vemos na Bíblia, porque a Bíblia, a palavra de Deus, ela é recheada de homens e mulheres que passaram por processos difíceis. Mas não desanimaram, foram até o final. Moisés, por exemplo. Moisés, ele foi criado. Moisés era um hebreu, mas foi criado com o faraó, com a filha de faraó. Desde pequenininho já foi colocado naquele rio para sua mamãe, né? E ele foi criado no palácio de faraó. Veja bem. Mas ele conhecia as leis do Egito e ali ele ia aprender muito melhor, porque ali ele tinha conforto, ele tinha melhores mestres ensinando ele. E ele estava ali aprendendo toda a lei do Egito. Ele precisava aprender, porque Deus tinha um chamado para Moisés, né? Moisés ia tirar aquele povo de Deus que estava sendo escravizado por Satanás, pelo faraó, que simboliza Satanás, né? Que nos oprime, está sempre nos tirando a paz. E faraó escravizava aquele povo. E Moisés, então, precisou de passar pelo deserto, precisou de passar ali conhecendo as leis do Egito para levar um grande povo cativo. E Moisés aprendeu direitinho. E quando Moisés falava com Deus, Jesus ensinava ele. O Senhor Jesus ensinava Moisés e Moisés aprendendo.

para fazer acontecer o milagre que Deus ia fazer naquele grande mar. Quando Moisés se aproxima das margens daquele grande mar, daquele montão de águas, Moisés olha para o alto. Ele olha para o alto e fala: e agora, meu Senhor, o que eu vou fazer? O Senhor fala para

Mas ela, como uma mulher de Deus, uma mulher cristã, uma mulher que conhecia a palavra, ela jamais ia deixar acontecer isso na vida da sua família, dos seus filhos. Ela imediatamente ela fala: eu vou atrás do homem de Deus. Porque o homem de Deus, mesmo ele não tendo dinheiro, ele estende as mãos. E as mãos do homem de Deus, existe bênção. E quando ele estende as mãos, o Senhor responde. E ela vai então e conta a história que os credores queriam levar seus filhos. E Eliseu fica olhando para ela, né? O que tem eu com isso? Acho que ele pensou, né? Ela falou assim: o meu esposo servia a ti neste lugar, servia a Deus nesta casa. Eu quero que o Senhor dá uma palavra para mim, o que eu devo fazer, homem de Deus. E ele falou para ela: minha filha, o que você tem na tua casa? Ela então disse: a tua serva, pastor, não tem nada, nada, a não ser uma botija com um pouquinho de azeite. Ele olhou e falou: bom, então você vai fazer o seguinte, você vai, pega vasilhas emprestadas. Olha só aqui, ela tinha que pedir vasilhas emprestadas. Isso significa que ela tinha que ter bons vizinhos, tinha que ter comunhão com seus vizinhos para pegar vasilhas emprestadas, porque nem isso ela tinha. Você vai, pega vasilhas emprestadas e não poucas. E ela foi, fez tudo o que o profeta falou. E ao terminar de pegar as vasilhas, acabou as vasilhas, então ela falou: pastor Eliseu, não, já está aqui as vasilhas. O que eu vou fazer com essas vasilhas? O que eu preciso, na verdade, é dinheiro, né, para pagar a conta. Mas ela sabia, como uma mulher de Deus, ela sabia que Deus ia providenciar um milagre ali naquele lugar, na casa dela. E ele falou para ela, então: agora você pega, fecha a tua porta, pega teus dois filhos com você. Olha, outro ensinamento: fechar as portas. Por quê? Porque o milagre era para ela e seus filhos. Fecha as portas do mal, fecha as portas. Não deixa que o inimigo venha entrar no seu lar destruindo aquilo que você construiu. Aquela mulher fechou as portas. Ficaram os três ali dentro daquela sala. E o homem de Deus falou: agora você enche essas vasilhas. Ela começou a encher. Enchia uma e o azeite ainda continuava na vasilha. Enchia outra, outra, e foi enchendo, enchendo, até que ela encheu tudo. Todas as vasilhas aquela mulher encheu de azeite. O milagre estava acontecendo ali. Aconteceu o milagre. E ela pergunta para o servo de Deus: e agora? Agora era a vez dela fazer algo, porque Deus faz o impossível na nossa vida. Ele faz o impossível. Aquilo que é possível para nós, nós temos que fazer. Aí ele falou para ela: agora você vai, venda o azeite, paga suas dívidas e viva você e teus filhos do resto. Ela teve que fazer alguma coisa. Nós sempre temos que fazer algo, porque o impossível Deus faz. Deus já havia feito um milagre, como fez lá com Moisés, abriu o caminho, o povo só tinha que passar. Mas quando ela vê que o milagre estava sendo feito ali, e que Eliseu tinha dito para ela: vai e venda do resto, e viva do venda, paga as suas dívidas e viva do resto. Olha só, para quem não tinha nada, para quem não tinha nada em casa, só uma botija com um pouco de azeite, e agora se torna uma empresária. Não é lindo isso? O milagre foi feito, o milagre de Deus foi feito ali. E não para por aí os milagres que a Bíblia nos ensina. Existem coisas tremendas que Deus fez usando mulheres, usando homens de Deus, que também passaram por dificuldade assim como nós passamos. Nós não somos os únicos que estamos sofrendo na terra, não. Existiam muitos dos nossos patriarcas do passado que sofreram, que pagaram um preço para fazer a obra de Deus, para ser usado por Deus. Por exemplo, nós vemos a história de Abigail. Abigail era uma mulher de Deus.

Abigail era uma mulher que temia o Senhor e era casada com um homem mau. Vejam vocês que o homem era tão mau que maltratava Abigail. Maltratava os servos dele, maltratava os filhos. Ele era cruel, ele era um homem mau. O nome dele já diz que ele era, o significado do nome dele é tolo. Nabal era um homem tolo, porque não valorizava as coisas boas, né? Ele tinha uma mulher sábia, uma mulher que servia a Deus, uma mulher que temia a Deus, mas ele não a valorizava. Porém, nem por isso, ela abandonou ele. O que ela fez? Ela fez algo diferente. Presta atenção o que essa mulher fez. Eu aprendo muito com Abigail. Quando Nabal estava tosqueando suas ovelhas no campo, com seus empregados, Davi, que ainda não era rei, Davi foi ungido rei, porém ele não reinou. Ele ainda não era rei naquela época. Mas Davi estava com seus muitos soldados ali, porque Davi trabalhava, guardava as terras das pessoas. Davi era uma pessoa muito amável com todos aqueles moradores, inclusive com Nabal. E Davi, então, está fora da casa, longe da sua casa, ele pede a um dos seus servos para ir até Nabal para pedir um lanche para oferecer para os seus soldados. E manda aquele jovem, seu servo, aqueles jovens foram lá falar com Nabal. E o que foi que Nabal fez? Ele maltratou os servos de Deus. Ele falou, quando ele falou que Davi havia mandado ele lá para pedir aquela... Porque Nabal podia, Nabal era um homem rico, poderoso. Ele podia oferecer um café, um pão, alguma coisa para os soldados de Davi. Mas ele falou, quem Davi pensa que ele é? Para que eu dê do meu pão, da minha carne, do meu vinho, do meu leite, de todas as minhas coisas boas. Quem ele pensa que é para me dar para ele? Aquele moço ficou tão triste e saiu de cabeça baixa. Mas vejam vocês que aquele moço, quando conta para Davi o que Nabal havia feito, porque Nabal devia de honrar a Davi, que seria o rei de Israel, mas ele não honrou, porque a Bíblia manda que nós honramos aos nossos pastores, aos nossos homens de Deus. Deus manda que nós honremos. Mas Nabal desonrou aquele servo de Deus que ia ser rei. E quando aquele soldado chega até Davi, vejam vocês, que quando ele fala para Davi a resposta de Nabal, Davi se ficou furioso. Davi era um soldado sanguinário, Davi matava, Davi era um homem, um guerreiro valente, ele era. E quando aquele homem conta, aquele jovem conta o que aquele mau Nabal falou, ele fala assim, vou lá, afie suas espadas. Soldados, afie as espadas, nós vamos lá, vamos fazer uma chacina na casa de Nabal. E ele matando a família de Nabal, a Abigail ia morrer também, seus filhos, seus animais, porque Davi não perdoava. Mas Deus é soberano, Deus é um Deus que não falha. E Abigail era uma mulher que temia Deus. O que Abigail fez? Ela encheu a sua, chamou o seu servo, encheu a carroça de coisas boas, de pães, de carne, porque ela era uma mulher que tinha abastância na tua casa. Ela era uma mulher de posses, seu esposo era rico. E ela colocou vinho, ela colocou carne assada, ela colocou pão, cevada, tudo que havia de bom ela colocou naquela carroça e partiu para onde estava Davi no campo. Olha só que mulher corajosa. Eu aprendo com essa mulher. Nós não podemos temer, né? Existe um momento que nós temos que agir. E tem momentos que você tem que agir logo, não pode demorar. Se ela demorasse um pouco, a família dela toda ia ser morta. Porém, ela não deu tempo para que Davi viesse matar. Ela foi ao encontro de Davi. E o que eu acho lindo e maravilhoso, quando ela chega diante de Davi, que ainda não era rei, ela se prostra. Ela se prostra diante de Davi e pede misericórdia até mesmo por aquele homem mau. Davi fica só olhando a situação dela. Puxa vida, que mulher, né? Ela bem que podia, sabe?

Fazer o quê? Eu vou pegar meus filhos, eu vou sumir daqui, deixa ele que destrói Nabal, destrói todas as outras coisas, eu vou sumir daqui. Não, ela foi uma mulher inteligente. Ela teve misericórdia até daquele homem mau. O que não acontece nos dias de hoje, né? Nos dias de hoje, ninguém quer passar por luta, ninguém casou, não deu certo, vou cair fora. É mais ou menos assim. O casamento de hoje em dia, assim, é como se você trocasse de roupa. Você troca de companheiro. E Abigail, então, quando ela fala para Davi ter misericórdia desse marido mau que ela tinha, Davi fica olhando. A mulher é corajosa. Davi fica olhando, a mulher temente a Deus. A mulher que sabe o que faz numa hora difícil, numa hora de desespero. E quando ela fala com ele, Davi fica meditando. E Davi desiste de matar a família dela, só de ouvir as palavras dela. E ela ainda disse nas suas palavras: Davi, meu senhor, se você fizer essa chacina, lá na frente, no teu reinado, vai repercutir mal, porque você vai sujar suas mãos de sangue. E não vai ser bom para você. Olha até onde ela foi. Ela foi usada por Deus para que Davi ouvisse ela e desse atenção àquelas palavras, porque Davi ia ser o rei de Israel. Ela volta então para sua casa. Davi desiste de fazer essa chacina. E aquela mulher volta para a casa dela, porque o marido dela estava numa festa bebendo. Ele gostava muito de beber com as mulheres, com os homens. Ele era um beberrão. Ele era um mau caráter. Ele não valorizava as coisas boas que ele tinha na mão, que ele tinha com ele. E quando ela chega, ele estava tão bêbado que ela falou assim: eu não vou falar com ele agora, porque ele não vai assimilar nada. E quando ela pega e fala com ele, manda ele dormir, ele foi dormir, porque a palavra de Deus diz assim: uma palavra dita na hora certa é como maçã de ouro em bandeja de prata. Quer dizer, ela entendeu que se ela falasse ali numa hora errada, não ia surtir efeito nenhum. Ele ia ouvir, só ia brigar com ela, não ia acontecer nada. Mas olha só o que aconteceu. Ela esperou ele dormir, ele dormiu tranquilo. E a hora que ele acordou, já tinha passado aquela bebida. Ela então chama ele para o café, para da manhã, e começa a falar para ele. Davi, o Davi ia matar toda a nossa família por tua causa. Ele ficou assustado? Sim, por tua causa. Ele já estava meio estressado naquele momento. Você não serviu o homem que ia ser o rei de Israel, que vai ser o rei de Israel. Você não atendeu bem esse homem. Você deveria atender com carinho, você não atendeu. E ele ia matar toda a nossa família. Nossos filhos, nossos servos, nossos animais. Ele ia matar tudo. Aquele homem ficou tão irado naquele momento. Ele ficou tão irado que eu acredito que aquele homem infartou naquele momento. De tão irado que ele ficou, ele travou. Nabal travou, não conseguia erguer a mão nem para bater nela, no caso, se ele quisesse bater. Ele travou, porque ele ouviu que ela foi uma mulher corajosa, foi pedir misericórdia até por ele. E não termina aí a história. A partir de 10 dias, quando passou 10 dias depois daquela noite, aquele homem adoeceu durante esses 10 dias e veio a falecer. Olha só, ele veio a falecer. Não precisou de Davi sujar suas mãos de sangue, porque Deus, o próprio Deus, tomou as dores daquela mulher. Deus tomou as dores daquela mulher e falou com Davi para ele não sujar as mãos. E Deus interviu na vida de Abigail. Assim como Deus fez ali com Abigail, Ele faz também na nossa vida. Porque nós somos servos de Deus. Ou então, o nosso Deus não existe. Eu creio que Deus, quando a gente chega na presença,

presença dele para suplicar por algum problema sério que nós estamos passando. O nosso Deus ouve. E tem mais, ele não só ouve, como ele resolve também. O nosso Deus, ele resolve problemas que parecem insolúveis. Parece que não tem mais jeito, né? Parece que nós vamos morrer. Parece que a morte vai chegar e nós não temos mais jeito, não temos o que fazer. Mas é só nós acreditarmos. É preciso crer que Deus existe. É preciso crer, mas não esse criar, eu sei que Deus existe, é dono do mundo, dono... Não, nós temos que crer com o nosso coração e com a nossa mente. Estar sempre voltado para Deus, para fazer o que é correto diante de Deus. Porque Deus, ele nos ensina. Ele nos ensina, ele dá as coordenadas quando nós estamos em dificuldade. Ele dá as coordenadas quando nós buscamos. Quantas vezes você, meu irmão, meu amigo que está me ouvindo nesta manhã, você deve ter passado momentos difíceis e você chorou no teu quarto, você clamou e muitas vezes você passou dias assim nessa situação. Mas quando você ora, dobra seu joelho, se derrama nos pés do Senhor, seja qual for a situação, pode ser uma situação financeira, pode ser uma briga familiar, pode ser o teu filho que saiu de casa, a tua filha, pode ser um problema financeiro que você não tem dinheiro para comprar o necessário para o seu lar, como aconteceu com aquela viúva. Mas vamos ser inteligentes, vamos buscar a Deus. Vamos confiar nesse Deus enquanto nós estivermos aqui nesta terra. Vamos aprender com as nossas dores, com as nossas dificuldades e chegar até os pés do Senhor. Porque Deus, ele não resiste um coração aflito. Deus não resiste um coração atribulado. Deus não resiste quando você dobra o seu joelho nos pés dele. E nós estamos aqui chegando ao final da programação, né? Nós estamos aqui, eu quero orar por vocês, mas antes, eu quero aqui falar sobre as pessoas que entraram. Parece que entrou aqui alguém, né? Entrou aqui o pastor José de Melo, né? Está falando amém. Deus abençoe a programação. Aleluia. Então, que Deus abençoe a cada um dos nossos ouvintes, né? Que estão entrando ainda ou ainda vão entrar na programação. Eu quero orar com você agora. Quero agradecer a Deus por tudo que Ele tem feito e por tudo que Ele ainda vai fazer. Que Deus nos abençoe, nos guarde neste início de tarde e nos dê uma tarde feliz, uma tarde abençoada. Eu quero orar com você agora, entregando todos os seus problemas na mão do Senhor. Nas mãos do Senhor, né? Porque Ele é capaz de resolver qualquer situação. Senhor, eu te dou graça nesse início de tarde, Pai, pelo privilégio de falar aqui do Seu grande e infinito amor. E como o Senhor é um Deus que perdoa, um Deus que guarda, um Deus que liberta, um Deus que provê situações, um Deus que faz todas as coisas que são impossíveis aos nossos olhos, aos nossos pensamentos. Mas que o Senhor está aqui para nos abençoar. Toda vez que nós levantamos as nossas mãos para o céu, nós cremos que tem bênção para nós. E eu quero agradecer nesta tarde, porque o Senhor está conosco neste momento. Amém? Vamos ouvir o próximo, o último hino, né? Aleluia, louvado seja o nome do Senhor. E receba você aí este hino, que é um hino maravilhoso. Receba aí para a glória, para o louvor, né? Para o

Abençoe a todos vocês que ouviram essa programação e não se esqueça, se o Senhor Jesus não voltar até na quarta que vem, aqui estaremos para a glória e honra do nome do nosso Senhor Jesus. Que Deus abençoe e te dê uma tarde maravilhosa. Que você seja bênção nas mãos do Senhor. Até a próxima programação.

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gostaria de convidar você para viver um momento de adoração, de a sós com Deus. E pense no céu, o teu futuro, o teu lugar, a tua morada. Lá tem algo que o olho do homem nunca viu, que a traça não rói. Lá tem algo reservado só para você. E nós vamos adorar a Deus.

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voltada para lhe abençoar. Uma programação pautada na verdade, na palavra do Senhor, que é fiel, que é pura e que é verdadeira, que é mais penetrante do que a espada de dois gumes, a ponto de dividir ossos e medulas. Olha, Conexão Gospel é também um culto interativo para abençoar a sua vida, para profetizar bênção no seu lar, na sua família, nos seus negócios, na sua empresa, em nome do Senhor Jesus de Nazaré. Esta programação é de inteira responsabilidade da nossa igreja do Evangelho Quadrangular, décima igreja, situada ali na rua Paranapanema, número 714, Campos do Iguaçu, bem no coração da nossa cidade de Foz, cuja presidência é o nosso querido pastor reverendo, pastor Mauri Conte, e a sua esposa, pastora Nilceia Conte. Aleluias! Louvado seja o nome do Senhor. Hoje na apresentação, o pastor Juvenal, e na sonoplastia, nosso querido irmão, nosso amigo e servo de Deus, o Vinícius. Hoje a pastora Juliana, que sempre divide essa bancada comigo aqui, ela, por motivo de força maior, não poderá estar hoje apresentando também o Conexão Gospel. Amém e graças a Deus. Louvado seja o nome do Senhor. Meus queridos, para início de programação, eu quero trazer uma palavra de Deus para uma reflexão. Nós precisamos refletir na palavra de Deus. Afinal, a própria palavra nos recomenda que nela devemos meditar de dia e de noite, pois o Senhor fala conosco quando nós lemos a palavra do Senhor. Deus fala conosco também através dos pregadores, através dos irmãos, aquela pessoa mais simples. Deus fala conosco com ela, através dela também. E eu quero que você, se puder, abra aí a sua Bíblia na carta do apóstolo Paulo aos Romanos, capítulo 5, versículo 12 e 18 e 19. Eu quero fazer essa leitura e em seguida nós estaremos refletindo em nome do Senhor Jesus de Nazaré. Aleluias! Romanos 5, versículo 12. Aleluias! Glória ao Senhor Deus Todo-Poderoso. Diz assim: portanto, assim como por um só homem entrou o pecado no mundo, que foi Adão, e pelo pecado veio a morte, assim também a morte passou a toda a humanidade, porque todos pecaram. Versículo 18. Aleluias! Louvado seja o nome do Senhor. Portanto, assim como por uma só ofensa veio o juízo sobre todos os seres humanos para a condenação, assim também por um só ato de justiça veio a graça sobre todos para a justificação que dá vida. Porque como pela desobediência de um só homem muitos se tornaram pecadores, assim também por meio da obediência de um só, muitos se tornarão justo. Meus queridos e meus amados, eu estou falando de dois filhos de Deus. O primeiro se chama Adão e o segundo, Jesus Cristo. E a Bíblia traz essa comparação, traz essa

diferenciação entre Adão, que é filho de Deus, e Jesus Cristo, o nosso Senhor e Salvador, filho do Deus Altíssimo também. E ele faz uma comparação, o apóstolo Paulo escreve aqui, é muito claro. Portanto, assim como por um só homem entrou o pecado no mundo, e pelo pecado veio a morte, assim também a morte passou a toda a humanidade, porque todos pecaram. Olha, meus queridos, a Bíblia diz que todos pecaram e destituídos foram, estavam da glória de Deus. O pecado, vamos falar inicialmente da desobediência. A desobediência, ela trouxe o pecado. E com o pecado, uma vez consumado, trouxe a morte espiritual. E a morte física também, o homem passou a contar tempo, ele passou a ter prazo de validade, ele envelhecer e morrer de morte natural, o seu corpo. Mas de imediato, com a desobediência, entrou a morte espiritual na vida do homem. E essa morte, ela passou para a sua descendência, a descendência do homem. A morte passou para os filhos, que passou para os netos, que passou para os bisnetos, os trineto, pentaneto, e de geração em geração existe até hoje. As crianças que porventura estejam nascendo agora nas maternidades do mundo inteiro, elas já nascem com esse pecado herdado do pai, que veio desde Adão, de geração em geração, e chegou até o pai dessa criança que está recebendo a luz nesse momento, está nascendo. Portanto, através dos nossos pais na origem, Adão e Eva, toda a humanidade é pecadora, porque o pecado passou de geração em geração como herança, e todos são pecadores e destituídos estavam, ou uma parte ainda está destituída da glória de Deus. Mas vejam bem, meus queridos, pelo ato de um obediente, que foi Jesus Cristo. Portanto, assim como por uma só ofensa veio o juízo a todos os seres humanos para a condenação, assim também por um ato de justiça, um ato de Jesus, pelo sacrifício ali na cruz que ele passou, a graça veio para todos e trouxe vida, e vida com abundância. Olhe, nós necessitamos de Jesus, nós dependemos do Senhor, nós precisamos ter Cristo no nosso coração, porque através dele é que vem a vida para mim e para você. Você que já aceitou o Senhor Jesus, você tem vida em si, a sua alma, ela é vida, o seu espírito é vida, e você tem uma vida abundante, um bem-estar físico e social, porque você aceitou a vida. Jesus é a vida, ele é o caminho que leva ao céu, à morada eterna com o Senhor, e ele é a vida. Jesus é a vida. O pecado entrou por Adão, mas por meio de Jesus Cristo, nós somos justificados. Nós somos limpos, lavados e remidos no sangue do sacrifício.

sacrifício vestido na cruz no Calvário. Pense nisso. Reflitam nisso. Jesus é o nosso Senhor e Salvador. Porque como pela desobediência de um só homem, muitos se tornaram pecadores, assim também por meio da obediência de um só, que foi Jesus Cristo, que é Jesus Cristo, muitos se tornarão justos. Olha, muitos por aí dizem que há vários caminhos para se chegar à salvação. Mas, meus amados, a Bíblia diz que só existe um. E quem falou foi o próprio Senhor, dizendo: olha, eu sou o caminho, eu sou a verdade, eu sou a vida, ninguém vai ao Pai senão por mim. Olha, Jesus é a vida. Nós necessitamos de Jesus, nós dependemos de Jesus. Sem Ele, nós não somos nada. Sem Cristo, nós estamos sem esperança de vida eterna. Essa é a verdade. Porque Ele veio buscar e salvar o homem perdido. Jesus veio buscar e salvar o homem perdido aqui na terra. E nós, antes de aceitarmos Jesus, ou antes da vinda dele há 2000 anos atrás, toda a humanidade caminhava para um destino sem esperança de salvação eterna. Porque todos eram pecadores e destituídos, excluídos do Jardim do Éden. Estavam, porque foi assim com Adão e Eva. Quando eles consumaram o pecado, Deus se viu na obrigação de despejá-los do Jardim do Éden. Pastor, Deus é mau assim? Não, Deus não é mau, Deus é bom. Mas Ele é juiz, Ele é justo. Lá no jardim é morada também do Senhor. Ele precisava descer todos os dias e ter comunhão. E como Adão e Eva se tornaram pecadores, e aonde há o pecado, Deus não habita, foi necessário que eles deixassem a morada do Jardim do Éden. Porque é a extensão do céu, o Jardim do Éden, onde Deus habita. Mas nós, na pessoa do Senhor Jesus, nós voltaremos ao Jardim do Éden, porque somos justificados, somos remidos, somos lavados no sangue do Senhor Jesus. Essa é a verdade. Fica essa palavra, guarde esta palavra no seu coração, em nome do Senhor Jesus de Nazaré. Por meio de Adão entrou a desobediência veio o pecado, do pecado veio a morte, da morte veio a separação, que foi o distanciamento de Deus do homem. O homem passou a viver fora da presença de Deus. Mas por meio de um justo, de um obediente Jesus Cristo, nós nos tornamos justos quando aceitamos Ele como Senhor e Salvador. Fica esta palavra. Vamos ouvir agora um hino e daqui a pouco estaremos de volta. Em nome do Senhor Jesus de Nazaré.

Aleluias! Louvado e exaltado seja o nome do Deus Todo-Poderoso. Este Senhor que nos dá vida e vida com abundância. Por isso, a palavra dele diz assim, olha, buscai o Senhor enquanto se pode achar, invocai o seu nome enquanto está perto. Meus queridos e meus amados ouvintes e também meus queridos internautas, através desta live maravilhosa aqui no Facebook, há uma necessidade de nós buscarmos o Senhor em meio às lutas, em meio às batalhas, em meio à efervescência deste mundo tenebroso, em meio à sedução dos acontecimentos atrativos que este mundo tenta nos persuadir, contudo, a tecnologia. Mas aqui há uma palavra poderosa dizendo, olha, buscai o Senhor enquanto se pode achar, invocai o seu nome enquanto está perto. Buscar-me-eis e me achareis quando me buscar de todo o vosso coração, de todo o seu corpo, de toda a sua alma, de todo o seu espírito. Há uma necessidade de nós buscarmos o Deus Todo-Poderoso, em nome do Senhor Jesus de Nazaré. Graças a Deus, esse é o Conexão Gospel, o seu programa interativo, o culto interativo com você aí do outro lado, né? Um programa que busca a palavra de Deus para abençoar a sua vida e mostrar o caminho da verdade para a salvação. Aleluias! Louvado seja o nome do Senhor. Daqui a pouco estaremos trazendo uma palavra poderosa e com certeza Deus vai falar muito ao seu coração em nome do Senhor Jesus de Nazaré. Eu quero falar agora da programação da igreja. A décima igreja é uma igreja que está sempre em movimento. É como que águas em movimento, corrente de águas. Águas que passam em uma cachoeira. A água está viva, está em movimento. Assim é a décima igreja do Evangelho Quadrangular

sempre se movimentando e buscando o melhor para a sua membresia. Nosso convidado é para você que nós fazemos todo esse trabalho. Aleluias! Olha, amanhã, quinta-feira, amanhã é a Quinta da Vitória. E amanhã, às 20 horas, na nossa igreja, nós temos um culto poderoso, né? É o culto da Quinta da Vitória. E nós estamos trabalhando um tema nos cultos das quintas-feiras, que é derrubando barreiras, né? Com base na conquista de Jericó, quando Josué, com seu povo, rodeou 7 vezes a cidade e ali tocaram as trombetas, seus alaridos, e os muros vieram abaixo e eles tomaram posse, entraram em frente e tomaram posse da grande bênção de Deus. Assim é você tomando posse daquilo que você sonha, daquilo que você almeja, daquilo que você deseja. Você faz um propósito, lança sua fé e Deus vai abençoar a sua vida, em nome do Senhor Jesus de Nazaré. E você que não é membro da décima igreja, né, e que está nos ouvindo, e que tem conhecimento da nossa igreja, nos faça uma visita. Nós temos culto todas as quintas, às 20 horas. E temos culto também sábado, às 19h30, e domingo, às 19h, pontualmente. E sábado, nós temos o Aviva Jovem, pastor Emanuel, a irmã Laura, um casal muito abençoado. Tem uma programação dentro de uma metodologia voltada para jovens. E você que é jovem, que está nos ouvindo, nos faça uma visita. Rua Paranapanema, número 714, no campus do Iguaçu, bem no coração da nossa cidade de Foz. Em nome do Senhor Jesus de Nazaré, você será muito bem recebido. No domingo, sexta-feira, eu estava esquecendo, nós temos uma vigília poderosa, a grande vigília, né? E Deus vai fazer prodígios, milagres e maravilha nesta vigília. No domingo, nós temos o culto do amigo, o culto da família, o culto do visitante. Esse culto começa mais cedo, começa pontualmente às 19 horas. Olha, e você é o nosso convidado, você não pode perder esse culto, você não... nos faça uma visita, você que não é membro, você que está nos dando a honra, nos ouvindo, nos faça uma visita. Você será bem recebido ali na 10ª Igreja do Evangelho Quadrangular. Aleluias! Louvado e exaltado seja o nome do Deus Todo-Poderoso. Eu quero agora fazer aquele momento de interação com os nossos ouvintes e os nossos queridos irmãos que estão interagindo conosco através dessa live maravilhosa. Olha, isso é importante, essa comunhão, essa interação, né? Nós aqui e vocês aí, né? Ligado por essa tecnologia, né? A internet, ligado pelas ondas da Essência Gospel FM 96.7. Maravilha! Louvado seja o nome do Senhor. Eu quero aqui iniciar mandando um abraço e um alô todo especial para a nossa querida Cícera Saraiva, né? Ela que é intercessora, faz parte da intercessão do nosso grupo ministerial da intercessão da igreja. Obrigado, Cícera. Deus continue abençoando a sua vida e toda a sua descendência, seu ministério, em nome do Senhor Jesus de Nazaré. Muito obrigado. Nossa querida Gorete Rosa Osório nos dá a honra da sua audiência, mulher de Deus, serva do Senhor, juntamente com seu esposo, servo de Deus, né? O esposo é o Antônio Carlos, popularmente conhecido como Osório,

ele que é presidente do grupo ministerial de homens, faz um trabalho na igreja. Louvado seja Deus pela vida desse casal, Gorete Rosa e Antônio Carlos Osório. Obrigado, Gorete. Deus continue abençoando o seu ministério, a sua vida e toda sua casa, em nome do Senhor Jesus de Nazaré. Nosso abraço e o nosso alô também para nosso amigo Nivaldo Alves Pereira. É um servo de plantão que Deus levantou lá na nossa igreja, né? Obrigado, Nivaldo. Deus abençoe a sua vida, o seu ministério, os seus trabalhos secular e na igreja, né? Ele é casado com a pastora Diva Pereira. Um abraço para a pastora Diva Pereira, em nome do Senhor Jesus de Nazaré. Quero também mandar um alô todo especial para o nosso irmão, servo de Deus, o diácono Valmor Rosa do Amaral. Servo de Deus, locutor, ele tem uma programação semelhante à nossa e começa logo às 21 horas, né? Daqui a pouco, às 21 horas, a programação dele na Web TV. E eu recomendo, é bênção, né? Tem abençoado muitos lares, uma programação com temas importantes para edificar a vida e trazer prevenção para as famílias. Não perca, às 21 horas, né? É, inclusive ele convida, né? Ele manda aqui um recado. Olha, tá dado o recado, meu querido Valmor. É um programa muito abençoado, Edificando Vidas, o nome do programa do Valmor, que apresenta juntamente com o pastor Emerson. Valmor, obrigado pela audiência, Deus continue abençoando a sua vida, em nome do Senhor Jesus de Nazaré. Quero também mandar um alô todo especial para a nossa querida irmã, mulher de Deus, vaso de honra, muito usada nas pregações aqui e fora de Foz do Iguaçu, a nossa intercessora Evanira Alves. Deus abençoe Evanira Alves, nossa querida Vânia, seja usada. Deus quer lhe usar mais e mais, em nome do Senhor Jesus, porque está escrito que a figueira que der fruto, o Espírito Santo, ele limpa, cuida, para que ela dê mais e mais frutos. Assim, seja você, Vanira Alves. Deus lhe use tremendamente, em nome do Senhor Jesus de Nazaré. Um abraço para o nosso querido irmão Aparecido e um abraço para toda a sua família e netos, em nome do Senhor Jesus de Nazaré. Um alô todo especial para o nosso querido irmão, o doutor Daniel Elias, que lá na nossa igreja ele é levita, né? É um músico, canta, toca teclado, é usado pelo Senhor. Aquele forte abraço, nosso querido Daniel Elias. Deus continue abençoando a vossa vida, em nome do Senhor Jesus de Nazaré. Queremos também mandar um abraço todo especial para o nosso querido pastor presidente do ministério, pastor Mauri Conte, juntamente com a sua esposa Nilceia Conte e toda a sua família, né? Seus filhos, a Gabriela, né? O Bruno, o seu genro, o Thomas, em nome do Senhor Jesus. Deus abençoe, pastor. Quero também mandar um alô todo especial para o pastor Reginaldo Lewandowski, que é o nosso secretário da igreja, né? Todos os dias ele cumpre expediente e é um servo de plantão que está ali na obediência e na servidão no Senhor. Deus abençoe, pastor Reginaldo, em nome do Senhor Jesus de Nazaré. Vamos ouvir mais um louvor, daqui a pouco estaremos de volta e vamos trazer uma palavra poderosa, em nome de Jesus. Não desligue o seu aparelho, porque você vai ser abençoado através dessa palavra, em nome de Jesus.

0: Graças a Deus, louvado seja o nome do Deus Todo-Poderoso, este Senhor que nos dá vida e vida com abundância, que nos permite estar aqui em mais essa oportunidade de estar interagindo com você aí do outro lado. Nós vamos ouvir agora nossos comerciais e em seguida estaremos trazendo uma palavra poderosa. Não perca, não desligue o aparelho, porque você vai ser abençoado, abençoado em nome do Senhor Jesus.
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1: Graças a... Tá aí, Osório Esquadria é uma opção para você, né? Procure nosso querido, manda um abraço todo especial para ele novamente e para a nossa querida Gorete Rosa Osório. Graças a Deus. Quero também mandar um alô todo especial para o nosso querido pastor Walter Rodrigues, que está também conectado conosco através dessa live. Deus abençoe, pastor Walter, pastora Lisiane, em nome do Senhor Jesus de Nazaré. Nosso abraço também para a nossa querida irmã Eudina Contreiras. Deus abençoe, minha querida. Deus abençoe a sua casa, abençoe seu esposo, meu amigo, pastor Emerson, em nome do Senhor Jesus de Nazaré. E quero também mandar um alô todo especial para o nosso querido Newton Júnior, lá de Recife. Ele que sempre está conectado conosco, né, interagindo, é um dos primeiros a entrar conosco através da live. Obrigado, Nilton. Deus continue abençoando o seu ministério, a sua vida, em nome do Senhor Jesus de Nazaré. E agora nós vamos ouvir as vinhetas e em seguida a palavra. Prepare-se, em nome do Senhor Jesus de Nazaré.
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Graças a Deus, somos gratos ao Senhor Deus Todo-Poderoso por mais esta oportunidade que o Senhor nos concede de transmitir a boa palavra, as boas novas da salvação. Jesus veio buscar e salvar o homem perdido. Jesus salva, cura, liberta e voltará para levar esta igreja salva, curada e revestida de poder. A ele seja dado toda a honra, toda a glória, todo o louvor e toda a adoração pelos séculos dos séculos. Afinal, o Senhor, o Deus Todo-Poderoso, o Senhor Jesus de Nazaré, ele é merecedor de todas as nossas honras, a nossa adoração, porque toda a criação do universo é obra das mãos do Senhor. Por isso, seja ele infinitamente adorado. Aleluias! Louvado seja o nome do Senhor. Meus queridos, eu quero trazer uma palavra aqui em pouco tempo que este programa nos permite. Eu quero trazer aqui a grande comissão que o Senhor Jesus formou quando ele se despedia dos seus discípulos e dos seus seguidores naquela época. Eu quero ler para nós estarmos refletindo e meditando o que está escrito em Mateus 28. Mateus capítulo 28, a partir do versículo 18, que diz assim: E Jesus, o próprio Senhor, falando, dizendo, olha, em seguida ele fala: Jesus, aproximando-se, falou-lhes, dizendo: toda a autoridade me foi dada no céu e na terra, portanto,

vão e façam discípulos de todas as nações, batizando-os em nome do Pai, do Filho e do Espírito Santo. Vão ensinando-os a guardar todas as coisas que tenho ordenado a vocês. E a parte melhor, meus queridos, vem agora. E eis que estarei com vocês todos os dias até a consumação dos séculos. Meus queridos e meus amados, primeiramente, o nosso agradecimento de coração por cada um de vocês que estão ouvindo esta palavra, que nos estão dando audiência, quer pelo rádio, quer pela internet. Deus esteja no controle da vida de cada um dos nossos ouvintes e internautas. Olha, primeiramente, o homem desviado da presença do Senhor, como havia pecado através dos nossos pais na origem. Falei aqui no início da programação, porque nossos pais na origem, Adão e Eva, eles desobedeceram, e por meio da desobediência veio o pecado, e por meio do pecado veio a morte espiritual, e pela morte veio o distanciamento do homem de Deus. Deus se distanciou do homem, e Deus não esqueceu do homem. Passou séculos, milênios, e Deus sempre lembrou do homem. Deus sempre manteve a sua misericórdia, e o Senhor queria um Salvador para salvar o homem pecador aqui na terra. E o Senhor, ele olhou para a terra e não viu um sequer que pudesse salvar o homem pecador, porque todos pecaram e destituídos estavam da glória de Deus, sendo necessário o Senhor, o Pai da criação, ele mandou Jesus para cumprir esse plano, essa missão aqui na terra. E é do nosso conhecimento, o Evangelho de João explica isso muito bem. E no princípio era o Verbo, e o Verbo estava com Deus, e o Verbo era Deus. E o Verbo se fez carne e habitou no meio de nós. Jesus veio, ele nasceu, né, de uma virgem concebida pelo poder do Espírito Santo. Porque se não fosse assim, ele não nasceria isento de pecado. Ele teria o pecado, né, da herança de Adão, se fosse nascido de homem e mulher, né? Ele foi concebido pelo Espírito Santo, e ali o Salvador veio a esse mundo. Jesus Cristo cresceu, na sua fase adulta, ele se batizou, João Batista o batizou, e ele formou uma igreja. Ele deu uma missão para a igreja, ele ensinou a igreja. E ele falou, disse, olha, vão. Num outro evangelho ele diz também, ide e pregai o evangelho a toda criatura, quem crê e for batizado será salvo. Mas na leitura que nós lemos nesta tarde, ele disse, olha, portanto vão e façam discípulos de todas as nações, batizando-os em nome do Pai, do Filho e do Espírito Santo. Jesus estava pronto. Ele veio, cumpriu a sua missão aqui na terra. Ele venceu o mal, venceu o inimigo das nossas almas. Ele venceu pelo poder da palavra as tentações. Ele morreu e ressuscitou no terceiro dia.
e ainda ficou

andando em alguns pontos lá em Jerusalém com seus discípulos e a igreja daquela época, ensinando a guardar todos os mandamentos da igreja. E após uns 40 dias fazendo esta missão, após ter ressuscitado, ele reuniu a igreja e formou esta comissão. E ele disse, olha, da igreja, e após uns 40 dias fazendo esta missão, após ter ressuscitado, ele reuniu a igreja e formou esta comissão. E ele disse, olha, vão e façam discípulo de todas as nações. Meus queridos, a igreja trabalhou, a igreja cumpriu a palavra do Senhor, o evangelho saiu de Jerusalém naquela época, foi para Samaria, ela foi para toda a Ásia, ela atravessou os oceanos e chegou aqui nas Américas, chegou no Brasil, chegou até a mim e até a você. Hoje, a palavra de Deus, ela está nos quatro cantos da terra, até mesmo nos países mais fechados para o evangelho de Cristo. Mesmo assim, a palavra de Deus está se cumprindo, porque ele, em seguida, ele disse, olha, após ele formar a comissão, ele disse, olha, permaneçam em Jerusalém até que do alto sejais revestido de poder e depois sejam minhas testemunhas em Jerusalém, na Samaria, em toda a Judéia e até os confins da terra. E a palavra do Senhor chegou até a mim e até você. E eu creio que a palavra de Deus já chegou em todos os países da terra. Esse é um sinal da volta do Senhor Jesus de Nazaré. E o Senhor Deus deu esta missão para a igreja. E hoje nós pregamos que Jesus veio buscar e salvar o homem pecador, que não há salvação em nenhum outro nome debaixo do céu e em cima da terra que possa fazer o homem salvo. Só Jesus. Só Jesus é o caminho, é a verdade, é a vida. Nós pregamos ele, o Senhor Jesus. E no final das suas palavras, antes dele subir e ser assunto aos céus, naquela oportunidade, ele deixou esta palavra que muito nos conforta no dia a dia, na luta, na peleja. Ele disse, e eis que eu estarei com vocês todos os dias até a consumação dos séculos. Meus queridos, Jesus está conosco desde o dia de Pentecostes. Desde o dia de Pentecostes, quando o Espírito Santo desceu, e o Espírito Santo é o próprio Espírito do Senhor Jesus, ele está conosco. Desde aquela época, desde o dia de Pentecostes, já são mais de 2000 anos, Jesus está conosco. Como eu terei medo de pregar? Como eu serei tímido para pregar? Não posso ter timidez, ter medo, ter receio, porque eu tenho Cristo comigo, o Senhor está comigo. Cristo está com a sua igreja, o Senhor Jesus está conosco, no abrir e fechar da nossa boca, quando estamos na missão, quando estamos pregando, anunciando as boas novas da salvação, que é o Evangelho de Cristo, ele, o Senhor, por meio do Espírito Santo, o Espírito Consolador, o outro Consolador, ele está conosco. E aonde o Espírito Santo de Deus está, Jesus está. E só a força, alegria, ânimo, coragem. Isso nos alegra e nos conforta e nos dá força. Não temeremos. Não temeremos, porque Jesus é conosco. O Senhor é conosco. Agora, quem é

0: Jesus. Olha, além de Salvador e Filho unigênito do Pai, Ele recebeu todo o poder nos céus e na terra. E o seu reinado nunca se acabará. É esse que está conosco, Jesus. Isso nos alegra. Isso nos faz contente. Isso nos dá ânimo e vontade de pregar e pregar e pregar cada vez mais, pregar e anunciar a palavra de Deus onde for necessário, onde o Espírito nos levar, que é o Espírito de Cristo, é lógico. Aleluias, louvado seja o nome do Senhor. Fica esta palavra a todos nós nesta tarde maravilhosa. E eis que estarei com vocês todos os dias até a consumação do século. Desde o dia de Pentecostes, 15 dias depois que Jesus foi levado aos céus, o Pentecostes aconteceu. O Espírito Santo desceu. Livro de Atos dos Apóstolos, capítulo 2, narra esse acontecimento, onde estavam todos ali, ainda temerosos, porque as autoridades da época haviam matado o mestre, e a morte do mestre foi um plano divino. Estava previsto, através do sacrifício, que vinha salvação para o homem pecador. E a partir dessa data, o Espírito Santo desceu e foi vista língua repartida como que de fogo sobre a cabeça das pessoas que estavam no cenáculo, e aquilo foi um sinal do Espírito Santo, que é o Senhor Jesus. Ele está conosco. O Espírito Santo é o Espírito do Senhor Jesus. É o Senhor Jesus conosco. Fica essa palavra. Ele está conosco aonde quer que nós formos. Deus abençoe. Deus estenda a sua mão poderosa sobre a sua casa, sua família, seu ministério. E seja uma brasa viva na presença do Deus Todo-Poderoso, em nome do Senhor Jesus de Nazaré. Aleluias! Glória a Deus! Louvado seja o nome do Senhor. Quero agradecer a todos vocês que estiveram conosco durante esta programação. Nosso programa voltará na próxima quarta, neste horário. E muito agradecemos a vocês e a Deus por esta oportunidade. Até lá. Até quarta-feira estaremos aqui de volta. Muito obrigado a todos.
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pastor Ari de Ávila, irmã Miriam, o irmão Alex, compartilhando, interagindo com as programações aí. Mas nós já chegamos, já estamos de volta aqui nos estúdios da União Web TV. Também estamos em cadeia com a rádio, Essência Gospel FM. Não desliga o rádio, não muda de sintonia, vem pra cá. Vamos fazer um programa missionário maravilhoso. E muitas informações do campo.

Louvor gostoso de ouvir, né? Vale a pena você estar ouvindo o programa Gidem, Gideões e Missões para as Nações, né? Eu te convido para ficar aí com a gente, né? Eu te convido para você ficar com a gente, acompanhando este programa que é missionário. Fica aí comigo, tá? Fica acompanhando. Esse programa são 2 horas no ar. Quero agradecer aqui a irmã Miriam, que está aí acompanhando, né, a programação. Quero agradecer também a você que está me ouvindo aí pela primeira vez, né? Pela primeira vez está acompanhando esse programa missionário. Nosso muito obrigado mesmo, tá? Nosso muito obrigado mesmo, tá? A irmã Ruth Nogueira, ela está acompanhando a programação. O irmão Elias Silva, o Eliseu Fagundes, eita, tanta gente boa. A irmã Miriam diz: a paz do Senhor, já estou compartilhando agora, estou indo para a Cidade Nova, vou estar ministrando a palavra de Deus. Irmã Miriam, que Deus te usa lá, te leve em paz e te encha de muita graça, tá bom? Que Deus te abençoe muito, tá bom, irmã Miriam? Quero louvar a Deus aqui para a irmã Ruth Nogueira. Dia 14, agora, irmã Ruth, é isso? Eu estarei ministrando a palavra de Deus aí na sua congregação. Manda bairro, calle e ciudad. Está bem? Bairro, calle e ciudad. Em nome da igreja, estaremos fazendo a invitação para as pessoas onde eu estarei sexta-feira, né? É, o que, que é Mércula, isso? É Mércula? Certo? Diz aí, irmã Ruth. Deus abençoe. Eliane Belmonte Fortaleza. Alô, estado de Fortaleza. Ao extremo aqui do sul do Brasil. Ô Eliane, eu da sacada da minha casa, eu fico contemplando o país da Argentina, e o país do Paraguai. Já pensou a distância que você está de nós, Eliane? Ela está lá no Ceará. Ela diz: Deus seja louvado! Muito obrigado, Eliane. Aqui também o Elias Silva, né? Ele escreveu aqui, deixa eu ver quem escreveu. Ele diz: que benção esse hino! O Elias, tem um hino muito bonito que eu preparei agora aqui. Tá na agulha, já vamos tocar aí para você também, tá? Aqui, deixa eu ver, a Eliane diz: a paz do Senhor Jesus Cristo, pastor, Deus abençoe grandemente. Ah, coisa boa. A irmã Nercinda, lá em Milwaukee, Mato Grosso do Sul. É, lá em Padroeira. Eu tive lá, ó, tô com meus dedos tudo cheio de espinho. Tentei passar uns creme para melhorar um pouco, né? Passei de tudo, não aguenta dor nos dedos, todo inflamado. Fui arrancar feijão e embaixo tinha um cipózinho cheio de espinho, devido à pele do meu dedo ser fina, né? Então ele acabou entrando nos dedos, tô que não aguenta as dores nos dedos. Agora o irmão Augusto lá tem a mão grossa, né? Não tem problema, porque espinho não faz nada para ele. Mas a minha mão, que é fininha, passei meus amargos. Arrancamos todo o feijão do homem, deixamos lá enxugando. Agora é só pegar o correntão e baiar, né? Você já debulhou o feijão no manguá? Chama manguá ou maiá, que seja. É assim ainda que o pessoal faz lá. Arrancamos o feijão, preguemos na igreja. Foi uma benção a recepção lá que tivemos. Deus nos usou com autoridade e graça lá. Também estivemos lá na construção de uma igreja, lá na região ali de Campo Grande, né? Na verdade, ali é Cidrolândia, né? Encostadinho de Cidrolândia, mas pertence a Campo Grande. Estivemos lá também ajudando a levantação da congregação, lá sentando tijolo, trabalhando, que nem trabalhador mesmo. E também ministramos a palavra de Deus com muita autoridade. Viu bastante gente ali, vai estar nos ouvindo a palavra de Deus. E foi uma glória de Deus o trabalho. Estou muito feliz de estar já de volta aqui, vai estar levando essa programação. E obrigado a todo quanto me recebeu por onde eu passei.

me cuidaram muito bem. Vamos ouvir um louvor aí, Eliane e Elias. Vamos ouvir esse louvor? Acompanhe comigo. Ó, Essência Gospel.

acabou indo e ficou um comercial ali, né? Vendedor de pamonha. Ah, meu Deus do céu, que hino lindo, né? Deus cuidará de ti, né? No teu viver, no teu sofrer, Deus te acompanhará. É. Olha, eu quero convidar vocês aí da região de Medianeira, São Miguel, Missal, Itaipulândia, Santa Teresinha de Itaipu, todo o pessoal dessas cidades. Domingo agora na Igreja Central, em Santa Teresinha de Itaipu, em Santa Teresinha, melhor dizendo.

em São Miguel do Iguaçu. Domingo agora em São Miguel do Iguaçu. Culto de missões na Igreja Evangélica Assembleia de Deus, no Templo Central. Pastor presidente, pastor Manuel, né? Manuel Palestino Ribeiro. E o coordenador de missões, pastor Gênesis Ribeiro. Aí, a casa do Ribeiro ali, né? Então, estamos convidando vocês, é nesse domingo próximo, dia 2 de agosto, às 19 horas. Posso contar com a sua presença lá na igreja? Vou esperar vocês, tá? Pessoal lá são meus amigos, me convidaram para estar ministrando a palavra de Deus. Vou estar lá. Você que está olhando no cartaz, e olha que cartaz lindo que eles fizeram. Está muito bonito. Está muito bonito o cartaz. Nós vamos estar aí ministrando a palavra de Deus. Vai ser uma benção estar aí nesse lugar, recebendo as bênçãos da parte do Senhor Jesus Cristo. Tá bom? Um abraço. Vamos lá, vamos participar lá deste evento. Vai ser bênção de Deus. Meu Deus do céu, vai ser muito bom ter a sua presença. Beleza? Isso é muito bom. Quero aqui agradecer as mensagens que estão chegando. Enquanto isso, estou tomando um café na xícara, né? Na xícara Gidei, né? Gideões em Missões para as Nações. Olha que xícara linda, né? Você já tem uma xícara dessa? Não tem. Ah, temos que arrumar uma xícara dessa aqui para você, tá? Olha que xícara bonita. De um lado é do Gidei. Do outro lado da mesma xícara é da União Web TV. Olha. A União Web TV aqui, ó, ela é caprichosa, né? Fez uma arte linda, linda, linda nessa xícara. Ficou muito encantadora. Obrigado aí, meu diretor. Deus abençoe. E aqui a irmã Maria serve para nós o cafezinho. Ah, tá muito bom. Muito bom. Quero agradecer a você que está aí, né? Compartilhando o programa. Vai compartilhando. Vai escrevendo também a sua mensagem de amor, de carinho para nós. A sua participação e para que esse programa seja um programa bem ouvido, né? As demais pessoas, tá bom? Tô contando aí com seu apoio, com a sua compartilhação para que esse programa seja bem ouvido de verdade, tá bom? Vamos ver quem tá aqui mandando mensagem, quem tá mandando mensagem. Tem gente bastante mandando mensagem. Vamos ver lá pela Essência Gospel. Também que tô com a live pela Essência Gospel, né? A vocês aí da live da Essência Gospel, meu muito obrigado. Muito obrigado mesmo, você está aí participando, tá bom? É, ao vivo, ao vivo. Muito obrigado, você está aí participando. Está ali, ó, Amarildo de Oliveira. Ele diz, boa noite, na paz do Senhor, meu amigo e irmão pastor Claudecir. Ótima noite a todos os ouvintes. Abraço a todos os missionários. Que Deus continue abençoando esse programa maravilhoso. Irmão Amarildo, né? Aquele companheirão nosso que de vez em quando ele está aqui no programa. Mensalmente ele levanta recurso, envia para o projeto. E ele está nos Estados Unidos, ministrando a palavra de Deus para aqueles americanos lá e falando em português. Já viu isso? Daí fala com o intérprete, né? Um abraço, irmão Amarildo. Você mora no meu coração, a sua esposa também, essa família linda, né? Estão me ouvindo aí pela live, né? Da Essência Gospel FM. Mas tem bastante gente aqui também me acompanhando pela live da União Web TV. Ó, o Micheque está acompanhando eu lá no continente da África. Eu falei continente, né? Da África. Oi, Micheque, Deus te abençoe, muito obrigado pelo carinho. Eita, coisa boa. Vilmar Ferreira diz, boa noite, a paz do Senhor Jesus Cristo. Ô, Vilmar, vai um cafezinho aqui da União? Pensa um trem bom, ó. Só para dar água na boca dos meus amigos. Obrigado, meu filhão. Aqui a Eliane pediu o telefone do Zap, né? Eu coloquei. O Facebook não permite que o meu telefone é colocado no ar. Se tem alguém aí que está me ouvindo e sabe o número do meu telefone, coloque aí no ar para as pessoas. Escreve aí na mensagem. Porque eu escrevo, o Facebook ele apaga. Na mesma hora só fica ali os pontinhos, tá bom?

troca o número do meu telefone, eu ficaria muito agradecido se você fazer isso por mim, tá? Não deu tempo de copiar, diz a Eliane. Então, Eliane, não é eu que apago, tá? É o Facebook que não permite, porque eu trabalho nas redes sociais, então nós não podemos divulgar o nosso meio de comunicação, tá? Eu estou fazendo aqui porque eu estou fazendo pela... Porque eu trabalho nas redes sociais, então nós não podemos divulgar o nosso meio de comunicação, tá? Eu estou fazendo aqui porque eu estou fazendo pela União TV, mas se eu ir fazer pelo meu, eles derrubam. É assim que funciona. Pastor Nilson Chave, ele diz a paz do Senhor, pastor Claudecir. Estamos assistindo, Deus abençoe a todos os ouvintes. Pastor Nilson Chaves, é possível o senhor trazer uma palavra pastoral para a nossa audiência? É possível, pastor? Daí eu ligo no seu número e coloco o senhor no ar, tá? Deus abençoe. Continua por aqui, irmã Maria Batista. Ô, irmã Maria Batista, Deus abençoe. Ela é a mulher que faz esse café gostoso, tá bom? Irmã Maria Batista. A irmã Nercinda continua ali. Agora eu vou ter que tomar o café numa xícara, né? Que eu trouxe, um copo que eu trouxe lá da irmã Nercinda. Que o copo dela é a Barrosinha, né? É a Barrosinha. Tem uma vaquinha do lado e a chama de Barrosinha. E a minha é a Mimosa, né? Eita, que briga que dá agora, né, irmã Nercinda? Tomei muito café aí na sua casa, né? Que cuidado da irmã Nercinda. Ela levantava, estava escuro, corria para aquela cozinha, desenrolava para a direita e para a esquerda, preparava o café e dizia, tá aqui, sobrinho, vai tomar café. E eu saía muito feliz. Fui bem cuidado aí. Deus abençoe vocês, meu Deus do céu. Ai, ai, ai, ai, ai. Oh, coisa boa desse povo querido, abençoado aí, né? Colocando aí as suas mensagens, né? Deus venha abençoar cada um de vocês de uma maneira por excelência. Deixa eu ler aqui, ó. A paz do Senhor, pastor Claudecir de Moura, eu sou de Cascavel. Gostaria de ouvir um louvor da Harpa Cristã, se for possível, com certeza. Programa hoje, eu tô assim, bem apaixonado pelos louvores da Harpa Cristã. Vou estar colocando sim. Vamos lá ouvir então já? Para nós não perder tempo, acompanhe comigo o louvor da Harpa Cristã.

0: Ei, meu Deus do céu, que coisa linda, né? Você tava vendo aí? Tá vendo? Olha, você que tem televisão, tá assistindo eu pela televisão, você que tá me assistindo pelo celular, olha no teu celular agora. Tá vendo aquelas imagens ali? É a comida que o meu missionário tá comprando pra se comer. Ele é rato. Eles estão no caminho, estão viajando agora para a região de Chimoio, né? E eles estão comendo rato. O que, que é isso, pastor Claudio de Moura? Rato é rato, né? Sabe como é que eles fazem? Eles só pegam o rato e nem espreme a barriga do bicho. Põe no fogo. Ai, ai, ai. Dá uma tostada nele, né? Dá uma assada nele por fora. Olha a quantia de mulheres lá vendendo rato, ó. Meu Jesus. E ali eles vendem. E as pessoas comem por causa do tamanho da fome, né? Dói no meu coração, dói no teu coração. Mas essa é uma realidade de muitas regiões, tá bom? É uma realidade. Eu vou soltar aqui com áudio, você escutar. Escuta só.
1: Estamos aqui, que zona, hein?
2: Johane.
1: Estamos a comprar ratos aqui.
2: Mbewa.
1: Cada mole está aqui, 50 meticais.
0: Cada macinho daquele de rato, 50 meticais. Em torno de R$5,00, uma vara que havia cheia de rato, para eles comer. Se é fome, alguém diz, pastor Claudio de Moura, estão acostumados a comer. Claro, a fome mata. A fome mata e você faz qualquer coisa. Se você tiver com muita fome, você vai comer barro. Vai comer barro. Vai morder raízes, né? Vai comer insetos. O teu corpo, ele vai clamar, vai gritar por alguma coisa. E você tem que alimentar ele. Porque ele vai se decompor, até secar, se você não tratar dele. Então, isso ali não é costume, não. Não acredita nas pessoas que falam, isso é fome, tá? É fome. E outra palavra mais correta é fome que esse povo tem. Eu vivo por lá. Eu ando, eu sei a realidade desse povo. Eu quero trazer o nosso grupo de músico lá da igreja cantar para vocês. Ah, não baixou aqui. Ai, ai, ai. Deixa eu ver aqui. Parece que não baixou. Aqui, ó. Vamos ouvir. Olha, esse menino aqui foi trazido, ele numa zona lá, zona quer dizer cidade, tá bom? Foi trazido numa cidade, esse menino estava passando muita necessidade com algumas crianças, passando uma extrema necessidade. Foi trazido ele para Chimoio e nós assalariamos ele. Ele é mantido hoje pela igreja de Catuete. E esse piá tem o dom, sabe que é o dom de ser maestro, maestro de música. E olha o coral que ele formou aqui, coral!

coral. Você que gosta de cantar em coral, você vai se emocionar. Eles não têm recurso nenhum, estão descalços, a maioria. Algumas mulheres não têm nem uma saia. É um pano enrolado da cintura para baixo. Mas você vai ver que lindo é o coral. Escuta.

Ei, da glória! Isso aí, esse jovem assalariado do nosso projeto, conhece?

Irmãos, parece que eles têm recurso, tem som, tem equalização. Isso é só bom. Não tem nada disso, não. O templo lá não tem nem janela, ó. Tá vendo? Nós estamos construindo esse templo. O chão é terra batida. Glória a Deus! Aleluia!

Ufa! Que coisa linda, né? Que coisa linda, um coral bem orquestrado, bem ensaiado, né? Isso aí é dom. Quero louvar a Deus pela vida do nosso cantor, compositor, cheio de Deus, Nivaldo Grassi. Ele escreve: a paz do Senhor Jesus Cristo. Manda um hino para o irmão João Amado, aqui na sua oficina do Remanso Grande. O irmão João Amado também é um parceiro desta obra missionária. Tanto o irmão João quanto a esposa dele amam fazer missões nesse projeto. Irmão João, contamos com a vossa ajuda, com o vosso socorro, tá? Sempre estamos aí precisando do socorro de vocês, tá bom? Eles estão ali no interior aqui da cidade nossa, né? Num vilarejo chamado Remanso Grande. Também é o Micheque Mário Alberto Antônio. Ele diz: a paz do Senhor, pastor Claudecir.

0: de Moura. Eu estou a compartilhar a programação. Quero louvar a Deus pela vida do pastor Claudecir e toda a audiência que está acompanhando a programação. Deus vos abençoe mais e mais, meu irmão. Muito obrigado, meu amigo Micheque. Micheque é uma benção, ele é filho do pastor Mário, que ele é mantido também por esse projeto Gidem. Pai dele é salariado, é uma benção. Em breve nós vamos estar aí. Se deu, eu não sei se esse ano eu consigo, né? Mas eu queria esse ano, mas se não der esse ano, no ano que vem eu quero cobrir a igreja deles, que eu fui encontrar a situação da igreja deles, eu chorei. Eu chorei pelo material que o irmão Messias trouxe para nós, a situação da igreja do pai do Micheque. E ali com 12 mil eu consigo fazer. Eu devo ter alguma imagem da igreja do pai do Micheque. Vamos ver se eu tenho aqui ela em tela. Eu vou colocar para vocês verem. Vai cortar o coração de vocês. É muito doloroso a situação da igreja do pai do Micheque. Infelizmente eu não tenho aqui imagem dela, né? Senão eu ia estar passando para vocês. É uma igreja feita de algumas varas, algumas feixes de capim, segurado com um pedaço de plástico, outros pedaços de lata, e aquela construção da meia tombando para um lado. E ali enche de crente. E Deus derrama da glória deles naquela simples cidade. E sente a presença de Deus, são renovados no Espírito Santo, são curados de enfermidade. Mas se deu qualquer chuvinha, não tem como cultuar a Deus. A situação é muito dolorosa mesmo. Então, isso corta meu coração. Deus abençoa aí, Micheque. Nós vamos fazer alguma coisa pela igreja do seu pai, tá? Em breve, se Deus queira. E eu sei que Ele quer, tá bom? Olha, nós temos com a campanha, irmãos. A campanha dos bancos. Lembra a campanha dos bancos? Ó, estão sendo fabricados. Olha na televisão aí, na tua televisão. Olha aí. Olha na tua televisão. Olha aí no teu celular. As imagens estão aparecendo dos bancos que estão sendo fabricados, né? Olha aqui, ó. Olha aí, ó. Olha as imagens. O pessoal está trabalhando, né? Aqui tem um... Ah, não, não é esse vídeo, né? Eles estão trabalhando. Eu vou mostrar já os bancos feitos. Chegou hoje para minhas imagens. Escuta só o recado aqui, ó. Messias, fala aí, meu filho.
1: Graça e paz, departamento Fidem, que deu as missões para as ações. E na pessoa do pastor Claudecir de Moura, mais uma vez, hoje estou aqui para mostrar a vocês o trabalho feito por vocês, a campanha de arrecadação de fundo para a fabricação de bancos. Finalmente nós conseguimos concluir os bancos, a nossa meta já concluímos. Isto é uma grande satisfação, mas temos mais aqui um problema. Como transportar esses bancos para essas comunidades? Aí está. Então, por isso estou aqui para pedir apoio a vocês para aluguer de frete. Precisamos de frete para carregar todos os bancos, porque pesa muitos quilos. E nós sabemos que as igrejas que nós queremos beneficiar encontram-se em longas distâncias. E é fácil entrar de bicicleta nem de moto. Por isso, precisamos de apoio para alugarmos fretes. E a distância, na verdade, vamos procurar é de longa distância, de 15, 20, 30 até 50 quilômetros, porque vamos beneficiar muitas igrejas, não só uma igreja. E este é o resultado, né, do grupo de dentro do trabalho que está sendo feito. Muitas igrejas vão ter já o lugar de sentar. Nós sabemos que muitas crianças, senhoras grávidas, acabam sentando no chão sem proteção, porque os bancos deles que lá usam material local. São dois pau de palmeiras, que fica lá muitas horas de tempo. E tem, às vezes, sofrido náuticas, a inflamação por causa de quê? Do tempo que eles ficam, por isso acaba sendo no chão, com esses bancos. Irmãos, vocês não imaginam o milagre grande que esse povo tem. Deus abençoe a todos. Eu vou mostrar esse aqui, porque na quantidade temos outras quantidades nos quartos. Vou mostrar agora.
0: Ele está mostrando ali, está fazendo vídeo, mas aqueles

suporte de banco, são muitos, vai dar várias cargas, várias e várias e várias cargas de banco. Nós mandamos derrubar a árvore, que lá é normal, né? E fabricar e transportar essas árvores para a serraria, fazer tábua e transportar para a cidade onde eles moram. Ele foi fabricado os bancos. Agora nós precisamos de recurso. Precisamos de R$1.500 para levar o banco para várias igrejas. Para várias igrejas. Vem comigo. Você pode me ajudar? Alguém poderia colocar a chave Pix do Gidem aí para mim na tela? Que se eu colocar aqui não adianta. Eles derrubam, né? O Facebook derruba eu colocar a chave Pix. Eu vou falar ela. Vou falar ela e vou colocar ela na tela inteira, mas eu não consigo escrever. Ó, tá aí a chave na tela, né? Você pode marcar aí, tira uma foto aí na tela da chave Pix. Eu preciso de R$1.500, nós vamos começar a puxar esses bancos para várias igrejas. Olha a chave Pix ali, é Gidem, né? Gideões em Missões para as Nações. A chave é CNPJ, CNPJ, tá bom? Não é celular e nem CPF, é CNPJ. O número é fácil, você só vai digitar esse número. 60-477-853-0001-40. Então é mil ao contrário ali, 40 no final, tá? Eu vou repetir novamente. 60-477-853-0001-40. Essa é a chave Pix 2D. O irmão Messias falou que ele senta lá em Lasca de Palmeira. Ele não está contando história, nós temos imagem. Dá uma olhada aí os bancos da congregação, olha aí, ó. São Lasca de Palmeira. Ele tá, olha na tela ali da tua televisão e do teu celular. Aí, ó. Eles, essa lasca, ela deve dar uns 5 a 6 centímetros da rua, bem estreitinho. Você ficar 3, 4 horas sentado, não sei que condições teria, né? Eles travam a estaca no chão, põem essa lasca em cima e põem um prego. Conforme você sente, aquele prego torce e cai aí dessa lasca. Olha a dificuldade dessas pessoas para cultuar Deus. Mas eles nem se preocupam com isso, o que eles querem é servir a Deus. Olha, olha as imagens aí, ó. São três lascas de cada lado ali, três banquinhos só. E ali ficou eles cultuando a Deus. Para eles é algo maravilhoso estar na casa de Deus. Agora nós, o departamento de Gidem, vamos fazer muitos e muitos e muitos bancos. Vai ser levado para várias igrejas, tá bom? Eu posso contar com você? Posso contar com a sua oferta? Hã? Sua oferta missionária? Então tá bom, estou contando com a tua oferta missionária. Em nome de Jesus, deixa Deus te tocar. Deixa Deus te tocar. Tá bom? Deixa Deus te tocar. Eu preciso muito da tua ajuda. Olha aqui a irmã Sônia, ela diz assim: uma boa noite, a paz do Senhor Jesus para todos nós, amém? Glória a Deus, aleluia. Obrigado, Sônia. Aldecir Antunes diz: a paz do Senhor, Claudecir. Aldecir, a paz do Senhor, meu amigão. Aqui a irmã Ruth diz: a paz do Senhor, aqui estamos ouvindo a programação com os hermanos Paraguadio e El local de Iglesia Remancito, setor 6, Ciudad del Este. Como é que é Ciudad del Este, né? Saludo Marisa e Victor. Marisa e Victor estão escutando também. Deus bendiga você, de graça. Então eu estarei o dia 14 ministrando ali na Igreja Assembleia de Deus, setor 6, no bairro Remancito. Deixa eu dividir duas vezes, né? Duas vezes. Com a bênção, a recepção. Também ministramos em congresso. Né? Foi muito bom. Presbítero Aurélio diz: a paz do Senhor Jesus Cristo. Pastor Claudecir de Moura.

0: A gente fica sem palavras quando vê um vídeo deste. O pior é que é uma realidade. Dói no nosso coração, verdade, Presbítero Aurélio. Presbítero Aurélio, ele é programador de rádio, né? Lá em Santa Catarina. E ele também manda a sua oferta missionária, né? Deus te abençoe. Débora Roger, boa noite. Aqui, deixa eu ver mais quem, mais quem. A Sônia diz, glória a Deus, aleluia. Aqui o pastor Nilson Chaves, e ele está do outro lado da linha, pastor Nilson Chaves. Pastor Nilson Chaves está do outro lado da linha, sabe pra quê? Pra falar com a gente do ar, né? Pastor Nilson Chaves. Ontem eu tive a oportunidade de conversar com ele um pouquinho, mas bem pouquinho. Acho uma hora e um pouquinho só. E ele já eu já tive que sair. Eu queria conversar com ele um pouco, mas tá saudade. É um baita de um obreiro, em nome de Deus, né? Eu não consegui conversar com ele ontem, mas agora ele vai conversar com vocês todos aqui. Vamos ligar, pastor Nilson Chaves. Ele também é missionário. Ele está no campo missionário. Mas ele está longe daqui. Está lá em Portubá. Cuidando da obra de Deus. Dando a vida pelas almas, pelo reino do céu. Pastor Nilson, a paz do Senhor.
1: A paz do Senhor, pastor, com você.
0: Pastor Nilson, que bom ouvir de sua voz. Rádio União FTB, sendo seu gosto. Fica muito feliz, seja bem-vindo.
1: Muito bem, pastor Caldecir, estamos aqui assistindo a programação de hoje. Estamos aqui falando com Deus abençoado aí, a obra missionária também, sendo mostrado aí para que Deus venha tocar nos corações e gostar, né? Essa obra grandiosa que ela precisa, né? Seguir avante.
0: Amém. Pastor Nilson Chaves, o senhor está numa região chamada Portubá. Fica em que cidade, que região do Brasil essa cidade que o senhor está?
1: Portubá é daqui, na cidade de Indianópolis. Caminho de Londrina, já bem próximo, né? Muito longe já de Londrina, então ao norte do Paraná. É a cidade mais próxima aqui.
0: Olha que bênção, essas suas informações são muito boas para que o Brasil, outros países, possam se identificar mais ou menos onde o senhor está. O senhor está no estado do Paraná e o senhor está fazendo a obra de Deus aí. E aqui no Brasil também tem lugares que é árduo para fazer a obra de Deus. Não é muito fácil, não é só na África. Conta um pouquinho da história aí, como que está indo a obra.
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Eu convio. Aleluia! Glória seja o nome santo do Senhor Jesus Cristo. Estamos ao vivo na Rádio Essência Gospel FM com a programação Herdeiros do Rei com o diácono Givanildo. Aleluia! Glória seja o nome do Senhor Jesus. Falo que todos, irmãos, sejam bem-vindos à programação, amém? Glória seja o nome do Senhor Jesus. Vamos, meus queridos irmãos, vamos fazer essa oração e vamos...

estamos aqui na Essência Gospel FM. Se você realmente quiser mandar uma palavra santa, uma palavra de consolo, manda para nós aqui, meus queridos irmãos. É 3025-5200, ou se não, entra na nossa rede social, né? É arroba Essência Gospel FM 96.7. Manda sua mensagem, uma palavra que possamos ouvir aqui, e também vamos dizer, ouvir um louvor, uma palavra santa para cada irmão. Amém? Glória a Deus, aleluia. Santo é o nome do Senhor Jesus Cristo. Vamos, meus queridos irmãos, de louvor, então. Bênção que não tem fim. Isadora Pompeu. Amém? Glória a Deus. Amém.

Aleluia, glória seja o nome santo do Senhor Jesus Cristo, né? Para que possamos encontrar na glória com nosso Cristo Jesus, amém? Porque nós estamos aqui, meus queridos irmãos, falando da palavra de Deus, para que nós possamos estar diante do trono de Deus, para que todos aqueles que crê não pereça, né? Que tenha a vida eterna. Porque Jesus disse, né? Eu amei o mundo de tal maneira que Deus e Deus o único filho para que todos aqueles que nele crê não pereça, mas tenha a vida eterna. Amém? Jesus, glória a Deus. Porque Jesus Cristo, meus queridos irmãos, ele ama todos os irmãos que estejam na bênção de Deus. Amém? Porque nós possamos estar diante do trono de Deus para que nós possamos estar na realidade ouvindo o que Deus tem planejado a

Cada querido irmão, né? Porque nós precisamos, meus irmãos, é para estar diante do trono de Deus para louvar, agradecer o reino de Cristo, né? Porque Deus está na tua porta hoje batendo para que possa você estar ligadinho na programação, amém? Glória a Deus, aleluia. Nós estamos aqui com a irmã Helena Guimarães, né? Ela diz, glória a Deus, ligadinha pela rádio. O pastor Newton Júnior também está ligadinho na programação conosco aqui, amém? Aleluia, Edinalva Santos Galvão. Amém, minha queridas irmãos. Deus abençoe a todos vocês que estão ouvindo a programação Herdeiros do Rei, né? Com o diácono Givanildo, amém? Para que nós possamos estar levando boas novas, as palavras santas para aquelas pessoas que buscam estar ouvindo o que Deus está dizendo ao coração das pessoas. Aquelas pessoas que estão enfermas, pessoas que estão enfermas, que estão perdidas. Vamos compartilhar essa programação, meus queridos irmãos, para que nós vermos aonde até que Deus manda essa palavra de Deus, amém? Para que nós possamos levar boa palavra, palavra de consolo, palavra amiga, para aquelas pessoas que buscam realmente o amor de Deus, amém? Porque tem muita gente que fala assim, eu creio em Deus, mas está completamente isolado no canto. Mas temos que ter a união de cada irmão para que nós possamos levar o evangelho de Deus, né? Porque Deus diz assim, eu sou mesmo ontem, hoje e eternamente. Se você realmente está com Cristo hoje, Ele vai estar com você amanhã e vai estar com você sempre. Porque Ele estende a mão dEle para que você possa estar diante do trono de Deus, amém? Glória, aleluia, porque nós precisamos, meus irmãos, levar o evangelho para as pessoas que possam realmente estar escutando o que Deus está dizendo ao seu coração, amém? Glória, aleluia, santo é o nome do Senhor Jesus, amém? Vamos então mais um louvor, então, bondade de Deus, Isaías Sade, amém? Glória a Deus.

Santo é o nome do Senhor Jesus Cristo, amém? Glória a Deus. Irmãos, nós temos que estar na bondade de Deus, amém? Temos que estar na simplicidade de ouvir o Evangelho, porque nós precisamos é de estar ouvindo o que Deus diz ao nosso coração. Porque se você realmente está ali orando, pedindo a Deus, agradecendo a Deus, você tem que estar na simplicidade. Porque nós temos que estar cada vez mais humilde na presença de Deus. Nós temos que estar vendo que Deus está contigo a cada dia, a cada minuto, a cada momento. Porque Deus não abandona o seu filho. Porque Ele está contigo noite e dia, porque nós precisamos, meus queridos irmãos, ouvir toda a adoração de Deus em nossas vidas, amém? Aleluia, glória a Deus. Aqui também está conosco também uma amiga nossa ali do Hotel Mabu, né? A Marlene Final, né? E a Thalita Coque também, estão dizendo: Deus abençoe. Amém, glória a Deus, aleluia. Todos vocês, irmãos, que estão ligadinho na palavra de Deus aqui na Rádio Essência Gospel FM, né, da programação Herdeiros do Rei, que sejam sempre bem-vindos, ouvindo a palavra, né? Porque eu estou aqui fazendo o que Deus ordena que nós faça, né? Levar o evangelho para toda criatura, porque nós

precisamos é estar vendo o que Deus está dizendo para você, para mim, para aquelas pessoas que estão ouvindo a palavra, amém? Porque se você está dentro da sua igreja, dentro do seu carro, na sua casa, no seu trabalho, você vê que Deus está com vocês, amém? Aleluia, glória a Deus, aleluia, santo é o nome do Senhor Jesus. O pastor Emerson também, né? Ele está dizendo aqui, glória a Deus, aleluia, porque nós precisamos, meus irmãos, é de compartilhar o evangelho de Deus para todas as pessoas, amém? Porque nós precisamos é de compartilhar cada vez mais as nossas mensagens de Deus, amém? Mensagem bíblica, porque Deus está aqui conosco hoje, ontem e sempre estará conosco todos os dias da nossa vida, ao nosso deitar, ao nosso levantar, porque se você realmente vá dormir, agradeça a Deus. Se você está de madrugada, agradeça a Deus. Levantou de manhã, agradeça a Deus, porque você está respirando a vontade de Deus. Amém? Glória a Deus, aleluia. Santo é o nome do Senhor Jesus Cristo. Meus queridos irmãos, mais louvores então. Amém? Glória a Deus. Agora são 20 horas e 19 minutos. Amém? Vamos de Gabriela Rocha. É só... me atraiu, né? Gabriela Rocha, amém? Depois vamos ouvir a irmã Adriele Silva, é só questão de tempo, amém? Glória a Deus. E logo, vamos ouvir, me atraiu, Gabriela Rocha, em seguida é só questão de tempo com Adriele Silva, amém? Glória a Deus.

Aleluia, glória a Deus, né? Porque a glória é do Senhor, porque é questão de tempo que nós temos que adorar a Deus, né? Deus está moldando todo o vaso quebrado, amém? Glória a Deus. A palavra de hoje, assim, é uma palavra do dia de hoje. Deus, assim, lá em 1 Pedro 1:3 diz assim: bendito seja Deus e Pai de nosso Senhor Jesus Cristo, conforme a sua grande misericórdia. Ele nos regenerou para uma esperança viva por meio da ressurreição de Cristo, amém, dentre os mortos. Porque Deus, na sua grande misericórdia, Ele faz te nascer de novo, para que tenha a preciosa esperança da vida eterna. Jesus se dispôs a ir à cruz por amor a você, para que você tenha seus pecados perdoados e possa viver com o coração cheio de esperança nele. Graças a ele, você passou da morte para a vida e viverá com ele por toda a eternidade. Amém? Glória a Deus, aleluia. A minha esposa, a Ivonete Silva, né, tá aqui comigo hoje na programação de rádio também, com meu filho Anthony Gabriel. Ela tá pedindo um louvor agora, né? Vamos ouvir esse louvor. Depois desse louvor, vamos para a palavra de Deus. É Gerson Rufino, Dia de Sol. Amém? Glória a Deus.

Aleluia, glória a Deus, né? Já fui fonte seca, hoje nós somos oceano, né? Dia de sol, amém? Glória a Deus, aleluia. Meus queridos irmãos, você que está ouvindo a palavra da Rádio Essência Gospel FM, né? Com Herdeiros do Rei, nós estamos aqui agradecendo a Deus pela graça e pela misericórdia que Deus tem conosco nesta programação, amém? Eu agradeço a todos os ouvintes que estão ouvindo a nossa programação, né? A Thalita, Marlene, né? O pastor, os pastores, né? Que estão ouvindo também a nossa programação, a Helena Guimarães, o Newton Júnior. E vocês que estão ouvindo, Deus abençoe a todos vocês, amém? Glória a Deus, um grande abraço. Agora vamos na palavra de Deus, amém? Glória a Deus, aleluia. Vamos lá então, meus queridos irmãos, ouvir a palavra de Deus em Salmos capítulo 46, amém? Aleluia, glória a Deus. Vamos ouvir Salmo 46 em diante. Glória a Deus, aleluia. Ele fala sobre aquietai-vos, amém? Glória a Deus, aleluia. O tema de hoje diz assim: aquietai-vos, sabei que eu sou Deus. Aleluia. Está lá em Salmo 46, 1, versículo do 1 ao 11. Amém? Qual que é o propósito de Deus ao Consolador? Fortalecer os crentes em tempos de crise, lembrando que Deus continua no controle de todas as circunstâncias. Amém? Glória a Deus. O Salmo 46 é um dos textos mais encorajadores das Escrituras. Ele foi escrito em um

uma, em um contexto de crise, quando o povo de Deus enfrentava ameaças e perigos ao redor da terra. Amém? Glória a Deus, aleluia. Entretanto, em vez de desespero, o salmista apresentava uma mensagem de confiança. Mesmo quando a terra se abala, quando os montes se movem, ou quando as águas rugem, Deus permanece sendo refúgio e fortaleza. Além disso, o salmo mostra que a segurança do povo de Deus não está na estabilidade da circunstância, mas na presença constante do Senhor Jesus. Por isso, no final dos salmos, Deus apresenta um convite poderoso. Diz assim: aquietai-vos. Na pregação de hoje, aprenderemos três verdades espirituais sobre como encontrar paz quando tudo parece instável. Aleluia! Qual que é o primeiro? Deus é nosso refúgio em tempo de crise. Salmo 41:3. Deus é o nosso refúgio e fortaleza, socorro bem presente na angústia. Aleluia! O salmo começa afirmando que Deus é refúgio. Refúgio, irmão, é um lugar de proteção, segurança e abrigo em momento de perigo. Além disso, o texto declara que Ele é socorro presente. Isso significa que Deus não está distante quando surgem as dificuldades. Quando os problemas surgem, o povo de Deus tem para onde correr. O Senhor é bom, uma fortaleza no dia da angústia. Está lá em Salmo, está lá na 1, capítulo 1, versículo 7. A circunstância pode mudar, porém o caráter de Deus que permanece o mesmo. A presença de Deus traz estabilidade em meio ao caos. Salmo 46, 4 ao 7. O versículo 7 diz assim: o Senhor dos Exércitos está conosco. O salmista, ele descreve um cenário de turbulência. Nações se agitam, reinos se abalam e a terra parece instável. No segundo diz assim: entretanto, no meio desse cenário, existe uma realidade maior. Deus está presente com o seu povo. A presença de Deus é o que sustenta a esperança, mesmo quando tudo parece incerto. O Salmo 27, versículo 1, diz assim: o Senhor é a minha luz e a minha salvação. A quem temerei? Quando Deus está presente, o caos ao redor não determina o destino da vida. O terceiro tópico diz assim: aquietar o coração é confiar na soberania de Deus. Salmo 46:10. O versículo 10 diz assim: aquietai-vos e sabei que eu sou Deus. O convite de Deus é para aquietar o coração. Aquietar significa acessar a ansiedade e abandonar o medo e confiar na ação divina. Aquietar-se não significa passividade, mas confiança na soberania de Deus. A paz verdadeira nasce quando reconhecemos que Deus continua governando todas as coisas. Então, meus irmãos, entrega o seu caminho ao Senhor. Confia nele e ele tudo o fará. Lá em Salmo 37, versículo 5. Quando a alma descansa em Deus,

A esperança se fortalece. Aleluia. A conclusão dessa pregação diz assim: corra para Deus quando as crises surgem. Porque muitas pessoas acham que tem dinheiro, não tem crise. Quando começa a apertar a bota, diz o gaúcho, né? Quando começa a apertar a bota, já começa a procurar quem? A procurar a Deus. Já começa, no momento de crise, eles procuram a quem? A Deus. Porque diz assim: confia na presença do Senhor em qualquer circunstância. Aquietar o coração é reconhecer que Deus está no controle. Permita que a paz de Deus governe a sua vida. Amém. Aleluia. Eu vou finalizar, meus irmãos, com a palavra de Deus dizendo: aquietai-vos e sabei que eu sou Deus. Lá em versículo 10. A tempestade da vida pode aparecer. Os dias difíceis podem chegar. Entretanto, Deus continua sendo refúgio e fortaleza, o socorro e presente. Quando o coração se aquieta diante do Senhor, o medo perde espaço e a confiança cresce. Aleluia! Porque aquele que confia em Deus descobre que ele continua reinando acima de todas as coisas. Aleluia! Santo é o nome do Senhor. Como também em Salmo 91, né? Em Salmo 91: aquele que habita no esconderijo do Altíssimo, à sombra do Onipotente descansará. Aleluia! Porque esse é um propósito, meus irmãos, que para fortalecer a fé dos crentes, Jesus ele está nos ensinando que a verdadeira segurança não está na ausência dos problemas, mas em viver na presença constante de Deus. O Salmo 91, ele também não é uma promessa de vida sem lutas, mas uma declaração de segurança em meio ao perigo. Ele não foi escrito para quem apenas visita a presença de Deus, mas para quem habita nela. Existe uma grande diferença entre passar pelo esconderijo e viver nele. Entretanto, muitos querem a proteção de Deus sem comunhão com Deus. Deseja livramento, mas não o relacionamento. Contudo, o texto deixa claro que a promessa é para quem decide permanecer à sombra do Altíssimo. Além disso, este salmo nos ensina que o esconderijo não é um lugar físico, mas uma posição espiritual, que é viver diariamente debaixo da dependência e da confiança de Deus. Na pregação de hoje, aprender umas verdades, né? O que significa viver no esconderijo do Altíssimo? Porque é um lugar de habitação, não de visitas. Em Salmo 91 diz: aquele que habita no esconderijo do Altíssimo, né, a sombra do Onipotente descansará. Primeiramente, o texto fala que habitar não apenas de entrar, habitar fala de permanência, constância e intimidade. Porque nós temos que ter, primeiramente, meus queridos irmãos, é habitar e permanecer na constância da intimidade com Deus. Muitos buscam a Deus apenas em momentos de crise.

É verdade. Entretanto, a promessa é para quem vive na presença de Deus, não para quem aparece ocasionalmente. Portanto, se você precisa decidir onde sua alma vai morar, hoje escolha permanecer na presença de Deus. Não apenas recorrer a ela quando tudo aperta. Quem habita no esconderijo descansa mesmo quando o cenário assusta. Porque em momento de crise, eles buscam a Deus. Porque a Deus, ele está no momento de descanso. A pessoa tem que se descansar com Deus. Porque o descanso em meio ao perigo... Porque Deus diz assim no 91, Salmo 91, 2: direi ao Senhor que Ele é o meu Deus, em quem eu confiarei. O salmista declara confiança antes de ver livramento. O descanso vem da fé, não da circunstância. Além disso, Deus é apresentado como refúgio, fortaleza, abrigo seguro. A proteção não está em nós, mas sim em Deus. Aleluia! Assim, se você tem vivido ansioso, cansado, sobrecarregado, volte-se para o esconderijo. Hoje você tem que decidir a confiar mais em Deus do que no controle humano. Descanso verdadeiro nasce de confiança total. Não elimina os perigos, mas garante a presença de Deus. No versículo 5, 8 diz assim: não temerás espanto noturno. O texto não diz que não haverá noite, flechas ou peste. Ele diz que não precisamos temer. A diferença não está na ausência daqueles que, na certeza da proteção divina. Portanto, se você realmente está enfrentando ameaças visíveis ou invisíveis, não se desespere. Hoje lembre-se que Deus está com você em cada batalha. A presença de Deus não impede a luta, mas Ele te dá a grande vitória. Lá em Salmo 91:9 diz assim: porque aos seus anjos dará ordem a teu respeito. Por fim, o Salmo revela que Deus libera proteção sobrenatural sobre quem ele confia. Quem confia nele, né? Anjos são enviados, caminhos são guardados, livramentos acontecem. Assim, viva com consciência espiritual. Hoje, caminhe confiante, sabendo que você não está sozinho. Quem anda debaixo da promessa não caminha com medo, mas sim com Jesus. Porque o próprio Deus confirma a segurança do esconderijo. Em Salmo 91:14 diz assim: porquanto tão encarecidamente me amou. Aleluia. Aleluia. Santo nome. A conclusão de tudo isso, irmão, a permanência não é visita, não é de visita, mas sim descanso eterno com Deus. Porque Deus elimina todo o caminho do mal. Ele te dá proteção divina na presença do Espírito Santo. Ele ativa proteção espiritual, sobrenatural, a confiança pelo próprio Deus. Você não precisa fugir da vida, precisa habitar na presença. Quem vive no esconderijo do Altíssimo

batismo, pode estar enfrentando tempestade. Nunca enfrenta sozinho a sombra do Onipotente. Há descanso, enfrenta sozinho a sombra do Onipotente. Há descanso, proteção, segurança eterna. Aleluia. Isso que nós podemos ver, de viver na presença de Deus. Amém? Glória a Deus, aleluia. Nós já chegamos ao final, meus queridos irmãos, porque nós precisamos estar mais confiante na presença do Espírito Santo de Deus. Porque Deus é o nosso refúgio, é a nossa fortaleza. Porque nós estamos diante de Cristo pelo esconderijo do Altíssimo, que Ele está nos protegendo, nos guardando ao propósito daqueles que habitam no Espírito Santo. Porque nós precisamos, irmãos, é vigiar. Nós precisamos estar no controle de tudo. Porque Deus, Ele não nos abandona. Ele está sempre cuidando dos seus. Aleluia, santo é o nome do Senhor. Meus irmãos, eu agradeço esta oportunidade por nós estarmos aqui na programação do Espírito Santo, né? O que Deus está dizendo ao nosso coração: vigiai e orai, porque Deus é o nosso abismo, porque nosso esconderijo, Deus é o nosso habitat na terra. Porque nós precisamos, irmãos, a estar cada dia mais na graça do Espírito Santo de Deus. Amém? Santo é o nome do Senhor. Vamos orar, meus irmãos, e vamos agradecer por essa programação abençoada que passamos hoje na presença de Deus e pelas oportunidades, né, nesta rádio. Porque semana que vem eu não vou poder estar aqui, mas na outra quarta-feira eu vou estar sempre orando com vocês. Amém? Vamos orar então, agradecer. Querido Deus, querido Pai, te agradeço por esta programação, Senhor, por nós podermos estar diante de Ti, na Tua graça. Obrigado, meu Deus, por essas palavras que Tu me deu, para que nós possamos ver a qual pessoas que realmente está diante de Ti, debaixo das Tuas asas, da Tua proteção. Amém? Glória a Deus. Te agradecemos por tudo. Amém? Meus queridos irmãos, já chegamos ao fim dessa programação. Agradeço a todos os ouvintes. Que Deus abençoe a todos. Até a outra quarta-feira. Amém? Glória a Deus.

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